0: De acordo com o secretário nacional de Segurança Pública, Chico Lucas, a medida permitiu aos órgãos competentes seguir o rastro do dinheiro movimentado pelas casas de apostas.
1: Nós não tínhamos instrumentos legais para ir atrás do dinheiro. A MP trouxe obrigações às instituições financeiras, o Banco Central já regulamentou duas resoluções e essas resoluções permitem que nós possamos ir atrás de para onde vai o dinheiro. Isso representou, nos três primeiros dias, uma queda do número de PIX, na ordem de 10% dos PIX realizados no Brasil, que muito provavelmente eram PIX que iam para instituições de jogos.
0: Ainda como parte das medidas de combate às bets, as lojas de aplicativos foram notificadas para a retirada de 186 apps até o dia 6 de outubro. Plataformas de redes sociais também foram notificadas para retirar qualquer conteúdo de publicidade relacionado a apostas de cotas fixas e bets. Segundo o secretário nacional de Direitos Digitais, Vitor Fernandes.
2: Em até 10 dias, que foi o prazo dado pela medida provisória, oficiou 8 grandes plataformas de redes sociais para que sejam retirados todo e qualquer conteúdo de publicidade relacionadas às apostas de cota fixa, às bets. Porque aqui é a porta de entrada para que os apostadores consigam acessar esses serviços.
0: Para reforçar a fiscalização contra os sites de apostas, foi regulamentado o Comitê Interinstitucional de Fiscalização da Exploração e da Publicidade Ilegal de Apostas de Cota Fixa. O colegiado será composto por 15 representantes de órgãos federais e vai articular as ações das autoridades competentes para a prevenção, a fiscalização e a repressão a essa prática. Reportagem Luana Karen.
3: O Ministério do Trabalho e Emprego divulgou hoje os dados do novo CAGED.
4: O levantamento do mês de agosto mostra a criação de quase 166 mil postos formais de trabalho no mês.
5: Foram 166 mil novas vagas de trabalho de carteira assinada criadas em agosto deste ano, segundo dados do novo CAGED, o Cadastro Geral de Empregados e Desempregados. Os números mostram ainda que nos primeiros 8 meses do ano, o Brasil já alcançou mais de 1 milhão e 134 mil novos postos com carteira assinada, o que representa um crescimento de 2,41% em relação ao mesmo período de 2025. Todos os setores da economia tiveram aumento no emprego formal, como detalha o ministro do Trabalho e Emprego em Exercício, Francisco Macena.
6: Em agosto, o maior crescimento do emprego formal ocorreu no setor de serviços, que gerou 110.346 postos de trabalho. A construção apresentou o segundo maior saldo positivo, com a geração de 20.848 postos formais de trabalho. A indústria manteve um crescimento, que já vem mantendo, inclusive, já há alguns meses, que indica, inclusive, um crescimento de emprego mais estruturado.
5: Das 27 unidades federativas, 24 tiveram saldo positivo no emprego formal em agosto. Destaque para São Paulo, que criou mais de 42 mil vagas, seguido por Rio de Janeiro e Pernambuco. Com locução de Graziela Mendonça, reportagem Gabriela Noronha.
3: E o IBGE divulgou hoje os dados de ocupação da Pesquisa Nacional por Amostra de Domicílios.
4: No trimestre encerrado em agosto, os dados mostraram que a população ocupada foi de 103 milhões de pessoas no trimestre de junho, julho e agosto.
7: A taxa de desocupação ficou em 5,3% no trimestre encerrado em agosto, uma queda de 0,3% na comparação com o trimestre encerrado em maio. Os dados são da Pesquisa Nacional por Amostra de Domicílios Contínua, a PNAD Contínua, divulgada pelo IBGE. Hoje, o Brasil tem cerca de 5 milhões e 800 mil pessoas desempregadas, uma redução de 4,6% em relação ao trimestre anterior. Já a população ocupada chegou a 103 milhões e 500 mil trabalhadores, o que representa um nível de 58,9% entre as pessoas em idade de trabalhar. O rendimento médio habitual dos trabalhadores ficou em R$ 3.777,00. De acordo com o analista da PNAD Contínua, William Kratochil, Os setores da indústria e da construção ajudaram a impulsionar os resultados.
8: Essa redução foi motivada pelo aumento da ocupação na indústria. Teve, depois de um longo período de estagnação ou queda, volta a crescer, acompanhado também do setor da construção, que na construção de edificações aumentou bastante o número de contratações.
7: A pesquisa também mostra que o número de trabalhadores do setor privado com carteira assinada, sem contar os empregados domésticos, chegou a 39 milhões e 500 mil pessoas no trimestre. Realizada pelo IBGE, a pesquisa acompanha regularmente o mercado de trabalho e as condições de vida da população no país. Reportagem Luciana Colares de Holanda.
3: A qualidade da carne de aves e o mel produzidos no Brasil foi aprovada pela União Europeia, segundo relatório publicado nesta segunda-feira.
4: De acordo com o parecer, o sistema de produção do país atende a todos os requisitos sanitários.
3: Com a decisão, o Ministério da Agricultura e Pecuária afirmou que não há mais impedimento técnico para que o Brasil volte a exportar carne de aves e mel para o bloco europeu.
4: A decisão é resultado de uma auditoria realizada por autoridades sanitárias que visitaram estabelecimentos brasileiros entre os dias 24 de agosto e 4 de setembro.
3: O governo federal solicitou que o relatório seja incluído na pauta da comissão responsável pela decisão final, agendada para 20 e 21 de outubro, e aguarda as etapas administrativas para a inclusão do país na lista de fornecedores do bloco.
4: E atenção, gestores de microempresas e empresas de pequeno porte.
3: Está valendo o novo prazo para quem quer aderir ao Simples Nacional em 2027.
4: A empresa que optar pelo Simples poderá fazer a solicitação até dia 15 de outubro de 2026.
9: O Comitê Gestor do Simples Nacional ajustou os prazos para as empresas que querem entrar ou retornar ao regime em 2027. A solicitação deve ser feita até 15 de outubro de 2026, com efeitos a partir de 1º de janeiro de 2027. Se houver débitos ou outras pendências que impeçam a opção, a regularização poderá ser feita até 30 de outubro. Já as empresas que permanecerem no Simples Nacional e quiserem recolher o IBS e a CBS pelo regime regular, vão ter outro prazo. A escolha poderá ser feita até 30 de outubro de 2026, também com validade a partir de 1º de janeiro de 2027. Essa alternativa está relacionada à reforma tributária e permite que esses tributos sejam apurados fora do documento de arrecadação do Simples Nacional. Os dois procedimentos podem ser cancelados entre 3 de novembro e 20 de dezembro de 2026. Por isso, é importante não confundir as escolhas. Uma define o enquadramento da empresa no Simples Nacional em 2027, a outra trata especificamente da forma de recolhimento do IBS e da CBS. Claudimário Carvalho, para a Voz do Brasil.
3: Próximo domingo, milhões de brasileiros vão às urnas escolher seus candidatos.
4: Nesse exercício de cidadania, aposentados, pensionistas e beneficiários do INSS podem aproveitar o momento. Ele vai servir também como prova de vida.
3: A presidente do Instituto, Ana Cristina Silveira, nos concedeu entrevista e explica o porquê a prova de vida é necessária, como ela é feita normalmente e como a troca de informações com a Justiça Eleitoral vai ajudar nessa tarefa. Acompanhe.
10: Presidente, bem-vinda à Voz do Brasil mais uma vez, um prazer ter a senhora conosco. Para a gente falar então de prova de vida do INSS, né? A gente queria então que a senhora começasse explicando por que que a prova de vida é necessária e como que ela é feita atualmente.
11: Olá, Mariana, olá, Luciana, olá, ouvintes da Voz do Brasil. É um prazer estar aqui com vocês para falar de um tema tão importante que é a prova de vida no INSS. A prova de vida ela é importante, é um procedimento feito anualmente pelo INSS para evitar fraudes, para evitar que o INSS pague benefícios a pessoas que já faleceram. E hoje o INSS faz isso, uma busca dos segurados nas bases de dados governamentais e públicas. Então, não precisa o segurado, via de regra, fazer a prova de vida. Então, o INSS age proativamente, buscando esses dados nas nossas bases governamentais. E essa informação ela é muito importante, porque anualmente, nós neste ano, a gente precisa comprovar a vida de 38 milhões de brasileiros, de segurados do INSS. A gente já conseguiu comprovar 25 milhões, e a gente ainda falta comprovar 13 milhões de vida desses segurados. E como é que é feito isso? Com um batimento dos dados das bases governamentais públicas em relação aos segurados.
3: Daqui a poucos dias nós teremos aí o primeiro turno das eleições gerais no Brasil, né? E o INSS vai aproveitar a presença do eleitor na urna como prova de vida, né? Como é que funciona essa interação? É o TSE que fornece essa informação para o INSS?
11: Isso mesmo. É mais uma forma de comprovação da vida desse segurado. Então, o TSE, que tem uma base que é consolidada, que é uma base que é importante, eles conseguem fazer, após a votação, enviar esses dados para o INSS e, com isso, a gente consegue fazer a comprovação da vida e continuar com esse benefício ativo.
10: Agora, é importante aqui a gente destacar, né, que o voto é um exercício de cidadania, mas se a pessoa não for votar por algum motivo, inclusive por não ser obrigada, né, no caso das pessoas com mais de 70 anos, existem outras formas de comprovação de vida, né, presidente? Ou seja, se a pessoa perder a oportunidade no voto, ela não vai ter o benefício ou a aposentadoria dela suspensa por isso?
11: Essa pergunta é muito importante. A finalidade dessa conversa aqui não é criar pânico. Então, se os nossos segurados, os beneficiários, não forem votar, temos diversas outras formas de fazer o batimento desses dados. Através, por exemplo, do CadÚnico único, de um comparecimento a uma perícia médica. Também, se eles não conseguirem fazer essa comprovação nos primeiros 10 meses após a última prova de vida, o INSS ainda notifica esse segurado para que, no prazo de 60 dias, eles possam comparecer a uma agência bancária onde eles recebem seu benefício ou fazer um acesso no meu INSS através da biometria.
3: Só reforçando, presidente, quem votar, então, não precisa fazer prova de vida por um ano.
11: Isso mesmo. A prova de vida no INSS, ela vale por um ano. E durante esse um ano, o INSS vai buscando os dados na base governamental para evitar que o segurado precise fazer algo para comprovar. A gente só vai solicitar essa comprovação se não conseguir encontrar dados nas bases públicas.
10: Agora, o que acontece quando a pessoa não faz a prova de vida? Ou seja, vocês buscam ali alguma movimentação que comprove que ela esteve viva, né, nesse período de um ano, estava viva. E o que acontece quando não é encontrado isso? O benefício dela é suspenso imediatamente? Ela é convocada a comparecer? Como é que funciona?
11: Primeiro, a prova de vida, ela é para benefícios de longa duração. Então, benefício por incapacidade, benefício assistencial, aposentadorias e pensões. Então, se o segurado, durante os 10 meses da última prova de vida, não fizer nenhuma ação, por exemplo, um empréstimo consignado com biometria, ou não fizer um CadÚnico, o INSS ainda faz a solicitação. Em 60 dias, ele não comprovando, a gente bloqueia o benefício, suspende temporariamente, mas assim que o segurado faz a prova de vida, esse benefício, ele é reativado automaticamente, sendo pago todos os atrasados. Então, não há perda para o segurado, isso é bom para deixá-los tranquilos.
3: E é sempre bom lembrar dos golpes, né, presidente? Se a pessoa receber algum contato solicitando dados pessoais, identificação facial, biométrica, e achar alguma coisa suspeita, como é que ela pode se informar se se trata mesmo do INSS?
11: A primeira coisa que precisa ser feito é ligar para 135 de segunda a sábado, de 7 às 22 horas, para ter certeza que foi o INSS, ou entrar no aplicativo Meu INSS, onde tem lá um serviço, prova de vida, que ele pode verificar quando foi feita a última prova de vida e se está devendo essa informação. E, nessa pergunta, é importante frisar que o INSS não envia links, que o INSS não pede dados. Então, o segurado que recebeu uma mensagem do WhatsApp, um SMS, um e-mail com links, é bom não clicar e entrar diretamente em contato com o INSS.
10: Sempre bom a gente reforçar aqui. Central 135, você diz que aí do seu telefone 135, o aplicativo Meu INSS, que também é possível baixar em qualquer plataforma, né, presidente?
11: Isso mesmo, e que tem um serviço específico lá, muito claro, onde o segurado pode ter certeza se a informação do pedido da prova de vida é verdade ou não.
10: Muito bem, nós conversamos com Ana Cristina Silveira, presidente do INSS. Muito obrigada, presidente, pela sua entrevista à Voz do Brasil.
11: Obrigada, e é importante dizer que não criem pânico. Se for possível, votem para fazer sua prova de vida, mas há outros meios também de fazer a comprovação.
10: A conta de luz virá sem cobrança extra em outubro.
3: Isso porque a bandeira tarifária será verde no próximo mês.
12: A conta de luz terá bandeira verde em outubro. Com isso, os consumidores não terão cobrança adicional da bandeira tarifária no próximo mês. A mudança da bandeira amarela para verde foi confirmada pela Agência Nacional de Energia Elétrica, a ANEEL. Segundo a agência, o aumento das chuvas nas regiões sul e sudeste ajudou a estabilizar o nível dos reservatórios das hidrelétricas. Com condições mais favoráveis para a geração de energia, será possível reduzir o uso de fontes mais caras, como as usinas termoelétricas. O sistema de bandeiras tarifárias indica, mês a mês, as condições e os custos da geração de energia no país. Na bandeira verde, não há acréscimo na conta de luz. Entenda como funcionam as bandeiras em gov.br/ANEEL. Thaísa Vitória para a Voz do Brasil.
4: Cerca de 2.500 indígenas Yanomami, em Roraima, recebem até amanhã médicos especialistas do Ministério da Saúde, sem precisarem buscar atendimento nos centros urbanos.
3: A expedição do SUS no Polo Base Surucucu realiza procedimentos entre exames e consultas nas áreas de pediatria, clínica médica e saúde da mulher.
4: Os atendimentos priorizam crianças com desnutrição e problemas respiratórios, além de gestantes, idosos com doenças crônicas e casos graves de malária nas mais de 30 comunidades da região.
3: Os serviços são oferecidos no Centro de Referência em Saúde Indígena Chapuri Yanomami e nas áreas de difícil acesso.
4: A secretária de Saúde Indígena do Ministério da Saúde, Lucinha Tremembé, destaca a importância da nova expedição.
13: A ida dos especialistas para dentro do território é de suma importância para que mitigamos e chegamos aí a uma redução considerável de tempo de espera e com isso a redução de óbitos por causas evitáveis.
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15: Oi, meu nome é Larissa Ferreira e a minha pergunta é: quantas redações eu devo treinar por mês?
16: Sobre redação, quem vai responder é o professor José Aguilera.
17: Você fazendo uma redação por semana, a cada 15 dias, em que você dialogue com um professor, com uma professora, que você reescreva a partir dos erros, limites, desvios que foram encontrados, está de bom tamanho. Escrever semanalmente é bom. Eu recomendaria, inclusive, para que, se você tem aí alguma limitação, um desafio para a escrita, se permita escrever pelo menos diariamente um parágrafo num caderninho seu. Como foi o seu dia? Escreva um parágrafo somente dizendo: hoje o meu dia foi assim. Neste dia, observei tais coisas. O meu destaque para esse dia. Escreva um parágrafo pelo menos por dia para que você exercite a disciplina do parar, pensar e escrever.
16: É isso aí. Se prepare e acompanhe as nossas dicas toda terça-feira aqui na Voz do Brasil e também na radiogov.ebc.com.br.
3: Instituições interessadas em apresentar projetos pela Lei de Incentivo ao Esporte vão ter até o dia 18 de outubro para apresentarem as propostas.
4: Os detalhes vamos ouvir agora na reportagem de Cleide Lopes.
18: A Lei de Incentivo ao Esporte permite que pessoas físicas e empresas destinem parte do imposto de renda devido para financiar projetos esportivos e paradesportivos. São projetos como o do Instituto Reação, no Rio de Janeiro, fundado há mais de duas décadas pelo judoca e medalhista olímpico Flávio Canto.
19: Resolvi dar aula de judô sem saber ainda do alcance, da força, e fui percebendo rapidamente que era muito poderoso. O Reação hoje está em 10 polos, está em 5 estados, e a nossa missão é gerar impacto real, né? Todo aluno que está lá tem uma estrutura de transformação robusta, dentro e fora do tatame, né? Em sala de aula e no tatame. E a lei de incentivo, quando aparece, muda muito o patamar do que a gente faz.
18: Os projetos atendem crianças, adolescentes e adultos de todo o país. E aqueles voltados à inclusão social recebem um incentivo maior, como explica o diretor de programas de políticas ao esporte do Ministério do Esporte, Frederico Costa da Silva.
20: Nós temos na própria lei uma possibilidade que aumenta a restituição do imposto de renda, que chega a 2% para a pessoa jurídica, pode chegar a 4% se for em área de vulnerabilidade social. Então, isso é uma maneira de incentivar, como a própria lei diz, as entidades a aportarem naquilo.
18: No ano passado, foram apresentados mais de 5.600 projetos e está aberto até o dia 18 de outubro o prazo para que organizações sem fins lucrativos e pessoas físicas e jurídicas de natureza esportiva escrevam propostas para garantir recursos da Lei de Incentivo ao Esporte em 2027. As entidades proponentes deverão se cadastrar previamente no Sistema de Leis de Incentivo, plataforma digital do Ministério do Esporte. Reportagem Cleide Lopes.
3: No momento da inscrição, é preciso observar os requisitos e as orientações disponíveis no sistema e apresentar corretamente a documentação exigida.
4: Para mais informações, acesse gov.br/esporte e clique na aba Ações e Programas.
3: Quem vai fazer a reaplicação do Exame Nacional para a Certificação de Competências de Jovens e Adultos, o Enseja, de 2026, já pode consultar o local da prova.
4: O Enseja é gratuito e voltado a jovens e adultos que não concluíram o ensino fundamental ou médio na idade adequada.
3: Para quem busca a certificação do ensino fundamental, o exame será no dia 6 de outubro. Já para o ensino médio, a reaplicação acontece no dia 7.
4: Os locais estão disponíveis no cartão de confirmação de inscrição no sistema Enseja.
3: A partir de amanhã, as vigilâncias sanitárias de todo o país vão ter novas funcionalidades no Sistema Nacional de Controle de Receituários.
4: Entre as mudanças está a atribuição de numerações destinadas às notificações de receita eletrônica.
3: Outra novidade será a possibilidade de atribuir no Sistema Nacional de Controle de Receituários numerações destinadas à emissão de notificações de receitas eletrônicas.
4: Mas os usuários devem estar vinculados à instituição no cadastro da Anvisa.
3: Mais informações você encontra em gov.br/anvisa.
4: E essas foram as notícias do governo federal.
3: Uma realização da Secretaria de Comunicação Social da Presidência da República.
4: Com produção da empresa Brasil de Comunicação.
3: Fique agora com as notícias do Poder Judiciário e do Congresso Nacional. Boa noite.
4: Boa noite, até amanhã.

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2: Conselho Nacional de Justiça apresenta medidas para ampliar a segurança e a transparência dos precatórios.
3: Grupo de trabalho sobre modernização do sistema de justiça avança para análise de propostas.
2: Justiça do Trabalho condena a empresa de agrotóxicos por assédio eleitoral.
3: Boa noite, eu sou Marcela Luiza.
2: E eu sou Walter Lima.
3: Ao completar um ano como presidente do Supremo Tribunal Federal e do Conselho Nacional de Justiça nesta terça-feira, o ministro Edson Fachin apresentou diversas providências que têm sido adotadas para a construção da Política Nacional para o Tratamento Adequado dos Precatórios.
2: As medidas foram apresentadas durante a sessão do CNJ. A Micela Alves.
4: O objetivo de todas as medidas anunciadas é dar mais segurança, transparência e rastreabilidade aos créditos judiciais. Entre os feitos, Fachin destacou o lançamento da calculadora do cidadão de precatórios.
5: E uma calculadora de precatórios, que permitirá a qualquer pessoa conhecer o valor atualizado de seu crédito. Em novembro, será a vez do Painel Nacional de Dados, reunindo pela primeira vez informações sobre os precatórios de todo o Brasil.
4: O trabalho inclui diálogo com o Banco Central do Brasil, a Comissão de Valores Mobiliários e a Advocacia Geral da União.
3: O Grupo de Trabalho sobre Modernização do Sistema de Justiça realizou reunião no Supremo Tribunal Federal para consolidação das propostas recebidas.
2: O presidente do Supremo, ministro Edson Fachin, criou a comissão para formular propostas estruturais de curto, médio e longo prazo. Marcelo Della Libera.
6: O processo de participação social recebeu contribuições de 87 instituições, com centenas de propostas, como destaca o presidente do grupo de trabalho, Fernando Facuri Scaffi.
7: São centenas de propostas, porque vários grupos desdobraram aquilo em todos os itens aqui colocados, todos.
6: Entre as propostas apresentadas está o tema da inteligência artificial, como destaca o relator do grupo de trabalho, Neide Barros Belo Filho.
8: A outra gama de propostas foi a que gerou talvez mais discussão da última vez, talvez seja mais nova verdadeira delas, giram em torno de inteligência artificial e as plataformas eletrônicas também.
6: Os 6 subgrupos terão até 13 de outubro para organizar os trabalhos, discutir e votar as propostas sob sua responsabilidade.
3: Uma empresa de agrotóxicos foi condenada ao pagamento de indenização de R$100 mil por danos morais coletivos.
2: A condenação é referente a práticas configuradas como assédio eleitoral durante as eleições presidenciais de 2022. A decisão é da Justiça do Trabalho em Minas Gerais. Breno Perrucci.
9: De acordo com a ação ajuizada pelo Ministério Público do Trabalho, a empresa coagiu empregados a votarem em um candidato específico, sob ameaça de perda de emprego e com promessas de vantagens, como o 14º salário. Além da indenização, a decisão obriga a empresa a evitar qualquer prática irregular, sob pena de multa.
3: O STJ marcou datas para julgamento em sessões virtuais dos primeiros casos que serão submetidos ao chamado filtro da relevância da questão federal.
2: Os julgamentos deverão ocorrer de 30 de setembro, a partir das 11h30 da manhã, até 7 de outubro. Fátima Uchoa.
10: O ministro Sérgio Cuquina, presidente da Comissão Gestora de Precedentes, Jurisprudência e Ações Coletivas, incluiu as demandas na pauta das 3 sessões especializadas do STJ. As partes e os procuradores poderão acompanhar as votações em tempo real. Em regra, a relevância da questão federal será analisada em sessão virtual e, se ela for reconhecida, os pedidos principais dos casos serão julgados depois em sessão presencial. Vale destacar que, embora todo o processo seja importante e mereça a atenção da Justiça, o papel do STJ é definir entendimentos que ultrapassem os interesses individuais das partes, como prevê o filtro da relevância.
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3: Uma boa noite.
2: E até amanhã.
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12: Eu sou Humberto Pinheiro e estes são os destaques de hoje do Jornal do Senado, que começa agora. Proposta cria o LGBTicídio e prevê pena de até 40 anos de prisão. Acesso de idosos a tecnologias para melhorar saúde mental aguarda votação na CDH. Consultor legislativo analisa causas de abstenção maior na votação para senador. Boa noite. Uma proposta recém-apresentada no Senado tipifica homicídios motivados por discriminação contra pessoas LGBTQIAPN+. O texto torna LGBTicídio crime hediondo e agrava penas para outras formas de violência. Repórter Pedro Pincer.
13: Um novo projeto no Senado cria o crime autônomo de LGBTicídio. A proposta define o delito como homicídio motivado por discriminação relacionada à orientação sexual, à identidade ou expressão de gênero, ou às características sexuais da vítima, reais ou presumidas, e prevê pena de reclusão de 20 a 40 anos. O projeto também propõe incluir o LGBTicídio no rol de crimes hediondos e alterar o Código Penal, a Lei das Contravenções Penais e a Lei Antirracismo. O senador Paulo Paim, do PT do Rio Grande do Sul, destacou os dados da violência contra essa população no Brasil.
14: Essa escalada de violência, agressão, morte, assassinatos, representa uma violação sistemática dos direitos fundamentais. A vida tem que estar sempre em primeiro lugar. A vida, a dignidade, a liberdade, a segurança, garantir que o Estado deve assegurar a todos. E a evidência é que não estamos diante de ocorrências isoladas.
13: Dados do 20º Anuário Brasileiro de Segurança Pública referentes a 2025 registram 3.481 ocorrências de racismo por homofobia ou transfobia, alta de 35,6% em relação ao ano anterior.
12: A Comissão de Direitos Humanos pode votar projeto que garante o acesso a tecnologias para preservar a saúde mental e intelectual da pessoa idosa. Repórter Patrícia Oliveira.
15: A proposta leva em conta o acelerado envelhecimento da população e o aumento da doença de Alzheimer e de transtornos como a depressão. Além de auxiliar a saúde mental, o projeto também prevê a capacitação no uso dessas tecnologias para a estimulação intelectual por meio de aplicativos e ferramentas digitais que exercitam funções mentais. Com a inclusão digital, os idosos vão poder ainda ampliar o acesso aos serviços de saúde por teleatendimento e monitoramento remoto, além de reduzir o isolamento social, como destacou a senadora doutora Eudócia do PSDB de Alagoas.
16: Ao estimular autonomia, participação social e aprendizado contínuo, elementos essenciais para o envelhecimento ativo e saudável.
15: De acordo com o IBGE, o Brasil tem cerca de 9 milhões e 700 mil pessoas com 70 anos ou mais.
12: A Comissão de Assuntos Econômicos pode votar uma proposta que destina a renda de um concurso de loteria por ano ao Fundo Nacional para Calamidades Públicas. O texto também determina que os recursos reforcem a preparação de estados e municípios para enfrentar desastres naturais e eventos climáticos extremos. Repórter Marcela Cunha.
17: O projeto do senador Fernando Dueire, do PSD de Pernambuco, prevê que a renda líquida de um concurso anual de loterias seja destinada ao Fundo Nacional para Calamidades Públicas, Proteção e Defesa Civil, o FUNCAP. O valor corresponde ao que restar da arrecadação depois do pagamento dos prêmios, do imposto de renda sobre as premiações e dos custos de manutenção da loteria. Dueire afirma que o reforço no fundo pode ajudar estados e municípios a se prepararem para eventos extremos.
18: Os recursos permitirão que estados e municípios se preparem melhor para os desastres naturais, investindo em infraestrutura resiliente e em sistemas de alerta.
17: Na Comissão de Assuntos Econômicos, o relator, senador Hamilton Mourão, do Republicanos do Rio Grande do Sul, recomenda a aprovação do projeto com as mudanças feitas pela Comissão de Infraestrutura, entre elas a que garante que a nova destinação não reduz os valores dos fundos que já recebem recursos dessas loterias.
12: Está na Comissão de Educação uma proposta que inclui nos projetos pedagógicos das escolas o atendimento adaptado para alunos com deficiência ou com necessidades específicas. De acordo com o texto, as escolas também deverão prever a institucionalização do atendimento educacional especializado, que é o conjunto de estratégias para eliminar barreiras que dificultam a aprendizagem. O objetivo da iniciativa é permitir que o ensino seja adaptado às características e necessidades dos estudantes, favorecendo a participação e o aprendizado em igualdade de condições. A medida já recebeu aval da Comissão de Direitos Humanos, onde teve parecer favorável do senador Flávio Arnes, do PSB do Paraná. Na ocasião, o relatório foi lido pela senadora Damaris Alves, do Republicanos do Distrito Federal. Ela destacou que os projetos pedagógicos das instituições de ensino devem incluir as flexibilizações necessárias, levando em consideração as particularidades dos estudantes.
19: Que o projeto pedagógico da escola deverá contemplar a flexibilização dos currículos, das metodologias, dos recursos educativos e dos processos avaliativos diferenciados.
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12: A taxa de votos brancos, nulos e abstenções nas eleições para o Senado costuma ser significativamente maior do que na disputa pela Câmara dos Deputados. Nas eleições de 2022, por exemplo, a soma de brancos e nulos para o Senado atingiu 18,7%, quase o dobro da registrada para os deputados federais. As informações com o repórter Douglas Castilho.
23: Enquanto a Câmara é eleita pelo sistema proporcional, com muitos candidatos em disputa e números de registro parecidos, o Senado adota o sistema majoritário, com menos candidatos, números muito diferentes e, por isso, uma digitação errada pode levar ao voto nulo mais facilmente. O consultor legislativo do Senado, João Trindade, ainda chamou a atenção para outro ponto, a falta de compreensão sobre a forma específica de renovação do Senado.
24: A gente tem um problema até de educação política mesmo do cidadão. Muita gente nem entende essa alternância de que numa eleição a gente elege um senador, na eleição seguinte elege dois senadores. Tem muita gente que descobre que tem um segundo voto para o Senado lá na hora.
23: A melhor dica é levar a cola com os números dos candidatos anotados e na ordem em que aparecerão na urna. Deputado federal, deputado estadual ou distrital, senador 1, senador 2, governador e presidente.
12: Hoje, 29 de setembro, é o Dia Mundial do Coração. A data incentiva a prevenção de doenças cardiovasculares. O Senado tem projetos de lei que tentam reduzir o índice dessas doenças. A reportagem é de Márcio Maturana.
25: Uma em cada três pessoas morre de doença cardíaca. Por isso, 29 de setembro é o Dia Mundial do Coração. O Senado analisa projetos de lei que podem contribuir para diminuir essas estatísticas. Na Comissão de Assuntos Sociais, está em discussão uma proposta que cria a Política Nacional de Prevenção e Controle das Doenças Cardiovasculares, no SUS. O texto é relatado pelo senador Dr. Irã, do PP de Roraima, que defende rapidez na aprovação.
26: É do interesse da sociedade, é do interesse do povo brasileiro, principalmente o povo que utiliza o nosso Sistema Único de Saúde, que é o nosso maior patrimônio em termos de saúde no país e o maior do mundo.
25: A comissão analisa também outro projeto que busca a proteção de grupos vulneráveis, como idosos, e pode reduzir o risco de eventos cardiovasculares agudos associados a infecções.
12: Com trabalhos técnicos de Eliseu Caires, o Jornal do Senado fica por aqui. Acompanhe agora as notícias da Câmara dos Deputados. Boa noite e até amanhã.
20: 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Câmara dos Deputados.
0: Câmara inclui abandono afetivo como regra para definir pensão alimentícia.
4: Frente da Saúde Mental lança guia para a regulamentação do ECA digital.
5: Relatório identifica 500 bilhões de reais em prejuízo anual com a pirataria.
6: Boa noite. Relatório apresentado na Câmara apontou prejuízo de 500 bilhões de reais por ano com a pirataria. O texto também sugere a criação de uma agência antimáfia, como informa o repórter José Carlos Oliveira.
7: A Comissão Externa sobre Atos de Pirataria e Agenda Brasil Legal aprovou o relatório parcial do deputado Júlio Lopes, do PP do Rio de Janeiro. O texto consolida denúncias apuradas nas audiências públicas e sugere propostas legislativas de combate mais efetivo à pirataria, contrabando, descaminho, sonegação fiscal e contrafação, ou seja, imitação ou cópia não autorizada. Segundo o relator, essas práticas provocam prejuízo anual de cerca de 500 bilhões de reais, considerando as perdas dos setores econômicos e a evasão tributária.
8: O que se consolidou no país nos últimos anos é uma economia subterrânea bilionária, altamente sofisticada, intrinsecamente articulada, com engrenagens do crime organizado transnacional, das facções armadas e das milícias territoriais.
7: O deputado identificou um processo de canibalização do mercado formal no Brasil por meio do controle territorial exercido por criminosos sobre a distribuição compulsória de botijões de gás e de serviços clandestinos de telecomunicações, a adulteração e o furto de combustíveis, o contrabando de cigarros e defensivos agrícolas, o desvio de energia elétrica, a invasão de plataformas de comércio eletrônico por produtos copiados e medicamentos falsificados. Para reverter esse quadro, Júlio Lopes defendeu transformação estrutural na capacidade de fiscalização do Estado, com investimento maciço em inteligência artificial, rastreabilidade de produtos, modernização do marco aduaneiro e urgente responsabilização dos intermediários digitais e marketplaces. O relatório é acompanhado de 3 proposições legislativas da Comissão Externa. Uma delas altera a Constituição para criar a Autoridade Nacional de Enfrentamento às Organizações Criminosas. Lopes a chamou de agência antimáfia.
8: Essa ação da ação antimáfia visa identificar exatamente aqueles que estruturam dentro do setor organizado o fornecimento e a sobrevivência de verdadeiras máfias em setores importantes como o do gás no Brasil.
7: Um projeto de lei cria o SINEOC, Sistema Nacional de Enfrentamento às Organizações Criminosas, com foco na articulação de vários órgãos públicos. O deputado garantiu que o sistema proposto não se choca com os já existentes, como o Sistema Único de Segurança Pública e a Estratégia Nacional de Combate à Corrupção e à Lavagem de Dinheiro.
8: O SINEOC não pretende substituir a mecanismos já consolidados. Seu propósito é diverso. É qualificar a articulação estratégica voltada especificamente à asfixia patrimonial, financeira e logística das organizações criminosas. A investigação de sua infiltração em mercados regulados, a cooperação internacional em casos de projeção transnacional.
7: O terceiro projeto da comissão reforça o combate à pirataria no comércio eletrônico e a pena em caso de violação de direitos de propriedade intelectual.
8: Queremos que haja imediato perdimento das mercadorias a fim de dar celeridade a esse procedimento.
7: Júlio Lopes explicou ter optado pelo relatório parcial porque outras sugestões vão depender da configuração do governo eleito em outubro. Após a aprovação do relatório, foi lançado o Movimento Brasil Legal, também com foco no combate à pirataria. A comissão ainda aprovou requerimento para futuro debate sobre os impactos da publicidade de apostas online e de jogos de azar veiculada por plataformas de redes sociais e big techs. Da Rádio Câmara de Brasília, José Carlos Oliveira.
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20: Transportes.
0: Covatti Filho, do PP do Rio Grande do Sul, defende a proposta de emenda à Constituição que limita o valor do IPVA a 1% do preço de mercado do veículo. O texto também muda a base da forma de cálculo do imposto, que passa a considerar o peso de fábrica do automóvel.
6: A PEC, apoiada por Kovács Filho, ainda prevê a possibilidade de os estados concederem descontos no IPVA para veículos menos poluentes. A mudança busca tornar a cobrança mais previsível com base nas características físicas dos automóveis, em vez de considerar apenas o valor de mercado.
0: Projetos de Guilherme Uchoa, do PSD de Pernambuco, exige que veículos oficiais da administração pública passem por regularização antes de serem leiloados. A medida estabelece a checagem obrigatória do Renavam e da base de índice nacional antes da transferência.
6: De acordo com Guilherme Uchoa, os órgãos públicos devem responder por problemas ocultos que impeçam o licenciamento pelo comprador. Para o deputado, a exigência protege o cidadão contra fraudes e impede o leilão de veículos oficiais com irregularidades graves.
20: Agricultura.
0: Luciano Amaral, do PSD de Alagoas, apoia projeto que incentiva a plantação de hortas urbanas e a compra pública de alimentos produzidos perto dos locais de consumo. Relator na Comissão de Agricultura, ele aponta que a produção pode reduzir os custos de abastecimento.
6: Luciano Amaral afirma que a medida também pode ampliar a oferta de alimentos frescos, gerando renda em regiões que ainda dependem do transporte por longas distâncias. O parecer do congressista sugere a retirada do prazo de 180 dias para a regulamentação da futura lei.
0: Ricardo Salles, do Novo de São Paulo, defende projeto que proíbe os conselhos profissionais de cobrarem anuidades de empresas cuja atividade principal não seja privativa de profissão regulamentada. Segundo o deputado, a medida beneficia agroindústrias, produtores rurais e construtoras que contratam técnicos habilitados.
6: A proposta também anula autuações, multas e processos administrativos em andamento que estejam em desacordo com as novas regras. Ricardo Salles argumenta que a cobrança atual gera custos duplicados e indevidos para o setor produtivo.
20: Educação.
0: Emanuel Pinheiro Neto, do PSD de Mato Grosso, apresentou projeto que inclui estudantes com dislexia entre os beneficiários da educação especial. A proposta altera a Lei de Diretrizes e Bases da Educação para assegurar o reconhecimento desses alunos em programas de ensino especializado.
6: Emanuel Pinheiro Neto explica que, embora a legislação já preveja acompanhamento, alunos com dislexia ainda não são reconhecidos como público da educação especial. Ele argumenta que a matéria busca corrigir essa diferença para que as escolas recebam recursos específicos.
20: Cultura.
0: Tetinha, do PL do Maranhão, é autora de projeto que reconhece o festejo de São Raimundo Nonato dos Mulundus, em Vargem Grande, como manifestação da cultura nacional. Realizada todos os anos em agosto, a celebração reúne romeiros em missas, novenas e procissões.
6: Tetinha argumenta que a festa preserva tradições transmitidas entre gerações, fortalecendo a identidade cultural do Maranhão. A deputada ressalta que a celebração também movimenta o turismo religioso e o comércio local.
20: Saúde.
0: A Frente Parlamentar para a Promoção da Saúde Mental lançou um guia para a regulamentação do ECA digital. A repórter Silvia Munhato traz mais detalhes sobre a iniciativa.
1: O Instituto de Estudos para Políticas de Saúde, o IEPS, o juntou, Iniciativa Brasileira de Saúde Mental de Crianças e Adolescentes e a Frente Parlamentar Mista para a Promoção da Saúde Mental lançaram o guia A Gente Usa, A Gente Decide. O guia pretende apoiar a implementação do ECA digital a partir da experiência do usuário jovem. Foram ouvidos jovens de várias regiões do país que construíram 14 recomendações para a regulamentação da lei, como explicou o presidente da Frente Parlamentar, deputado Pedro Campos, do PSB de Pernambuco.
2: Por isso, o guia A Gente Usa, A Gente Decide é fundamental para que nós possamos falar com os tomadores de decisão, com aqueles que estão escrevendo os decretos, implementando a legislação na prática e colocar a perspectiva das juventudes nesse processo. E que a gente possa sempre garantir que o espaço digital seja um espaço de garantia de saúde mental, de promoção da saúde mental dos jovens e não um espaço de adoecimento dessas populações.
1: Entre as recomendações do guia estão a segurança por idade e supervisão parental, o controle efetivo de tempo de uso, o uso de algoritmos orientados ao bem-estar e a proteção contra padrões irreais de aparência. O guia A Gente Usa, A Gente Decide pode ser encontrado na página ieps.org.br. Da Rádio Câmara de Brasília, Silvia Minhato.
6: Carlos Sampaio, do PSD de São Paulo, quer instituir o Marco Legal da Reprodução Humana Assistida. O projeto regulamenta procedimentos como a fertilização in vitro e a seção temporária do útero, fixando a idade limite de 50 anos para gestantes e proibindo a comercialização de embriões.
0: Carlos Sampaio acredita que a falta de uma legislação específica sobre a medicina reprodutiva gera insegurança jurídica e sobrecarrega os tribunais. Ele acrescenta ainda que o texto autoriza a reprodução pós-morte mediante autorização expressa do falecido.
6: Alice Portugal, do PCdoB da Bahia, é autora de projeto que criminaliza a divulgação de notícias falsas sobre vacinas. Segundo a deputada, a medida busca combater a desinformação e proteger a população de doenças preveníveis por imunização.
3: Com tanta fake news sobre vacina, era necessário fazer um alerta à sociedade brasileira que não vacinar pode trazer de volta males que haviam sido exterminados do Brasil. Agora, por exemplo, estamos tendo vários casos de sarampo em São Paulo. E o sarampo havia sumido do nosso mapa de infecções, das chamadas doenças tropicais. Também poliomielite. Então não é possível você achar que vai ter novamente uma geração de pessoas sequeladas com deficiência por conta de um vírus terrível que pode matar e que com uma simples gota sublingual você consegue impedir que o ser humano desenvolva deficiências físicas.
0: O texto de Alice Portugal prevê detenção de 1 mês a 1 ano e multa para quem divulgar notícias falsas sobre vacinas previstas nos programas públicos de imunização. A proposta está em análise na Comissão de Constituição e Justiça da Câmara.
20: Segurança Pública.
6: Célio Studart, do PSD do Ceará, apresentou o projeto que proíbe a publicidade e a promoção de plataformas de conteúdo sexual e de acompanhantes em locais públicos. A restrição abrange vias públicas, transporte coletivo, praças, parques e eventos culturais e esportivos.
0: A proposta também proíbe que clubes, ligas e entidades esportivas tenham contratos de patrocínio com esse tipo de site. Na avaliação do deputado, a medida protege crianças e adolescentes da exposição precoce a conteúdos adultos em ambiente público.
6: Simone Marqueto, do PP de São Paulo, apresentou o projeto que obriga emissoras de televisão a divulgar gratuitamente informações sobre pessoas desaparecidas. Pela proposta, familiares ou representantes legais poderão solicitar a veiculação, que deverá começar em até 48 horas após a entrega do boletim de ocorrência.
0: Simone Marqueto considera que a televisão pode

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2: Justiça.
3: A Câmara aprovou uma proposta que coloca o abandono afetivo como regra para definir pensão alimentícia. A repórter Kate Nayane tem os detalhes.
4: A Câmara dos Deputados aprovou o projeto de lei que estabelece o abandono afetivo entre os critérios para definir o valor da pensão alimentícia de filhos com até 18 anos. A proposta altera o Código Civil para definir que o valor da pensão deve considerar a sobrecarga física e mental de quem tem a guarda da criança ou adolescente, caso seja comprovado o abandono afetivo por parte do pai ou da mãe. A relatora do projeto, deputada Laura Carneiro, do PSD do Rio de Janeiro, explica os diversos danos causados pelo abandono. No adulto responsável pela guarda do menor, pode gerar sobrecarga física e mental, capaz de afetar, inclusive, a capacidade de prover as necessidades da criança ou do adolescente. Já nos filhos, o abandono afetivo pode causar problemas de autoestima, ansiedade, depressão e dificuldades para estabelecer relacionamentos saudáveis. O texto aprovado mantém os critérios já existentes entre a necessidade de quem recebe e a possibilidade de quem paga. Ou seja, tanto as necessidades do filho quanto as possibilidades financeiras do genitor que paga a pensão devem ser consideradas. A proposta que estabelece o abandono afetivo entre os critérios para definir o valor da pensão alimentícia segue para análise no Senado. Da Rádio Câmara de Brasília, Kate Nayane.
5: Lúcio Moschini, do PL de Rondônia, propõe a reunião obrigatória de processos que discutam uso ou capião, posse ou propriedade referentes a um mesmo imóvel. A proposta determina que esses feitos sejam julgados conjuntamente, exceto para ações que já tenham sentença.
3: Lúcio Moschini frisa que a medida evita decisões judiciais conflitantes e garante segurança jurídica em disputas imobiliárias. Nos casos em que a junção não for possível por questões de competência, o texto estabelece que as ações correlatas fiquem suspensas até o julgamento da questão principal.
5: Luciano Amaral, do PSD de Alagoas, pede esclarecimentos ao Ministério da Justiça sobre interlocuções entre a Empresa de Investimento Esportivo, SME, e membros do Conselho Administrativo de Defesa Econômica. Ele quer investigar se houve tentativa de reverter uma punição antitruste.
3: Luciano Amaral afirma que o presidente da empresa enviou e-mails a clubes de futebol sugerindo proximidade com o CAD. O parlamentar ressalta que a apuração é indispensável para preservar a transparência e resguardar a imagem de imparcialidade do órgão regulador.
5: Daniel Agrobon, do PSD de Goiás, é autor de projeto que permite aos cidadãos bloquear preventivamente seu CPF contra a contratação de empréstimos ou abertura de contas. A proposta garante ao consumidor o direito de ativar e desativar o bloqueio, seja por modalidade, limite de valor ou período determinado.
3: Daniel Agrobon argumenta que a medida dá mais autonomia ao cidadão para se proteger das fraudes digitais. Ele acrescenta que caso os bancos descumpram a restrição imposta pelo titular do CPF e efetuem uma operação indevida, devem devolver em dobro o valor do prejuízo causado.
2: Política.
5: Eli Borges, do Republicanos, do Tocantins, elogia a atuação da Frente Parlamentar Evangélica na Câmara. O deputado comenta que o grupo atuou em pautas relacionadas à liberdade religiosa, à educação e à defesa da família.
6: Nós retiramos em todos os momentos a doutrinação ideológica nas escolas, nós conseguimos garantir, nos termos

0: além de ampliar esta segurança para que a liberdade religiosa não fosse confrontada por alguma decisão judicial, nós conseguimos evoluir nas questões orçamentárias do governo, que vinham com recursos, por exemplo, para uma criança mudar de sexo aos 8 anos de idade, e garantido isso pelo recurso do SUS.
1: Eli Borges cita ainda a ampliação da imunidade tributária para igrejas e a atuação da frente contra propostas relacionadas ao aborto e a mudanças nas regras sobre a autoridade dos pais na educação dos filhos. Ele acredita que essas ações fortaleceram os valores defendidos pela bancada evangélica.
2: Termina agora o jornal Câmara dos Deputados, produzido pela Rádio Câmara, com trabalhos técnicos de Wellington Teles e apresentação de Luciana Vieira e Val Monteiro. Boa noite.
1: A Voz do Brasil volta amanhã. Uma boa noite para você.
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0: Glória a Deus nas alturas, paz na terra aos homens de boa vontade. Hoje, mais uma quarta-feira. Semana está na metade. Que seja uma quarta-feira de alegrias, de renovação das nossas energias e muitas conquistas. Que você, meu amigo, minha amiga, tenha força e foco, buscando cada dia mais, não só a sua evolução, mas de todos, da tua família. Que a paz e a alegria estejam presentes no seu dia, trazendo sempre a proteção. Se você me escuta, meu amigo, minha amiga, entende que sozinho, entende que sozinha, não tem como evoluir, e se pergunta por que dá 2 passos para frente hoje, no dia seguinte dá 4 passos para trás, mas há muito tempo, amigo, há muito tempo, amiga, tinha alguém que te odiava e jurou te fazer o mal. Você foi vivendo e não se cuidou. E hoje sente o peso amargo da inveja, do mal querer dos outros em cima de ti. Que busque o mais breve possível um atendimento espiritual de modo correto na tua vida, que vai fazer com que você mude toda a tua existência aqui na terra. E este amigo de hoje todos os dias está aqui aguardando você e me escuta nesse exato momento, para que possamos juntos dar o primeiro passo no degrau da tua evolução e trilhar o caminho da felicidade, da proteção, da paz espiritual. E a todos vocês, escutam o programa Fé Nos Conduz, o dia de hoje, e aguardam o momento da carta. Fique ligado, fique ligada. Carta que veio aí da cidade de Tancredo Neves. Vamos à carta que foi separada para a programação de hoje.
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0: E a carta que foi separada para a programação de hoje vem de um cantinho em Tancredo Neves, na Bahia. E a pessoa que me escreve coloca no seu pseudônimo Assombração em Residência. Mestre Ricardo, venho por meio desta carta expressar tudo o que anda acontecendo na minha residência. Mestre, muitas vezes, quando passa da meia-noite, eu escuto vozes chamando o meu nome. Mestre Ricardo, algo que me assusta, algo aterrorizador. Falo para o meu marido, ele diz que não está escutando nada. Devo procurar uma ajuda espiritual. Mestre Ricardo, tenho medo de que nessa residência tenha acontecido algo. Já tentei saber na vizinhança, mas ninguém me falou nada. Esta casa, eu estou morando há pouco tempo. Fiz esse investimento e já me arrependi. Vozes constantemente eu escuto. Mestre, será que é algo na parte espiritual? Pretendo, mestre, ir falar com o senhor pessoalmente para tirar todas as minhas dúvidas. Não consigo dormir à noite, mas dependendo do que o senhor me disser, pretendo vender esta casa. Não irei mais ficar aqui. Escuto o seu programa todos os dias e aguardo ansiosa que o senhor leia a minha carta. Fica aqui, Assombração em Residência, em um cantinho aqui em Tancredo Neves, na Bahia, para o programa Fé Nos Conduz, com o Mestre Ricardo.
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0: Vai um grande abraço a todos vocês, amigos, a todas vocês, amigas, que todos os dias estão sintonizados no programa Fé Nos Conduz. E um abraço especialmente a você, filha, e coloca aí os medos dessa nova residência. Você fala que escuta vozes, principalmente aí falando o seu nome. Você não consegue dormir à noite. Quando indaga com seu marido, ele diz que não escuta nada e você colocou na sua mente que está ficando doida ou que tem algo na parte espiritual conturbando os seus pensamentos. E ao analisar, filha, o Mestre Ricardo está aqui para falar toda a verdade. Aqui é prego batido e ponta virada. Não passo a mão na cabeça de ninguém. Foi analisado e visto o que muitas vezes em cartas eu já frisei e falo novamente. Muitas vezes as pessoas negativas estão ao nosso lado e não conseguimos perceber, por elas terem pensamentos diferentes dos nossos, querer algo que muitas vezes a pessoa não quer. Vocês residiam em Santo Antônio de Jesus. Você, para estar próximo à sua família, vendeu a residência lá e comprou essa em Tancredo Neves. Ele, por umas partes do que eu vou falar, ele tem até razão. Lá em Santo Antônio de Jesus ele estava trabalhando. E aqui em Tancredo Neves, como você é pensionista, ele não está trabalhando, está sendo sustentado por você e teve uma ideia em querer que você venda a residência e volte para Santo Antônio de Jesus. Ele comprou uma pequena caixa de som, subiu no forro da casa, colocou em cima do forro, no quarto que você dorme. E todos os dias ele solta um áudio, fez um áudio falando aí o seu nome. E todos os dias ele coloca como se tivesse uma voz chamando o seu nome. Ele vai para a sala, coloca a caixa de som ligada no Bluetooth do celular dele, dá player e sai a voz chamando o seu nome. Só você escuta, porque ele diz que não está escutando, sendo que é ele mesmo que está colocando. Então mande um dos meninos subir na casa e com certeza vai encontrar essa caixa de som em cima do forro aí no teu quarto. Ele não suporta mais morar na cidade que ele está sendo sustentado por você e teve essa ideia em querer que você venda a casa tentando te assustar. Se você quiser vir falar comigo pessoalmente, aqui estarei te explicando todos os detalhes, mas de antemão, você já pode aí encostar ele na parede, mandar alguém subir e com certeza a caixa de som está em cima do forro, algo para te assustar. Filha, muitas vezes você vive com alguém, aquela pessoa não quer falar o que está sentindo, não combinam a convivência dos dois, e muitas vezes tem que se mudar, e para um ser bom e para o outro ser ruim. Termina aí uma pessoa que está do seu lado, fazendo algo mentiroso, e você achando que era você que estava ficando doida. Fica aqui um grande abraço, deste amigo de hoje e sempre. Estou aqui para esclarecer pessoalmente. Se mais algo necessitar, disponha. 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A você que escutou essa carta, também quer participar do programa, envie para a portaria da rádio, o WhatsApp do Mestre Ricardo e pontos de atendimentos. 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Quero aqui deixar um grande abraço a todos. Um beijão nas crianças que são, sim, a esperança do hoje e o futuro da manhã. E lembrem-se, você pode encontrar muitas derrotas, mas você não pode se deixar derrotar.
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Eita! Olha nós de volta, pessoal! Hoje é quarta-feira, dia 30 de setembro de 2026. Tá começando o programa Manhã Sertaneja. O melhor da música sertaneja pro seu, uai! Bom dia pra você, caminhoneiro, você carreteiro, você motorista de ônibus, você vigia, você guarda, você segurança, até 6:30, nós vai estar aqui delintando a viola. Olha a hora, 4:35, levanta que tá na hora.

0: eu não dormi.
1: Oi, Regi, Regi Encanador, já bugaiou os olhos. Abraço pra Reginaldo Encanador.
0: Não durma sem falar contigo.
1: Clarice do Mingau também, olha aí.

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1: Olha a hora, 4h39. Mandar um abraço pra Júnior lá na mina, tá ligado? Pessoal da mina, obrigado pelo carinho da audiência.

4h40. Mandar um abraço pro Gaúcho da Bahia, lá em Itapirama. Também tá ligado.

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2: Vai a hora, 4h42. Se eu não puder te esquecer, é o Mineiro e Marcião.

0: Agora 4:46, 4:46. Levanta que tá na hora, passarinho que não deve nada a ninguém. Hora dessa já cascou de banda. Hora da faturada, já já, nós volta no oferecimento, viu? 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
9: Olha a hora! Agora 4:56. 4:56. Até 6:30 nós vai estar aqui de lindana a viola. Deixa eu dar um recado pra você. 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

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Agora 5:04. 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Mandar um abraço pra Thelma Xirunguinha da Bregadeira, lá no Paraná. Também tá ligada. Obrigado pelo carinho da audiência. 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
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Antônio, cai pra dentro. 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Agora 5h10. Meu reino encantado, Daniel. Bora, Clarice do Mingau, a Via, vai dar comida para as galinhas. Essa galinha tá com fome aí no fundo.

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1: Olha a hora, 5h14. Aí pra Reginaldo Encanador e Paulo, irmão de Elias. A mulher da blusa amarela, amada Edilson. Beijo pra veinha do boteco, já bugaiou os olhos.

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1: agora 5h22. Deli Dorivan, ela nem tchum. Agora 5h22. 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
1: Agora 5 horas 31 minutos, 5h31. 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Agora 5h32.
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1: Mandar um abraço pra Nildo Geladinho, pra Santana da Verdura, também tá ligado. E um abraço pra Robin lá no Sucuruiú, pra Rose, Pedrito, pessoal aí do Machadinho, Vé, Zéia, Gilmácio, pessoal que tá ligado. Oi, amor!

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2: Olha a hora, 5h37, entre tapas e beijos. Acorda, Marcelo da Pipoca, acorda a dica.

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1: Olha a hora, 5h40.

0: Robertinho, apartamento 37. Levanta que passarinho que não deve nada a ninguém, uma hora dessa tá no mundo.
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0: 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Olha quem apareceu, Rosa de Bilu. Peço para Rosa, para Bilu e para a filha dela também. 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Agora 5:52. 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Agora 5:54. Tô chegando pra te amar. Tini Gênio. Mandar um abraço pra Chuchu lá na região de Burataia. Tá ligado? E um abraço pra Railda, pra Rita do Cambute.

0: 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Agora 6 horas no pau. Lavanda que passarinho que não deve nada a ninguém. Hora dessa já cascou de banda. Tá na hora da cotação agrícola.
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0: O preço do cacau, o preço do boi gordo, bora. O preço do cacau no Excelso Tabuna, de R$ 250 a R$ 259,74. O preço do boi gordo, arroba, R$ 280. Arroba do boi. Viu? É, vou segurar meu boi pra ver se aumenta mais esse preço. Agora 6 horas no pau. 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

0: 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É, mandar um abraço pra Denise lá em Itagi, André do Sargado, ela disse que quer ir lá no fundão de Alex. Vai lá, você tem cavalo, Denise? Por acaso? 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A porta aberta, tu não viu, não? Foi. Ixi, é coisa, viu? Senta aqui. Não, tu senta lá, ela senta cá. E aqui eu fico sem te ver. Ah, tá. Agora 6:07. 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
1: Bom dia, Charlie. 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
0: Isso não é notícia boa, não. 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
0: 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Vamos chamar tudo de Eliette, opa aí. 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
0: Olha a hora, 6h26. Milionários é rico, amigo.

0: Olha a hora! 6 horas 28 minutos, 6h28!
1: Ô, Bechói, tu não vai ler o WhatsApp, não?
0: Bora pro Zap Zap, bora pro aniversariante de hoje! Bora! Bora pro aniversariante de hoje! Hoje é aniversário de Eliana, a filha da saudosa Zete, a irmã de Carlinho do Pastel. Aniversário também de Olga, a filha de Dinalva, lá no Bom Sem Farinha. Aniversário de Andrelina, lá na Invasão. Isaías, o marido da próxima Lede. Aniversário de Gel, o homem de Sam, a mulher de Sam, do cartório. Aniversário também de Peba, marido de Glória. E aniversário também, marido de Glória, o popular Peba do Bicho. Aniversário também de Jean Soares, o filho do saudoso Adenor Soares. Aniversário também de Mari, lá em Taboquinha, né, lá no município de Itacaré. Tá lá escutando nós. Aniversário também de Dona Gildaci, a mãe de Ney Rico, do Salão. Aniversário de Gersonita, lá da Legião de Maria, da paróquia São José Operado. Aniversário de Raimundo, irmão de Zinaldo. Gustavo, lá no Braço Pequeno. E aniversário também de Carmelita, a mãe de Cíntia. E hoje é dia da Bíblia e de São Jerônimo. Até isso o Joécio sabe. E Joécio que sabe da vida dos outros. Agora 6h30 no pau. Vou saltar de banda. Amanhã nós volta. Obrigado pelo carinho da audiência. E amanhã tem mais programa. Manhã Sertaneja, 4h35 da manhã. Valeu, um abraço pra todo mundo e... Tchau!

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0: 3x4 na hora. 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

0: Agora 6 horas 42 minutos, 6h42. Olá, Ipiaú, olá, região, bom dia! Quarta-feira, dia 30 de setembro, último programa do mês. Começando agora aqui pela 91, mais uma edição do programa Hora da Verdade. Fique ligado e confira os principais destaques do programa de hoje. Noite violenta em Ipiaú. Irmãos de 21 e 32 anos foram mortos a tiros no bairro Euclides Neto. TST determina fim da greve da Caixa Econômica e concede reajuste salarial a bancários. E você vai conferir também no programa de hoje, vereador de Itapé é julgado por acusação de homicídio ocorrido há 20 anos. Professor é denunciado por agredir garoto de 8 anos com cipó de goiabeira em Ilhéus. E tem mais, ex-presidente da Câmara de Ilhéus é condenado a 15 anos de prisão por corrupção e peculato. Essas e outras em destaque a partir de agora no programa A Hora da Verdade.
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0: Cheguei, meu povo! 6h45 agora, o programa Hora da Verdade chegando em sua casa através das ondas sonoras da 91.1. É a sua IPAU FM, indo mais longe para ficar mais perto de você. Até às 8h25 da manhã tem o Hora da Verdade. Lembrando que amanhã é o último dia da propaganda eleitoral partidária obrigatória. Sexta-feira voltaremos ao horário normal. Caso tenha segundo turno, uma nova data em outubro será determinada para voltar à propaganda, porém um tempo reduzido. Se não tiver segundo turno, acaba por aí, acaba tudo amanhã mesmo. 6h47 agora, começando o programa de hoje, nesse curtinho espaço que nós temos antes da propaganda, para falar de coisa boa. E por aqui está Eliete Cardim e Laércio. O senhor Laércio, permissão, porque primeiro as damas. Eliete, bom dia! Minha chefa!
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2: A gente volta depois para falar.
1: 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Que ele é o patriarca.
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3: 6h58, nova pesquisa Atlas Intel. Mostra Jerônimo Rodrigues com mais de 50% dos votos. ACM Neto com 47%. Já, depois da propaganda eleitoral partidária obrigatória, traremos essa informação. Essa empresa Atlas Intel foi a empresa que cravou o resultado da eleição, da eleição passada, inclusive colocava fortes chances de Jerônimo vencer no primeiro turno. Ninguém acreditava e quase aconteceu. Esta pesquisa agora, neste momento, no dia 30 de setembro, mostra ele vencendo no primeiro turno na Bahia. 6h59, voltamos já!
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8: 7h26 na Bahia, de volta com o programa Hora da Verdade, direto lá no Mundo do Real com Dona Paula, que tem novidades. Bom dia! 7h26, eu já mandei pra tu aí, rapaz, Dona Paula já ligou pra cá, já falou com a gente. Aí, rapaz, vou te mandar aí agora aí, ó. Olá, irmão, tu mandei um bom dia de novo aí, vá, volte lá. Bom dia, Dona Paula!
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8: 7h28 na Bahia, 7h28, nota de falecimento. Neste momento de dor e saudade, a esposa Magnólia, os filhos Dênia e Djalma, os netos Alana, Matheus e Mel, demais familiares e amigos, comunicam com pesar o falecimento de Permínio Souza Andrade. O velório está sendo realizado na sua residência, na Avenida Lauro de Freitas, e o sepultamento será hoje, dia 30 de setembro, às 15 horas, 3 horas da tarde, no cemitério Jardim da Saudade 1, o cemitério velho. É com pesar que comunicamos o falecimento de Permínio Souza Andrade.
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8: 7h29. Érica, tá bom dia. Marcelo, mande um feliz aniversário para minha mãe, Dona Nega. Parabéns, mãe. Tá dado o recado, Érica. E por falar em aniversário, Joelso Passo, o caçador de onças, o pernambucano baiano, traz os aniversariantes do dia. Por falar nisso, né? Hoje é quarta-feira. Acho que quinta-feira já tá beirando o beco pra Bahia novamente. Fala, Joelso, bom dia.
10: Meu amigo Marcelo, bom dia. Bom dia, Chore. Bom dia, Neide. Bom dia, ouvintes da IPU FM. Deus é de abençoar, né? O nosso último dia, quarta-feira, meio de semana, assim dizia meu pai. Hoje tem federal, viu? Hoje é dia 30/9, Marcelo, aniversário de Eliana. Eliana é a filha da saudosa Zete, a irmã do meu amigo Carlinho do Pastel, a irmã de Luciano, né? Hoje é aniversário de Olga, a filha de Dinalva, lá no Bom Sem Farinha. Andrelina, ainda em invasão. Isaías, o marido de Próximo Leide. Hoje é aniversário de Gel, minha amiga Gel, a esposa de Sam do cartório. Hoje é aniversário de Peba, o marido de Glória, o popular Peba do Jogo do Bicho. Jean Soares, meu amigo Jean, filho do saudoso Adenor Soares, né? Hoje é aniversário de Mari, lá em Taboquinhas, tá ligada no programa, viu? Quem é viciado é ela, viu? Taboquinha, que é município de Itacaré. Hoje também é aniversário de Dona Gildaci, a mãe do meu amigo Ney Rico, a mãe de Gilvan. Hoje é aniversário de Gessonita, lá da Legião de Maria, da paróquia de São José Operário. Raimundo, o irmão do meu amigo Zinaldo. Raimundo mora fora, mas tá passando os dias aqui em Piauí, viu? Gustavo, do Braço Pequeno. Carmelita, que é a mãe de Cíntia. E hoje é dia da Bíblia, né? Consagrado hoje o dia de São Jerônimo. Quarta-feira de paz, de alegria e de felicidade a todos. Um abraço, Marcelo. Deus abençoe. Tô indo aqui agora na cidade de Lagoa dos Gatos. Olha, Lagoa dos Gatos.
8: Lagoa dos Gatos, é pichando, né, Joelso? 7h31 na Bahia, o recadinho agora é da Casa dos Tepeiros, na rua Walter Roleveja, subida da Batateira. Venha pra melhor, pra Casa dos Tempeiros.

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3: 7h35, de volta com o programa Hora da Verdade. Vamos falar de educação. Educação que transforma, educação que move esse país. Estou aqui com a secretária de Educação do município de Piauí, Luíse Ferreira. Bom dia, secretária, tudo bem? Bem-vinda.
4: Bom dia, Marcelo, muito obrigada. Bom dia a todos os ouvintes. É um prazer estar aqui de volta, né? Depois de algum tempo.
3: Exato.
4: Tá, acho que a gente precisa vir mais.
3: Também,
4: né?
3: Acho. Momento Educação.
4: Exatamente. Uma vez por semana.
3: E hoje, trazendo uma convidada, que é a diretora Laís Macedo, ela que é diretora da escola Edivaldo Santiago. Tudo bem, professora? Bom dia.
5: Bom dia, Marcelo. Bom dia, secretária Luíse. Bom dia a todos os ouvintes. Um prazer estar aqui, né? Pela primeira vez.
3: Primeira de muitas, com fé em Deus. E o Marcelo, bom dia também. Tudo bem, Marcelo?
6: Bom dia,
3: tá aqui. Tá desde cedo aqui me atentando, viu? Bom dia. Falar de educação é coisa boa. Você esteve aqui na última vez, Luíse. A gente contou até um pouco das histórias, né? Que entrelaçavam, né? As nossas histórias aqui na educação de Piauí, da rede pública, de onde vimos. Nesse período que está à frente da secretaria, conte as novidades, os avanços na educação de Piauí.
4: Bom dia. E quando eu estive aqui, foi bem no comecinho, né?
3: Exato,
4: logo que,
3: exato.
4: Assim que eu assumi a pasta. E nesses meses a gente conseguiu caminhar. E eu estava fazendo análise ontem, pensando, quando eu vinha assim, no que falar, eu estava pensando sobre o olhar sobre a rede de quem faz parte, né? Eu, enquanto coordenadora, ali no lugar. E aí você olhar de fora, numa cadeira de secretária, para ver
3: uma
4: o macro,
3: coordenação,
4: né?
3: Ampla.
4: E aí a gente pensa os desafios de uma rede, né? Principalmente na educação. Mas eu tenho pensado muito na beleza e no trabalho que tem sido feito, né? Laísa está aqui como diretora convidada, representando um grupo de professores, sim, de gestores. Porque eu sempre digo que a educação de Piauí conta com excelentes profissionais, né? As escolas são muitos desafios. Hoje educar é muito difícil, muito, em vários aspectos, né? Mas eu percebo que existe um compromisso, né? Uma vontade de fazer a diferença. E as escolas de Piauí têm realizado, assim, grandes projetos, têm transformado realmente vidas, desenvolvido atividades muito bacanas, e o que eu percebo é que a gente tem olhado para esse estudante como protagonista, né?
3: Sim.
4: É importante que a gente entenda isso e faça esse estudante entender que eles são donos da sua própria história e a gente quer transformar histórias, né? Você falou aí no início sobre educação que transforma. Então, assim, a gente percebe esse trabalho, né? Eu sempre estou falando sobre estar de mãos dadas, sobre fazer educação com muitas mãos. Eu tenho convidado muitas pessoas para isso. Eu acho que o fato de fazer parte da rede, ser uma professora também, isso me ajuda, porque de alguma forma eu construí uma relação com várias pessoas, já trabalhei com muita gente, a gente sabe o perfil. Mas minha satisfação realmente é ver como as escolas, como essa equipe da educação de Piauí, como um todo, né? Do porteiro, a gestora, a professor, a quem cuida, né? Tem esse compromisso de mesmo com, às vezes com muita dificuldade, ainda assim estão comprometidos e com vontade de fazer. E eu tenho visto assim, coisas que aquecem o coração da gente, né? Enquanto professora, que quando a gente percebe o que está sendo realizado nas escolas. Então eu teria aqui muita coisa para falar, a gente vai falar um pouquinho hoje. Sim. Mas são muitos projetos bons e é uma rede que está em crescente, né? Assim, e os resultados estão aí, né? Que a gente pode falar daqui a pouco do IDEB, que é bom também enfatizar que é um fruto de 2025, sim, né? A prova foi aplicada em 2025, eu chego na rede em 2026, a gente está colhendo esses frutos. E eu sempre digo também que daqui para frente é só melhorar, né? A meta é sempre melhorar e não, nunca estagnar. Então, a nossa responsabilidade é grande. Se a gente avança no IDEB, a gente precisa manter.
3: Manter e melhorar ainda mais. Aí eu te pergunto, qual é o direcionamento do trabalho de Luíse? Ela fala de equipes de profissionais qualificados que você tem. Nós precisamos falar de investimentos, que foi feito agora. Investimentos gigantescos. Eu preciso falar de valores para você que está em casa entender. Foram mais de 5 milhões de reais em investimentos na educação. Novo método de ensino. Qual tem sido o direcionamento da secretária Luíse com todos esses detalhes de bons profissionais e bons investimentos?
4: É justamente esse casamento para fazer a coisa acontecer, né? A gente tem numa ponta um sistema que realmente é muito bom e que tem feito a diferença, né? No dia a dia dessas crianças. E a médio e longo prazo a gente só vai perceber esse crescimento. Apesar dos desafios, como eu tenho dito, esses profissionais comprometidos, qual é a intenção da secretaria, da minha equipe? E quando eu falo da minha equipe, eu falo da pessoa que está lá na escola me representando enquanto secretária, que é o gestor, que é o professor. Eu tenho falado muito sobre essa construção de educação que não se faz só, né? Que se faz no conjunto, que se faz na coletividade. A educação é para isso, é para transformar. E a gente não pode olhar para lugares isolados. Ou a gente fala de coletivo, ou a gente não avança. Então, como pessoa, como alguém que foi atravessado e transformada pela educação, é esse meu desejo, trazer as pessoas para perto e trazer esse entendimento, né? Realmente que a educação transforma vidas, transformou a minha e eu acredito que pode transformar de muita gente. Então, eu gosto muito dessa questão do acolhimento, do trazer para perto, do deixar as pessoas entenderem que elas são importantes, né? Eu tenho dito muito isso, sobre a importância de cada um nesse contexto. Sozinha eu não faço nada, ninguém faz, né?
3: E aqui está um reflexo disso. Nós estamos falando da diretora Laís, lá da Escola Edivaldo Santiago. A melhor nota do IDEB em Piauí. Ela é gestora daquela escola e tem uma equipe por trás disso. Queria que a senhora comentasse sobre essa nota e como foi feito esse trabalho, pautado esse trabalho para chegar nesse objetivo, chegar nessa pontuação máxima aqui na nossa cidade, diretora.
5: Mais uma vez, bom dia, né, a todos os ouvintes. Como você falou, né, na verdade, eu só estou aqui representando uma equipe, né, e é uma equipe, vou te falar, desde o porteiro, né, a serviços gerais, professores, todos realmente abraça a educação e faz com que aconteça uma educação de qualidade. E a nota é como escada, né? Então a gente vem ao longo desses anos trilhando essa nota 6. Então, assim, não foi a educação, na verdade, tudo na educação, nada acontece de um dia para o outro, né? Como a gente apaga uma luz, mas é construído e foi construído essa nota do IDEB e a gente agradece a toda a equipe, a todos os professores que desempenham esse trabalho todos os dias.
3: Olha, vocês duas falaram um assunto interessante, né? Falando de equipe e sempre fala, começando do porteiro. E lá na sua instituição, por exemplo, é João Pé de Cinza lá, viu, Chola? João Pé de Cinza, uma figura emblemática. E no dia que eu estive lá, inclusive, ele estava descascando as laranjas. Eu falei, Pé de Cinza, tu vai chupar esse bolo de laranja todo dia? Ele falou assim, não, isso aqui é para os meninos.
5: Isso, para sobremesa.
3: Para sobremesa. Então, assim, tem essa interação entre toda uma equipe e isso faz com que os resultados aconteçam.
5: Exatamente, né? Então, é como você falou. E como é uma escola em tempo integral, né? Então, assim, os alunos, eles É como se fosse a segunda família mesmo, né? Estão ali o dia todo e a gente abraça isso e a equipe também. E a gente acredita numa educação de qualidade, numa educação integral. E falando, inclusive, né, no porteiro Seu João, ele também nos ajuda no projeto que a gente vai dizer sobre a Feira Sustentável.
3: Ajuda?
5: Sim,
3: oi,
5: sim.
3: Oi, rapaz, João Pé de Cinza, como é que tá? Rapaz, tá, é famoso. Porque não satisfeita com a melhor nota do IDEB, a Edivaldo Santiago, olha o nome da instituição, viu? Escola Professor Edivaldo Santiago.
4: Conhecido
3: carinhosamente como Professor Tatai. Além do melhor IDEB de Piauí, tem projetos aí que estão buscando outros novos ares, outros estados e tudo mais. Fala pra gente que projeto é esse, que João Pé de Cinza participa.
5: Exatamente. Na verdade, é a Feira Sustentável, né? E nasceu justamente para que a gente pudesse romper, né? O desafio de romper o muro da escola. Então, trazer a comunidade, trazer as pessoas para que pudesse saber, né, como é... o que acontece na escola. Então, assim, a Feira Sustentável, ela vai unir, né, a BNCC, né, os conteúdos que os alunos veem em sala de aula com a parte diversificada, e eles vão fazer isso na prática. Então, também conscientizar, né, ter uma consciência sustentável, ambiental. Então, o que foi que a gente fez? A gente tem uma horta, né, na escola, que a gente faz o plantio, justamente aí que Seu João nos ajuda no plantio, né, ensinando mesmo os meninos como é que vai plantar. Então a gente planta alface, couve, cenoura, e faz com que eles tenham essa prática, né, do cultivo da horta. Tem também o momento em que eles fazem a colheita. Depois vem com a disciplina de práticas experimentais, em que eles vão... como é que eles vão utilizar, né, o que eles colhem. Então, como é feito. Então, tem eles fazem um bolo, né, que é de cenoura, justamente para entender também essa questão, essa química.
3: Essa transformação,
5: isso,
3: né?
5: Exatamente. E também com a disciplina de educação financeira, com a professora Elane, que é excelente.
3: Importantíssimo isso aí, ó.
5: Exatamente. E que a gente não viu, né? Eu mesmo não vi quando na minha infância. E é importante.
3: Na minha tinha a gastadeira. Era gastadeira pra gastar. Sem ter ainda.
4: Quando tinha, eu ia dizer isso. Quando tinha.
5: Exatamente. Então, os alunos aprendem a poupar, a planejar. Inclusive, a gente já teve alguns... algumas crianças que conseguiram juntar, né, o dinheiro e comprar uma bicicleta.
3: Olha,
5: já teve,
3: rapaz,
5: vários frutos, né, da disciplina.
3: Que
5: então,
3: legal,
5: ela,
3: rapaz,
5: trabalha fluxo de caixa, como vender. Então, aí partiu justamente a Feira Sustentável, para que esses alunos pudessem, o que eles veem na teoria, eles aplicar na prática e fazer como a secretária falou sobre o protagonismo. Então, é nesse momento que eles vão, né? E a feira ganhou, Marcelo, um tão grande assim que hoje a gente não faz mais na escola. Hoje
3: não.
5: A gente já faz na praça do ACM, né? Então, tem o apoio da comunidade, parceria com o posto de saúde também. Então, vem ganhando, né, uma visibilidade, né? Juntamente com a equipe que a gente, inclusive... ainda não aconteceu, a gente está na quarta edição e que vai acontecer, vou divulgar aqui logo, dia 15 de outubro.
3: Olha,
5: será a nossa quarta Feira Sustentável.
3: Lá no ACM.
5: Isso, na praça.
3: Na praça do ACM.
5: Exato.
3: Tu anota aí, viu? Tu anota aí, sim, senhor. Como é da professora de educação financeira?
5: Elane Miranda.
3: Vou pegar seu currículo, vou mandar aqui pra Lula, pra Flávio Bolsonaro, pra quem quer. É a ministra da economia, essa daí, viu? Quem ganha a eleição, que não sei quem vai, porque senão vem o processo, minha filha. Se eu falar que vai ganhar, vem o processo. Aqui é assim. Mas, rapaz, que interessante, secretária. Viu, um projeto lindíssimo. E por falar nessa horta, naquele dia que eu estive lá, eu tive um problema. Por quê? Porque a benção que trabalha comigo na comunicação, vocês sabem que ele mexe com hortaliças, né?
6: Sim.
3: E aí eu procurei pra gravar justamente com a diretora. Eu falei, rapaz, cadê Gabriel?
4: Na horta.
3: Eu falei, quieto, facho, pode vir pra cá. Venha terminar seus negócios aqui, quieto. Porque Quando ele, quando a gente saiu... Ah, te mostrei ainda.
5: Ele falei, mostrou o projeto.
3: Em 5 minutos, ele já tava com um projeto pra ela. Eu falei, vá lá, minha Nossa Senhora, tem que pegar uma corda e amarrar ali, porque não tem jeito não, viu? Mas é algo fantástico que vem acontecendo. Mas não é só no Edivaldo, existem outros projetos também em toda a rede municipal, né?
4: Sim, sim. Inclusive, vou pegar a Gabriel pra
3: não.
4: a gente expandir Oxe, essas hortas. Já existem algumas escolas,
3: né? Eu só tenho
4: né?
3: um, só quer carregar.
4: É como eu falei no início, a gente poderia vir aqui toda semana trazer alguém para falar dessas experiências, porque realmente, recentemente, alguns dias atrás, eu estive numa oficina de... Existe um projeto chamado Retratos da Terra.
3: Sim.
4: Que acontece por todo o Brasil, né? E em parceria com Roberta, que filha de Piauí, que sim, hoje está entre Piauí e Salvador e era da cultura aqui.
3: Ela gosta de Salvador.
4: Roberta entrou em contato comigo perguntando se a gente poderia fazer essa parceria de levar esses alunos para essa oficina. E prontamente a gente aceitou, claro, né? Porque um projeto como esse. E eu estive no primeiro dia e fiquei assim muito encantada. Queria participar da oficina. As demandas não me permitiram, né, que eu fizesse, que eu ficasse lá, mas lindo demais. Foram 30 alunos, né? 30 estudantes do Fundamental 2. Então pegamos estudantes do Ângelo, Lessa de Moraes e Celestina. E militar, uma só, porque as vagas já tinham sido preenchidas. E de uma beleza, porque assim, realmente o projeto, eles, em 4 horas, eram as tardes, as 2 primeiras horas os estudantes ficavam em sala, vendo a teoria, uhum. e as 2 últimas horas iam para o campo, foram na Fazenda do Povo, na Laurena, foram fotografar o Rio das Contas, assim, então é muito lindo. Então, profissionais
3: eles
4: que vieram.
3: Com certeza,
4: profissionais
3: né?
4: que vieram de São Paulo, inclusive, são pessoas. O projeto nasce em São Paulo, mas já abrangeu o Brasil todo. E a lindeza desse projeto é que agora, em novembro, mais novidade, a gente
3: Anota
4: vai ter.
3: Aí, Marcele.
4: A exposição. O projeto, o resultado é uma exposição...
3: Todo esse material que está sendo colhido.
4: E um catálogo lindíssimo, que de uma massa. Qualidade. As meninas mostraram o material.
3: Que massa, viu?
4: Que massa. Então, assim, são 60 imagens que serão selecionadas desses 30 alunos, 2 de cada, né?
3: Você imagina aí a responsabilidade, viu?
4: E assim, aqui, já ela falou sobre a quantidade de imagens lindíssimas que eles conseguiram captar. E outra coisa, 5 câmeras que o projeto traz, ao final, em novembro, elas serão sorteadas entre esses estudantes. Então, as câmeras ficam aqui, essa exposição vai ficar aqui também, esses catálogos que serão distribuídos. Então, um projeto lindo, muito bem feito, com muito cuidado. Os estudantes receberam camisa, lanche... Foi, assim, muito lindo.
3: E o que eu vejo também... na minha época, tinha as gincanas. E quem mais se dava melhor... Quem se dava bem na gincana era os presepeiros. Era aqueles que ficavam na sala, do fundo de sala. Mas na gincana, se doavam de um jeito. Era porque eu ficava besta. Inclusive, eu tava no meio, né? Não é as melhores apresentações, corriam mais, coisa e tal. E a gente vê também que a escola, como disse bem a professora Laís... Ela vai além dos muros da instituição. Você está falando de trabalho de fotografia, está falando de feira sustentável, de economia. E nesses projetos, esses jovens, eles se doam de tal maneira que o resultado é esse aí. É um resultado empolgante, satisfatório para todas as pessoas que vêm. Então, assim, esse projeto de fotografia, tem um projeto cada Edivaldo Santiago, e não para por aí.
4: Não para por aí. Inclusive, eu quero trazer aqui também.
3: Olha, tá vendo?
4: Eu quero trazer aqui os estudantes do Ângelo Jaqueira, que estão fazendo um podcast. Fala, Ângelo. Eu fui a primeira entrevistada, inclusive. E assim, muito interessante.
3: Entrevistaram a secretária, não foi?
4: Começou com a secretária. Os estudantes, assim, e eu fiquei muito empolgada, porque eu fui a primeira e foi o comecinho. E assim, como eles cuidam de tudo, né? Do celular, da luz, tudo com coisas que eles têm, não é nada muito elaborado, mas fazem a edição. Já receberam vários convidados. Esse mês agora, em homenagem aos professores, vão entrevistar 3 professores da escola.
3: Olha.
4: E assim, a coordenadora Lohânia tem acompanhado esse trabalho. Eu falei com ela essa semana. A gente vai em Marcelo conversar sobre o Fala Ângelo.
3: Fala Ângelo.
4: Porque muito... O Lessa também está fazendo um trabalho nesse sentido. Ontem, ou amanhã, dia 1º, o Colégio Agostinho Pinheiro vai estar fazendo uma eleição de líder.
3: Meu colégio, minha casinha, minha terra.
4: E assim, um projeto bacana também, que não, ele não chegou e vamos eleger. a direção, a gestão da escola fez um processo eleitoral mesmo, olha, onde os candidatos apresentaram propostas.
3: Rapaz, ó. Mas essa eu posso falar.
4: Urna, eles elaboraram discurso, plano de governo, e assim, amanhã é a eleição, mas houve uma preparação. Então, assim, eu poderia passar
3: também
4: o dia aqui falando de várias escolas, da educação infantil, da creche, do trabalho que se faz. A minha creche Lindóia também, que eu estava lá até o ano passado, fez um desfile da primavera lindíssimo, um trabalho com o trânsito também.
3: Estive lá também.
4: Nossa, então assim, eu acho que eu não posso nem ficar falando muito para depois não criar um ciúme, porque são muitos, né?
3: As outras fases também a gente vai mostrar.
4: Mas aqui, a gente vai, eu volto aqui para falar mais, porque as escolas realmente estão brilhando mesmo.
3: Olha, nós estamos falando de quem está iniciando, quem está no meio desse processo. A gente precisa falar também que está naquela partezinha final, que é a universidade, a faculdade. Vamos precisar falar desse projeto importante, que é o Rota Universitária. Porque acho que é a única cidade na região aqui que dá um suporte de tal maneira para os estudantes. Porque quer falar da quantidade de alunos que são beneficiários, e o que vale lembrar, que é de graça, e eu sei do sofrimento que é para esses alunos chegarem, por exemplo, a Linge, que é. Mas o município vem cumprindo tudo isso aí.
4: Exatamente. É, eu também estudei fora de Piauí, né?
3: E sabe das dificuldades.
4: Fiz o ESC,
3: né?
4: Pagava um ônibus muito precário, inclusive, que não era bom, não era confortável, quebrava, a gente ficava na estrada. E eu falei, a última reunião que eu tive com os estudantes da Rota, eu falei sobre isso, sobre esse direito que está sendo garantido, mas que não, nem sempre foi assim, né? Há quanto tempo a gente está aí na estrada?
3: Que bom que você viveu isso.
4: Exatamente.
3: E está hoje como secretária para poder testemunhar.
4: Posso testemunhar. E aqui também chamar a atenção e mandar um abraço para Márcia Castro, a coordenadora do programa, que, na verdade, Márcia chegou assim no programa para melhorar e para, assim, os estudantes são apaixonados por ela. Ela de uma organização, de um cuidado, sabe, acompanha. Então, assim, o Rota só cresceu, só melhorou.
3: São quantos alunos beneficiados hoje? Aproximadamente.
4: A gente tem 3-4 ônibus para Jequié, mais 2 para...
3: Passo, já mais de 200.
4: Mais de 400, se eu não me engano. Porque tem a questão de que de eles dias, não vão todos os dias, isso, né? Então... essa garantia, né? Eu sempre falo isso. A questão, existe o direito, mas é diferente a garantia do direito.
3: Sim.
4: Nem sempre a gente consegue isso, né? Ter um direito garantido. E eu fico muito feliz em olhar para esse projeto também, né? Foi um projeto do coração da prefeita Larissa.
3: Isso foi aquela famosa promessa de campanha.
4: De campanha. E ela tem um carinho,
3: ela
4: mesmo.
3: Prometeu e fez.
4: Luiz, como tá? Luiz, vamos resolver. No início foi aquela.
3: Luiz, eu já imagino isso aí.
4: É assim mesmo, você conhece. Manda mensagem logo cedo.
3: Já mandou pra mim, bom dia.
4: E é isso mesmo. Essa garantia desse direito de ir com segurança, né? De ter acompanhado. Márcia recebe os estudantes quando precisa, encaixa, reorganiza. Então, assim, é um projeto que vale muito a pena. Quando eu cheguei aqui também, foi um projeto que me deu um pouquinho de trabalho, porque começando e a demanda era grande, a gente precisou aumentar o número de vagas e fizemos um aditivo.
3: Fazer essa adequação
4: E aí foi, graças a Deus, e é assim uma referência. E eu fico feliz de poder estar participando desse processo. Eu que passei um perrengue indo para a universidade.
3: Agora tá vendo as coisas boas, né? A gente sabe que muita gente pensa que professor é as mil maravilhas, né? Que é só flores. A gente sabe das dificuldades e adversidades. E eu preciso perguntar a vocês. Vou começar com a Laís, que está chegando aqui a primeira vez. O que é ser professora para ti?
5: Uma palavra difícil, viu? Na verdade, ser professora é estar disponível, né? Acessível. E também eu acredito que só é professor quem realmente ama e gosta do que faz. Porque era um dos debates, a gente está falando aqui sobre universidade, né?
3: Uhum.
5: E aí uma das perguntas que a professora sempre fazia, por que você está fazendo esse curso? E aí eu lembro que muitos...
3: Só explicar para a pessoa, gente, ela é professora e está fazendo psicologia agora, né?
5: Isso, mas na época da pedagogia mesmo. Sou pedagoga. Então, sempre nas apresentações perguntava por que a gente está cursando, né? O curso de pedagogia.
6: É isso mesmo que você quer?
5: E aí eu me lembro que muitos diziam, eu estou aqui porque eu não passei no curso tal, estou aqui porque eu não tinha outra
6: opção.
5: E aí eu parei para refletir, né, sobre isso. E aí quando chegou a minha vez, eu falei, não, eu estou aqui porque realmente eu escolhi ser pedagoga. E eu vejo que todos nós somos inspirados, né, por alguém. Tanto pontos positivos quanto negativos. E tinha uma professora pedagoga e ela me inspirou. E eu falei, não, é isso que eu quero ser. Eu quero ensinar. Eu realmente quero passar o conhecimento, porque na verdade a gente acaba sendo uma ponte, né? Desse conhecimento, porque muitas vezes, ainda mais hoje, o mundo tecnológico, os alunos, eles às vezes sabem até mais, né, do que a gente, mas a gente tem a didática, né? A gente consegue fazer essa ponte e alinhar os conhecimentos. Então, eu acho que ser professor é isso. Inclusive, como você falou também, né? A educação, ela transforma e ela é o alicerce de qualquer outra profissão. Então, é importante. E a gente não é valorizado, às vezes, né? Como deveria, mas...
6: E para você, minha SEC?
4: Engraçado que a história de Laís é muito parecida com a minha. Eu sei exatamente, eu me lembro o dia que eu decidi fazer pedagogia, né? Eu sou do colégio estadual, fiz o extinto magistério.
6: Eu tô sou da formação geral.
4: Inclusive, colégio estadual, deixa eu abrir aqui um parênteses. O colégio estadual fez 60 anos, eu não estava aqui no dia... Eu sou fruto do colégio estadual.
6: Que triste que eu não
4: pude participar. Nossa, eu estudei no estadual da quinta série ao terceiro ano. Saí formada professora de lá e eu queria muito ter participado, porque realmente faz parte de minha história. E como o Laís falou, eu fui para o curso de pedagogia na UESC

0: questão, né? Há quantos anos atrás ele falava de alfabetização e de alfabetização de adultos, e ele cria um método que alfabetiza muito rápido, em 40 horas. E essa professora, quando ela trouxe Paulo Freire para a sala, que ela falava de alfabetização, eu fiquei tão encantada com aquilo.
1: É isso que eu quero.
0: Eu falei, eu quero ser igual a essa mulher, porque eu achava, olhava para ela e via muito inteligente. E aí eu perguntei, qual era a forma? Ela falou, eu sou pedagoga. Eu falei, é isso que eu quero ser. Eu quero falar igual ela. Eu quero inspirar as pessoas como ela inspira, né?
1: E é muito legal também você contar essa história, né? Que começou lá no Colégio Estadual de Piauí, da quinta série, mas teve antes, né? Do Estadual de Piauí, até chegar onde está hoje, né? Como secretária. A maior autoridade da educação aqui no que diz respeito ao nosso município. Isso é muito interessante. E eu me emocionei quando estive aqui com o Boginho e com Mônica. E um ouvinte... Um infeliz, o tal do Elias, quase me faz chorar por conta disso.
0: Ai, essa blusa.
1: Essa aqui.
0: Eu tinha.
1: Isso aqui, pra... eu não tinha dinheiro pra comprar isso aqui, professora. É. E eu consegui estudar lá no Giro. Mas foi bacana demais. Os avanços da educação de Piauí, eles seguem. Como eu falei, a educação é algo contínuo, não é da noite pro dia. A melhor nota do IDEB, da Edvaldo Santiago, não foi construída em uma semana, em duas, não. É um processo. A responsabilidade agora da professora Laís só aumenta, porque Jesus. É a melhor nota do IDEB, então todo mundo, os holofotes estão voltados para lá. Porque vai ter prova novamente, é ano que vem, né?
0: Ano que vem.
1: Ano que vem tem prova novamente, então tem que ter esse trabalho reconhecido. Os avanços estão acontecendo, a educação tem melhorado e os frutos estão sendo colhidos.
0: Exatamente. A gente, inclusive, a prefeita Larissa também tem esse entendimento, e uma coisa que é uma meta para a gente e que a gente tem mirado muito nisso é a questão da melhoria da infraestrutura das escolas.
1: Sim.
0: Né? A gente percebe como as escolas elas se expandem. Por exemplo, a Edvaldo Santiago, que passou a ser integral. Então, a gente percebe as demandas, as necessidades de melhoria, de reforma. Então, assim, é algo que a gente já está... vislumbra e se planeja para executar. Inclusive, existe uma proposta também muito bacana de construção de uma escola, que é justamente no espaço onde a Edvaldo Santiago funciona, né? Uma parceria com... A prefeita nessa articulação com o governo do estado para trazer uma escola em tempo integral. O projeto, quando eu me reuni com a infraestrutura, com a equipe de engenharia que me apresentaram o projeto. Nossa, Marcelo, eu falei, a gente precisa trabalhar, eu preciso executar isso aqui, porque é lindíssima, com isso tudo.
1: É, massageia o ego do professor.
0: Poxa, e assim, eu falei, ó, daqui só para melhorar. Então, salas de aulas amplas, refeitório, sala de AE, biblioteca, área aberta. Então, assim, vai ser uma escola lindíssima e eu creio que em breve a gente vai estar executando esse projeto, realizando esse sonho. Para que a... Vai ser o começo. A gente começa com o Edvaldo para avançar.
1: Professor, então só para finalizar aqui, esse projeto sustentável, ele vem acontecendo, são etapas, explica para a gente, porque fala assim, em mostrar para outros estados como é que vai funcionar esse processo.
2: Na verdade, como eu falei, né, a feira já está na sua quarta edição, né, então todo ano a gente tem, e aí assim, surgiu porque no centro de referência de escolas de tempo integral, surgiu um edital, né, que era para todas as escolas do Brasil todo,
1: sim,
2: divulgar, né, e se inscrever o seu projeto de experiências exitosas. E quando você entra no próprio site do centro, né, que é juntamente com o Anísio Teixeira, você percebe que poucas escolas da Bahia têm políticas, projetos que estão inscritos e que passam, né? E a gente fez essa inscrição, o projeto passou nessa primeira etapa da escolha, né, de políticas exitosas. Todo ano tem, esse ano a sua edição foi em Uberlândia. Então, todo ano é um estado diferente e a gente está aguardando saber, né, qual será o estado que a gente vai apresentar nossa política exitosa, né, nosso projeto. E é isso, né? A gente está sempre buscando melhorar cada vez mais, juntamente com a Secretaria de Educação, a secretária Luíse, para que a gente possa divulgar, né, os projetos das escolas para o Brasil todo.
1: Professora, obrigado pela sua visita aqui, viu? Parabéns pelo seu trabalho. Eu estive lá na Edvaldo Santiago, vi de perto o amor, a dedicação sua, dos professores, do

0: inteiro, de toda a equipe, para com aqueles alunos. E não é à toa que é a melhor nota do IDEB. É pelo trabalho de uma equipe que a senhora representa, estando aqui hoje falando com todos os nossos milhares de ouvintes. Obrigado pela tua visita aqui, parabéns.
1: Obrigada, Marcelo, obrigada pelo convite. É, como você falou, né, uma equipe, inclusive mandar aí um abraço a todos que fazem parte dessa equipe, Edivaldo Santiago, que acolhe, né, essa proposta, acolhe a educação e faz com que ela aconteça de maneira efetiva.
0: Secretária, obrigado pela sua vinda aqui. Vamos criar aí no rádio, na internet, na televisão, um momento de educação, porque a educação de Piauí ela está, já decolou e, como diz, né, foguete não tem ré. Agora é só pra cima e se
2: bora. A hora da educação. É.
0: Olha, tá inventando quadro aqui, ó.
2: Vou contratar aqui na FM, funcionário, é a hora da educação.
0: Hora da educação.
2: É isso, Marcelo, a gente tem muito o que falar mesmo da nossa educação, a gente tem muito a avançar, a crescer, mas a gente tem realmente sentido essa parceria, esse retorno, e de fato eu sou muito grata, né? Laís está aqui representando realmente um grupo... De bons profissionais mesmo. Eu quero deixar aqui registrado a minha gratidão, a parceria. O acolhimento, eu percebo assim que eu cheguei na rede, chego assim para o lugar de secretária, mas eu sou recebida com muito carinho, com muita atenção, com muito cuidado, né? São minhas colegas de trabalho, né? Somos colegas realmente. E não é fácil, nem sempre é, né? A gente às vezes precisa... resolver muitas coisas, são muitas demandas, mas de fato eu tenho sido muito acolhida, cuidada em vários aspectos, né? A gestão também me acolheu muito, Larissa, assim, agradeço pela confiança, né? Que inicialmente é uma pessoa que a gente me conhecia porque eu era da rede, mas quando eu chego no grupo, que eu olho pro grupo assim... Quem são essas pessoas? Luísa é o quê? É professora, coordenadora. Mas, assim, quando Larissa me chama e confia no meu trabalho, eu tenho um entendimento do que é isso e dessa responsabilidade, né? Grande, né? De dizer assim, vem, vamos contribuir. Sei também da vontade dela, né? Nossas conversas, é muito claro a vontade que ela tem mesmo de evoluir. Ela tem orgulho de dizer que sou filha de professora. A educação é uma pasta que eu quero que avance. Então, assim, agradecer muito por isso e agradecer mesmo à rede por tudo que as pessoas têm feito, por esse trabalho, assim, de excelência. Eu sou muito grata mesmo. Eu quero que nessa manhã todas as pessoas, todos os profissionais de Piauí se sintam, assim, agraciados e recebam essa minha gratidão. As famílias que também, quando tem as demandas, as dificuldades, a gente está lá na secretaria, quero deixar isso muito claro, para ouvir, para receber, nem sempre eu consigo falar com todo mundo, mas eu tenho uma equipe também que está sempre a postos, Marcela é essa pessoa que está lá para atender, para acolher todo mundo, a gente precisa... Eu falava essa semana, encontrei uma mãe na rua e eu falei da importância da gente ouvir as pessoas. Sim. Porque às vezes a gente está tão envolvido dentro de uma secretaria, de um gabinete, que a gente não consegue acessar e saber de todas as coisas, né? Então, quando a gente recebe, é reclamação, é queixa, é elogio, não importa, mas a gente quer ouvir e a gente quer realmente melhorar. Então, a Secretaria de Educação hoje, ela está lá aberta para isso, para ouvir a comunidade, para fazer o melhor. Eu sou realmente, assim, educadora, muito apaixonada, sou freiriana, como eu disse, e eu acredito muito, muito mesmo na educação, porque eu sou fruto dela.
0: Que bom, que bom. Interessante que quando a prefeita ficou sabendo do projeto de Laís, foi automático. Ficou sabendo do projeto, ela brigou. Tu tá sabendo, Marcelo?
3: Verdade.
0: Eu falei assim, tava, prefeito, tava. Mas a gente chega lá. Gente, obrigado pela visita de vocês aqui, viu, pela participação. E é sério, bora fazer esse momento da educação.
2: Vamos.
0: Porque tem muita coisa a ser mostrada, a ser falada aqui no município do que vem acontecendo. Por exemplo, projeto fantástico. Eu tô falando disso aqui, viu? Professor, por favor, não fica o ciúme, não. Eu tô falando aqui,
2: já vou agendar os
0: ela
2: outros.
0: Ela está aqui presente, entendeu? Mas vamos deixar passar esse período turbulento de política para a gente montar um projeto legal. Como eu disse, a educação é contínua. Então a gente tem que montar esse projeto para passar a caravana da educação em todas as escolas e que as pessoas em casa fiquem sabendo do que vem acontecendo. Obrigado, gente.
2: Nós que agradecemos.
0: 8:11 na Bahia, voltamos já.
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1: 7h16, olha, o governador da Bahia e candidato à reeleição, Jerônimo Rodrigues, do PT, ultrapassou o ACM Neto do União Brasil e aparece numericamente à frente na nova pesquisa da Atlas Intel à tarde, divulgada hoje, dia 30. Considerando apenas os votos válidos, Jerônimo registra 50,7% contra 47,5% do ACM Neto. Se o resultado fosse esse, não teremos segundo turno. Ronaldo Mansur, do PSOL, aparece com 1,1%, enquanto os demais candidatos somam 0,7%. A diferença entre os dois principais concorrentes é de 3,2 pontos percentuais. Na comparação com a primeira rodada da pesquisa divulgada no início de setembro, Jerônimo avançou 2 pontos percentuais nos votos válidos, enquanto o ACM Neto recuou 2,5 pontos. Na pesquisa anterior, os dois candidatos apareciam tecnicamente empatados. No cenário que considera todos os votos, incluindo brancos, nulos e indecisos, Jerônimo tem 49% das intenções de votos e ACM Neto 45,9%. Ronaldo Mansur, 1%. Os votos brancos e nulos somam 2,8% e 0,6% dos entrevistados não souberam responder. A Atlas também simulou um eventual segundo turno entre Jerônimo e ACM Neto. Nesse cenário, o governador aparece com 51,4% dos votos válidos, enquanto o ex-prefeito de Salvador registra 48,6%. O levantamento ouviu 2 mil eleitores baianos entre os dias 24 e 28 de setembro. A margem de erro é de 2 pontos percentuais, para mais ou para menos, com nível de confiança de 95%. A pesquisa está registrada no Tribunal Superior Eleitoral, TSE, sob número Bahia 02-BA-024625-2026 e 00633-2026. 8h18, Nede Pereira está na área com as informações policiais no programa de hoje.
2: A repórter que está onde o fato acontece. O ar que ela respira cheira pólvora. 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Para os meliantes, pulseira de prata.
3: Olá, bom dia, tô chegando, vamos conferindo juntos, mas antes, um recadinho, atenção, proprietário do Fiesta Prata, placa JOP 8696, por favor, entrar em contato com o antigo dono, Reginaldo Barros de Oliveira, pelo WhatsApp 37-9871-7133, ou se quiser ligar, é através do 73-98102-6411, repetindo o número. Atenção, proprietário do Fiesta Prata, placa JOP 8696, entrar em contato com o antigo dono Reginaldo Barros de Oliveira pelo WhatsApp 37-98-71-7133 ou ligação pelo 73-98102-6411. 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Vamos conferindo juntos. Ah, gente, eu quero... Atenção, proprietário do Fiesta Prata, placa JOP 8696, entrar em contato com o antigo dono Reginaldo Barros de Oliveira pelo WhatsApp 37 98 71 71 33, ou ligação através do 73 98102 6411. Repetindo o número, atenção, proprietário do Fiesta Prata, placa JOP 8696, entrar em contato com o antigo dono Reginaldo Barros de Oliveira pelo WhatsApp 37 98 71 71 33, ou ligação pelo 73 98102 6411. Vamos conferindo juntos as informações policiais em Piauí. Irmãos de 21 e 32 anos são mortos a tiros no bairro Euclides Neto. Dois irmãos foram mortos a tiros na madrugada desta quarta-feira, 30, no bairro Euclides Neto, em Piauí. Os crimes ocorreram em locais diferentes, mas teriam sido praticados pelos mesmos indivíduos. José Wilson Barbosa, conforme as informações, o primeiro ataque aconteceu na rua José Wilson Barbosa, conforme as informações apuradas. Os criminosos teriam acessado o imóvel pelo quintal e surpreendido Tailan da Silva Barbosa, de 21 anos. O jovem foi morto a tiros na sala da residência. Na sequência, os autores foram até a casa do irmão dele, Tauan da Silva Barbosa, de 32 anos. Ao perceber a ação, Tauan conseguiu sair pelo quintal e tentou fugir, mas foi perseguido. Ele acabou alcançado na rua 24 de agosto, onde foi atingido por dezenas de disparos. O corpo foi encontrado por populares cerca de 30 minutos depois. A polícia militar foi acionada e isolou os locais dos crimes até a chegada do Departamento de Polícia Técnico, DPT, responsável pela perícia e remoção dos corpos. A autoria e a motivação do duplo homicídio ainda são desconhecidas e serão investigadas pela Polícia Civil. O caso deverá ser apurado pela Delegacia Territorial de Piauí. As informações é do site Giro em Piauí. A todos um ótimo dia. Estarei de volta amanhã, se Deus permitir. Até lá.
1: 8h26, só ratificando que a idade dos irmãos que foram assassinados é de 31 e 32 anos. Feita a correção, agradecemos a todos pelo carinho e atenção dispensada. Estaremos de volta amanhã, se Deus assim nos permitir. Valeu, gente. Beijos. Tchau.
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0: Senhoras e senhores, o nosso bom dia. A partir de agora, no ar, mais uma edição do Amarelinho Notícias pelas ondas da Ipiaú. E aqui você confere os principais destaques da Bahia, do Brasil e do mundo.
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0: Confira o resultado da nova pesquisa Atlas Intel na Bahia. Irmãos de 31 e 32 anos são mortos a tiros no bairro Euclides Neto, em Ipiaú. TST determina fim da greve na Caixa e concede reajuste salarial a bancários. Eu entrevisto o candidato a deputado federal, doutor Marcelo. Vereador de Itapé é julgado por acusação de homicídio ocorrido há 20 anos atrás. Esses e outros destaques vocês vão tomar conhecimento a partir de agora. Está no ar o programa que tem o nome de amarelo, mas não desbota nunca.

0: senhoras e senhores, o nosso bom dia e que seja com Jesus. Gratidão a mais de 100 municípios nos acompanhando agora pela Ipiau FM. O Amarelo na parada na sua vida, lhe informando. Siga-nos também no Instagram, @AmarelinhoFM, @AmarelinhoNotícias, e venha para o nosso portal. Luiz Sérgio da Bahia, bom dia para você. E vamos agora à previsão do tempo para Ipiaú e toda a nossa região.
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0: É sol, viu? Hoje será como ontem, dia de sol com algumas nuvens e névoa, já teve névoa ao amanhecer. E a previsão de chover será apenas na primeira semana de outubro. Portanto, é sol no cacau, painho!

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1: Daqui a pouquinho, dois jovens foram executados nesta noite no bairro Euclides Neto. Irmãos, 32 e 33 anos. Dois crimes em sequência. O primeiro executado em sua residência, posteriormente o outro em outra residência, e colocou o maior bairro do município em pânico. Daqui a pouquinho, os detalhes no Amarelinho. Continue com a gente.
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1: Em nossa sala de entrevistas hoje eu vou receber o doutor Marcelo, candidato a deputado federal. E hoje vocês terão aí o conhecimento da trajetória política do mesmo. Quem é o doutor Marcelo? Quem é esse cara que chega aqui hoje no Amarelinho para falar que quer nos representar na Câmara dos Deputados? Seja bem-vindo, doutor. Bom dia.
3: Bom dia, Amarelinho. Bom dia, os ouvintes da Rádio Ipiaô FM, do seu programa Amarelinho Notícias. Eu não chego hoje a Ipiaú, não. Eu já venho a Ipiaú.
1: Não chega no programa.
3: Ah, no seu programa é um prazer enorme.
1: É a primeira vez.
3: Primeira vez aqui no seu programa.
1: A Ipiaú eu já lhe vi umas trocentas vezes. Já.
3: Pronto. Verdade, porque eu já lhe conheço de outras oportunidades aqui em Ipiaú. Mas quero agradecer a deferência em me receber em seu programa hoje. E seu programa, que é um programa de bastante audiência aqui em Piauí, e que você faz um grande trabalho, presta um grande serviço a essa comunidade. Muito obrigado aí por estarmos juntos aqui.
1: Sim, sim. Quem é o doutor Marcelo? Conte pra gente um pouco da sua biografia.
3: Pois não. Me levaram, Amarelinho, para nascer em Salvador. E trouxeram de volta para Cocos. Então, eu digo que sou de Cocos, mas como o mundo hoje é todo digital, tá na palma da mão das pessoas, às vezes a pessoa pode pesquisar e ver, poxa, o cara disse que é de Cocos, mas nasceu em Salvador.
1: Mas não nasceu no Sagrada Família lá em Salvador, não, né?
3: Não, eu nasci onde hoje é o Hospital Português. Ah, certo. Que era o Hospital da Cruz Vermelha, na Bahia. Mas eu sou de Cocos, ali no extremo oeste da Bahia, na divisa com o estado de Goiás e Minas Gerais, onde eu passei a minha infância. Na adolescência, eu saí para estudar em Brasília, onde eu fiz o nível médio, porque Cocos está a 500 quilômetros de Brasília e 1000 de Salvador. Todo mundo em Cocos, Amarelinho, conhece Brasília e poucos já ouviram falar em Salvador.
1: Como esse estado é grande, né?
3: A realidade é essa, né? Você vai a Brasília e volta e não chegou em Salvador ainda. Essa que é a realidade nossa lá. E depois fiz a graduação, a faculdade de medicina, em Salvador. Sou médico, formado há 28 anos. E pela graça do povo da minha cidade, pela graça de Deus, em 2016 eu ganhei as eleições para prefeito em Cocos. Fui prefeito por 2 mandatos, de 2017 a 2024. Meu mandato terminou em dezembro. Fui convidado pelo ex-governador Rui Costa, então ministro à época, da Casa Civil do presidente Lula, para trabalhar com ele em Brasília, na sua assessoria na Casa Civil, onde eu passei lá o ano de... Cheguei em janeiro de 25 e fiquei agora até 2026, quando eu tive que me afastar por força da lei eleitoral, que é preciso descompatibilizar. Rui Costa saiu para ser candidato a senador e eu saí para ser candidato a deputado federal. Então, assim, de uma forma muito sucinta e resumida, essa é minha biografia de vida, tanto a vida civil como a vida política.
1: Portanto, médico de formação, foi prefeito em Cocos e o braço direito, aí agora eu vou falar por minha conta.
3: Por favor.
1: O braço direito do super-ministro Rui Costa. Ele tem um carinho muito grande, isso obviamente é perceptível, né?
3: Realmente eu tenho uma relação, não só uma relação de trabalho, mas uma relação de amizade com o nosso ex-governador Rui Costa e o próximo senador do nosso estado. e, como você colocou, um super-ministro. E realmente, o nosso presidente Lula é um grande gestor. Sem dúvida nenhuma, é um dos maiores presidentes hoje de democracias do mundo. Mas o sucesso do governo Lula, em grande parte, se deu ao trabalho, ao homem que é, à dedicação que é de Rui Costa quando ele assume uma função, como ele assume a pasta, como ele assumiu a Casa Civil, que eu estive lá, eu vi de perto, que é o ministério que gesta os outros ministérios, que ordena, que toca, que é o maestro da lei da Esplanada, e também como o Rui Costa coordenou o PAC na Bahia e no Brasil.
1: É, na verdade, um homem que tem, assim, a credibilidade com o povo baiano.
3: Total, né? Total.
1: Não é à toa que agora candidato ao Senado dispara e de longe... Em primeiro lugar...
3: Você viu o Atlas? Primeiro voto?
1: Primeiro voto. E assim, continua disparando. A eleição de Rui é esmagadora em relação aos demais candidatos. Mas isso toda, não é possível. Todas as pesquisas dizem
3: indicam isso.
1: Mas assim, pelo cara gestor, não é? É um cara gestor. Por exemplo, eu tenho dito aqui, e todo mundo sabe disso. Não é agora porque o doutor Marcelo está aqui. Mas para Ipiaú mesmo, Rui Costa foi sensacional. O governo de Dona Maria teve, é como diz o velho ditado, quem tem padrinho não morre pagão.
3: Não.
1: É? E Dona Maria se contou com a ajuda expressiva do ex-ministro Rui Costa. Grandes obras, obras milionárias que o município não poderia, com seus recursos, que são limitados, poder executar. É um homem que trabalhou muito por Ipiaú, pela região e pela Bahia, e isso é inevitável.
3: Com certeza. Né? Eu ia lhe dizer isso, que não só Ipiaú, como aqui nessa região do Médio Rio de Contas, do Vale do Jequiriçá, Rui trabalhou bastante.
1: Tem a marca dele.
3: 100%.
1: Tem a marca dele.
3: Tanto Ipiaú como Jequié foram cidades que tiveram a alegria, a sorte de estar com Rui frente ao governo, estar com Rui frente ao ministério, e Rui fez muitas entregas aqui nessa região. E como você diz, da relação também do ex-ministro, do ex-governador, com a ex-prefeita Dona Maria, isso contribuiu bastante para Ipiaú, e Ipiaú, essa cidade crescente, pujante, uma cidade importante aqui para esta região. E só para falar de dados, o primeiro voto na Bahia, 41% dos baianos dizem que votam em Rui Costa. Você imagina que força, né?
1: Não,
3: que grandeza de voto.
1: Eu chego a dizer, obviamente, com todo o respeito que tem ao governador Jerônimo, mas se o candidato fosse Rui, não tinha essa eleição assim disputada, não. Essa é a realidade. É um gestor que tem a sua credibilidade.
3: Você acredita que o placar estava mais
1: extenso?
3: Elástico.
1: Não tenho a menor dúvida.
3: Compreendo.
1: É? Já estaria aí liquidada já há muito tempo.
3: Essa fatura.
1: É uma realidade. Tanto é que se tem uma coisa que Dona Maria acertou foi nesse relacionamento que eu conheço lá de trás, que esse relacionamento que existe muito carinhoso, de muita amizade, vem lá de doutora Aline.
3: Sim, verdade.
1: Eu acompanho a doutora Aline quando foi diretora do Hospital Geral de Piauí, né? Antes até mesmo de se casar com o ministro Rui Costa, a amizade das duas vier dali de antes. E Dona Maria sobre canalizar essa amizade para Ipiaú, né? Não é à toa que chegaram tantas obras, e das que eu mais me encanto foi aquela do residencial ACM ali, que ultrapassou mais de 30 milhões, que tirou aquele povo ali daquela enchente, né?
3: Com certeza.
1: Aquela ali foi top demais.
3: É aquela situação, Maranhão, você precisa estar no lugar certo, na hora certa, mas também precisa entender, enxergar e abraçar as oportunidades, né? E aqui em Piauí não foi diferente. Dona Maria soube abraçar as oportunidades e, como você disse, quem ganhou com isso? Ipiaú e sua população.
1: E, consequentemente, para fazer jus, Larissa também continua acompanhando.
3: Sim, com certeza, com certeza.
1: Esse legado,
3: falando,
1: né?
3: Estava falando da relação pessoal, de amizade.
1: De Maria com...
3: Mas a prefeita Larissa faz um grande trabalho aqui também e deu continuidade ao legado aí de Dona Maria.
1: E que Ipiaú cresça e continue avançando com essa parceria. Mas sim...
3: E pode ter certeza que... Com muita fé em Deus, nós vamos ser eleito deputado agora no dia 4 de outubro e vai poder contar comigo também, Ipiaú, para que a gente possa fazer ações aqui para continuar desenvolvendo não só Ipiaú, como toda a sua população.
1: E agora adentrando na sua vibe, né? Na Sim. sua parada, que é a sua candidatura, obviamente, saindo um pouquinho do ministro Rui Costa. Mas, como deputado federal, quais são os seus projetos? O que espera fazer pela Bahia? Já tem a força, né? Você tem aí um relacionamento de amizade e até profissional com Rui, que daqui de segunda-feira em diante eu não tenho a menor dúvida que será senador da Bahia. Mas como espera canalizar o seu mandato em prol do povo baiano?
3: Primeira coisa, Amarelinho, nós precisamos de representar o povo baiano. Olha só, infelizmente, nós vivemos um momento onde nós temos um dos piores congressos da história da República Brasileira. É chegada a hora de promover uma mudança na Câmara dos Deputados, uma mudança no Senado Federal, uma mudança no Congresso como um todo. Obviamente, a gente não pode apontar o dedo para todos. Existem exceções e boas exceções. Não dá para generalizar.
1: Óbvio.
3: Mas na sua grande maioria, o Congresso hoje não representa o povo. Não representa a vontade popular. O que se vê são deputados que estão ali tão somente em nome de um projeto pessoal. O campo de visão do cara não passa do próprio umbigo. Esse é o campo de visão dele, é o seu próprio umbigo. E ou ele representa ele próprio ou uma meia dúzia de que o cerca. Então nós precisamos ir a Brasília com essa intenção de estar ao lado do ministro Rui Costa no Congresso, ao lado do senador Jacques Wagner e ao lado do presidente Lula. O presidente Lula reconstruiu esse país e nós precisamos agora fazer com que o Brasil venha a ser uma das maiores potências desse planeta. E para isso, nós precisamos da reeleição do presidente Lula. O Brasil foi reconstruído. E nós agora vamos fazer com que esse país cresça e sua população cresça e todos nós tenhamos esse benefício. Agora, com o Congresso que está lá travando, dificultando, imagine você, meu irmão, que bem ontem essa turma vota uma PEC da blindagem, apelidada de PEC da bandidagem, que se o povo não reage, Amarelinho, hoje o que nós tínhamos era o crime organizado, todos eles candidatos a deputados, procurando aquela capa protetora para ser imune a tudo e contra todos. Então, o povo precisa reagir agora. Nós precisamos votar o fim da escala 6x1 e tá lá emperrada lá no Congresso, não anda, e tantas outras pautas interessantes. Nós precisamos fazer uma reforma eleitoral profunda nesse país, Amarelinho, para que esse sistema eleitoral ele seja mais democrático. Então, o que se precisa são deputados comprometidos com o povo. Essa é a principal função de um deputado. E, obviamente, aí proporcionar emendas para os municípios, proporcionar, criar pontes para trazer mais obras, mais assistência e fazer com que a vida daquelas populações, principalmente dos seus redutos eleitorais, principalmente das cidades onde você foi votado, você precisa dar atenção a esse povo e você proporcionar uma qualidade de vida melhor para esse povo. Esse é o principal caminho que o deputado deve seguir, é fazer com que a vida da população, a vida do povo baiano seja transformada pelo trabalho e não a sua vida pessoal, como muitos fazem.
1: Nós estamos vivendo uma crise, né, nesse país, principalmente de lisura com o erário público. Como é que vê esse momento que nós estamos atravessando? Também nós temos aí o Supremo Tribunal Federal, os ministros passando por essa crise, enfim. O vocário, ele ataca, né, vários setores da política, do judiciário. É algo realmente alarmante. E nós estamos vivendo...
3: Da imprensa.
1: Né, a imprensa, é verdade, a imprensa também. Então, assim, eu acho que o vocário conseguiu atingir a todos, independentemente de partido, independentemente de profissão.
3: Uma metralhadora giratória.
1: É uma metralhadora giratória. Como é que você analisa, doutor Marcelo, esse momento que o país vive?
3: Mas, olha, entenda uma coisa, é um momento extremamente delicado, muito delicado. E que o que, que a população brasileira que vota nesse momento precisa observar? Quem de verdade está enrolado com isso? E se você parar para analisar friamente, eu não estou aqui querendo defender a bandeira da esquerda, do centro, e jogar pedra na direita.

0: corrompida, parte da imprensa corrompida e parte dos políticos envolvidos nisso. Ele atirou para todo lado, como nós colocamos aqui. E eu lhe pergunto, quem recebeu milhões e milhões de dólares, milhões e milhões de reais para investir num projeto frajuta chamado de obra de arte, que é um filme Dark Horse? Quem recebeu essa grana? Foi o presidente Lula? Aí diz, ah, não, é dinheiro privado. Dinheiro privado? Dinheiro dos fundos de pensões? Dinheiro de previdências estaduais? Então, tem nada de dinheiro privado. Ali, na sua essência, é dinheiro público, dinheiro da Previdência Social, que foi desviado. E o cara suja inteiro nisso, até o pescoço nesse lamaçal, de todas as formas, com benefícios de todas as maneiras, de festas, de Rolex, de dólares, de milhões e milhões de reais. E pousa de bom sujeito.
1: A parte melhor.
0: Pousa de bom sujeito.
1: Suíças. E as suíças?
0: É, as suíças, né?
1: 6-1.
0: As espanholas, 6-1. Festa com 120 moças, com 20 convidados.
1: E aqueles 20 ali não aguenta nenhuma direito.
0: 6-1.
1: Tinha 6.
0: É brincadeira? Então, o que eu quero lhe mostrar é o seguinte: que nós temos hoje a oportunidade de escolher, na verdade. Existem duas candidaturas postas no Brasil com possibilidade de eleição. Essa é a verdade. Existe outra candidatura, mas que, infelizmente, não ou felizmente ou infelizmente, sei lá, não vão a lugar nenhum. Mas a verdade é que as duas candidaturas postas no Brasil hoje, existe, de um lado, um presidente da República que não permitiu que abrisse o banco. Não foi Lula que permitiu. O banco foi aberto na gestão passada e Lula foi quem fechou o banco e o banqueiro que fez toda essa canalista com o nosso país, todo esse crime contra o sistema financeiro, está preso no governo Lula. E o presidente Lula não tem um dedo sujo nessa lamação inteira. Nada, nem um dedo dele está nisso. E o outro está o corpo inteiro. Aquele ditado, até o pescoço, não, ele está até a cabeça, até os cabelos estão enterrados nisso. É isso que o povo precisa entender e ver, enxergar e acordar.
1: Já tem uma galera aqui bolsonarista que está mandando mensagem, mas eu estou entendendo aqui o doutor Marcelo. Ele está fazendo um comparativo dos presidenciáveis. E, na verdade, o presidente Lula não tem nenhum envolvimento com o Vocaro.
0: Zero.
1: Isso é a realidade, é zero. Até falaram do uísque, mas eu gostei até da resposta dele, se deu, bebi. Mas não fica muito tempo isso com ele, não. Deve ter bebido na hora que chegou. Ele gosta, né? Mas assim, não há. Eu fiquei analisando esse processo eleitoral. Falei, rapaz, lá atrás um pouco, né? Você sabe que eu faço um programa de rádio, né, da melhor maneira possível, imparcial. Eu não gosto de menosprezar a inteligência de ninguém. Tem muita gente me ouvindo agora que tem um nível intelectual maior do que o meu. Essa é a realidade. Então, assim, eu sempre faço um trabalho respeitando a notícia, a informação, a essência.
0: Com certeza.
1: Né? E a essência da informação nos diz que o presidente Lula não teve nenhum envolvimento com o Vocaro.
0: Você, né, pode até...
1: Lá atrás, doutor, eu até falei, será que vai sair alguma coisa do velho Lula?
0: Todo mundo esperou isso, cara.
1: Será que o velho Lula tá no meio? Mas não saiu.
0: Zero.
1: Zero.
0: E você...
1: É a realidade.
0: Me permita, Amarelinho, você como cidadão pode ter lado. Agora, como jornalista, tem que ser imparcial.
1: Imparcial.
0: E eu, como político, tenho um lado. Eu não sou político que fica em cima do muro. Eu tenho um lado. Essa é a minha.
1: Mas o político tem que ter lado mesmo.
0: Eu,
1: senão ela leva pedrada
0: de dois lados. Tem uns malandros aí que quer ficar em cima do muro, que se quer librar em corda bamba, quer. Exatamente. Quem não tem lado, apanha dos dois lados. Essa é a realidade. Então, eu tenho um lado. E, como você disse, os fatos estão aí. E contra fatos, não há argumento. Quem está lambuzado com o Vocaro é o candidato Flávio Bolsonaro da direita.
1: Voltando, como é que está a sua conjectura política no estado? Quantos municípios lhe apoiam? Eu gostaria de mergulhar agora aqui um pouquinho na sua força política.
0: Bom, meu irmão, eu desde março eu estou rodando a Bahia na pré-campanha e agora na nossa reta final de campanha para deputado federal.

0: E também tive a oportunidade, quando estava em Brasília, de me relacionar com prefeitos, de nos finais de semana vim à Bahia fazer uma caminhada, e essa foi minha trajetória até aqui. Graças a Deus, hoje nós temos relação de voto com 120 municípios. Relação de voto com 120 municípios. E eu visitei quase todos eles, meu amarelinho. Não é brincadeira, meu irmão. Foi uma caminhada árdua, dura. Mas cheguei aqui, tô vivo, tô feliz e com muita fé em Deus vai dar certo. Hoje são 17 prefeitos.
1: Poxa, 17?
0: 17, graças a Deus. São 17, são 6 que me apoiam de maneira exclusiva e 11 que me apoiam. E tem outros candidatos, isso é natural, é do processo. São mais de 20 banda Bs, que são aqueles ex-prefeitos ou aqueles que disputaram a eleição em 24 e estão esperando aí uma oportunidade para 28, que também me apoiam, que tem muitos deles peso até maior do que algumas prefeituras, né?
1: Sim.
0: Então é uma campanha que criou musculatura.
1: Entendi.
0: E uma campanha espalhada no nosso estado. A minha região é o oeste da Bahia. Eu tenho voto lá no oeste da Bahia, eu tenho voto no sudoeste, eu tenho voto no extremo sul, eu tenho voto no sul.
1: No extremo sul aonde? Quais cidades?
0: Extremo sul eu tenho duas prefeituras. A prefeitura, o prefeito Beto Pinto de Medeiros Neto me apoia, e o prefeito Izan Botelho de Itapebi também me apoia. E tenho também uma liderança muito forte em Alcobaça, que é Léo Brito, ex-prefeito, e tenho também Léo e outros líderes e outros amigos me apoiam em Teixeira de Freitas. Léo era pré-candidato a prefeito de Teixeira, o seu pai foi prefeito por 3 vezes, foi deputado estadual por 3 mandatos também, Timóteo Bito. Então ali nós temos uma composição de forças, e tem outros municípios que tem alguns amigos, algumas lideranças que nos ajudam. Então a gente está bem posicionado ali no extremo sul.
1: E no sul?
0: No sul eu tenho uma turma que me apoia ali em Itabuna, o prefeito Augusto Castro me deu ali uma fatia do bolo, e tenho os amigos, lideranças aqui em Piauí, tenho uma turma também aqui no Médio Rio de Contas, no Vale do Jequiriçá, Litoral Norte, Salvador, Recôncavo, a Chapada, Amarelinho. Eu só não tive a oportunidade de ir ao norte.
1: Agora, Augusto Castro tá dando uma focinha também para doutor Marcelo, é isso?
0: Com certeza. É. Augusto Castro me ajudou lá em Itabuna. Lá eu tenho a alegria de ser apoiado pelo vereador Eldon Orea, pelo vereador Zói e pelo suplente vereador Marcelo Souza e outros líderes.
1: Esse Augusto é diferenciado, viu? Esse Augusto Castro.
0: Rapaz, eu tenho uma amizade com Augusto de quase 15 anos. Eu conheço Augusto de muitos anos, é uma pessoa íntegra e, cá para nós, mudou a realidade de Itabuna. Augusto faz um grande trabalho em Itabuna, é um grande prefeito. Veja só a marca.
1: Avaliação de mais de 80%.
0: E o primeiro prefeito reeleito da história de Itabuna. Desde 2000, quando se passaram, na verdade, 24 anos para ter o primeiro prefeito reeleito da história de Itabuna.
1: Inclusive aquela obra ali, que liga ali o Shopping Jequitibá, né, o Jardim do Ossa indo, a passarela ali, tá ótimo. Tá de parabéns, Augusto.
0: Ô Amarelinho, assim como o PAC e o nosso ex-governador e ministro Rui Costa foi generoso com o Ipiaú, foi generoso com o Jequié, também foi muito generoso com o Itabuna, com o Augusto. Augusto é daqueles caras que nascem virado pra lua, viu, Amarelinho?
1: Quem tem padrinho não morre pagando, né, Augusto? Tá aí, portanto, grande Augusto Castro. Mas voltando, então, assim,
0: sim,
1: uma candidatura, né, um nome que tem uma robustez, uma conjectura política muito forte, né, e automaticamente o seu nome estará aí para representar-nos.
0: Com muita fé em Deus, eu acredito muito no trabalho que foi feito, acredito muito em Deus, acredito muito nos prefeitos, nas prefeitas, nos vereadores, nas vereadoras, nos vice-prefeitos. Eu tenho 4 cidades com vice-prefeito que me apoiam. Acredito muito no povo da Bahia, que com certeza vai me conceder esse mandato para representá-los a partir do dia 1º de fevereiro em Brasília. Eu que já estive em Brasília, que passei lá essa temporada no Palácio do Planalto. Eu que conheço muito bem a Esplanada dos Ministérios, conheço o Congresso e quero voltar a Brasília com essa experiência de quem foi prefeito, de quem esteve em Brasília ao lado do ministro Rui Costa, de quem é médico, que tem a sensibilidade do médico. Quero voltar a Brasília para representar o povo de Piauí, o povo aqui do Sul, do Médio Sudoeste, lá em Brasília, Amarelinho.
1: Médico, que especialidade?
0: Médico. Amarelinho, eu fiz clínica médica para fazer gastro. Depois desisti de tudo e fui fazer ultrassonografia. Ah, eu sou ultrassonografista.
1: Casado?
0: Casado.
1: Quantos anos de casamento?
0: Ah, lá se vão 24 anos.
1: Pai?
0: De uma moça linda chamada Lara, paixão e a razão da minha vida.
1: Deve
0: 14
1: ser
0: anos.
1: Deve ser bonito.
0: Lindíssima, puxou o pai.
1: Não, o amigo é boa pinta. A menina deve ser bonita.
0: Mas Amarelinho, tem filhos, cara?
1: É, você tem filhos? Eu só tenho três só.
0: Pois
1: eu tenho
0: a
1: Deus... Ludmila, de 23, é advogada. O Neto, de 26, se formando em medicina. E a Mariana, com 11, que é o meu passaporte para o céu.
0: Olha, cara, eu tive a graça de Deus me dar essa moça. Foi o que ele me confiou, sabe?
1: Quantos anos,
0: Agatha? 14 anos. 14 anos. É a coisa melhor que eu tenho na minha vida. É. Não tenho dúvida disso. De tudo que eu tenho de melhor na vida é essa moça.
1: É a riqueza, né?
0: É uma riqueza terrível.
1: É.
0: Eu sou tão grato a Deus por isso. Por ter me concedido essa honraria de ser pai. E pai de uma figura extraordinária como é minha filha. Amanhã eu vou ter a alegria de encontrá-la, que eu vou para um comício na minha cidade de encerramento da minha campanha. E ela estuda em Brasília. Mora com a mãe em Brasília. Porque quando eu fui a Brasília, eu levei a família para Brasília, né?
1: Certo.
0: E não podia trazê-la agora, no meio da escola, do período escolar. Então eu deixei eles em Brasília. E muito difícil de encontrar, muito difícil da convivência. Às vezes eu já tive vez de ir a Brasília só para dormir lá, Amarelinho, com ela. Você acredita? No meio dessa campanha, dessa loucura.
1: E assim, esse momento é difícil, né?
0: Por super
1: ser
0: difícil.
1: Pai, pela distância que fica da família, né?
0: Ela numa ansiedade louca com essa eleição, sabe?
1: Deve ser apegadíssima, né?
0: Super
1: filha
0: apegada,
1: única.
0: Filha única.
1: Imagine o dengo. E se uma mosca sentar nessa menina, ai ai.
0: E esse povo, Marelinho, eu digo, eles não vêm com manual de instrução, né?
1: Não.
0: Se viesse facilitar a nossa vida.
1: É,
0: mas
1: essa geração é mais complicada. É,
0: não,
1: viu,
0: vem, não vem com manual de instrução e a gente tem que
1: ir
0: aprendendo com eles e passando também os nossos ensinamentos e a vida que segue.
1: O desafio é grande nessa era digital aí, enfim, a responsabilidade de nós como pais, né, se torna ainda maior, porque ali está nas mãos tudo sobre o mundo, né?
0: Não é, cara.
1: Tanto a parte boa, mas também como a parte ruim.
0: Com certeza, é um mundo terrível.
1: E eu perguntei, entrando na sua vida pessoal, porque assim é muito importante o pai de família.
0: Sim.
1: O cara que preza seu casamento, seus filhos, né? Eu acho que é um dos requisitos importantes na vida de um homem. É Deus acima de todas as coisas e a família. E o resto vem depois, né? A questão profissional, a lisura, né? Por onde passa, por onde chega. Mas o ser pai de família é muito importante. É.
0: Eu acho que não adianta o cara abrir a boca e falar e dizer. Eu acho que o que mostra a pessoa é a sua vida pregressa. É o que ele pratica, né? E graças a Deus eu tenho sido muito honesto com os meus amigos, muito honesto com os meus princípios. Meu pai, graças a Deus, e minha mãe soube dar uma criação para mim. Nós somos três homens na minha casa. Eu, médico, e dois advogados. E graças a Deus a gente foi criado num regime de que nós deveríamos respeitar as pessoas e principalmente ser honestos. E é assim que a gente pauta a nossa vida. Infelizmente eu não tenho mais meu pai e minha mãe.
1: Eu ainda tenho mãe, graças a Deus. Mas meu paizinho eu perdi com 17 anos de idade. Me perdoe a pergunta, o amigo que trabalhou juntinho com o Rui, como é Rui Costa no dia a dia?
0: Focado.
1: Porque ele é bem assim, fechadão, né?
0: É, mas é um
1: coração. Um dia eu entrevistei aqui, eu falei, será que Rui vai dar uma risada? Mas eu não sei se um dia ele tava. Porque sorriu o programa todo, não foi? Lembra? ele se sentiu aqui à vontade e que assim, nós temos uma admiração muito grande por Rui, pelo trabalho que ele fez por Ipiaí região. Eu reconheço isso aí, porque acompanho, né, o governo de Maria, como acompanho de Larissa, e assim, Rui foi diferenciado para essa região.
0: Sem dúvida nenhuma. Né? Eu diria para essa região e para Bahia.
1: E para Bahia. Eu falo da minha logo aqui, porque eu tô vendo, não é? Com certeza. A gente fala primeiro de casa.
0: Com certeza.
1: E obviamente a Bahia, porque senão não tava disparado aí.
0: Não, isso é, né, quer ver coisa no Oeste. Quando entenda, Amarelinho, quando o Rui Costa chegou no governo do estado da Bahia, e aí a gente também tem que lembrar do governo Wagner, mas eu digo que o governo Wagner foi um governo, assim como o governo do presidente Lula agora, um governo de reconstrução. E depois o governo Rui foi um governo de entregas. Pegou um governo reconstruído e começou a fazer as entregas. Lá na minha região, no oeste da Bahia, quando o Rui chegou, existia um movimento separatista de separar o oeste da Bahia, de criar-se o estado do São Francisco, porque ninguém nos enxergava, nós vivíamos abandonados. Amarelinho, para você ter uma ideia, meu irmão, sabe onde era o hospital regional do oeste da Bahia? Sabe?
1: Não.
0: Filas de ambulância.
1: Você perguntou como era.
0: Onde era?
1: Aonde era?
0: Onde não. Era o hospital não. Regional do oeste da Bahia? Não. Filas de ambulância, cruzando a fronteira do estado de Goiás na BR-020, e o povo do oeste da Bahia batendo nas portas dos hospitais em Brasília e sendo humilhado na porta dos hospitais em Brasília. Essa era a realidade do oeste da Bahia antes do governo Wagner, Rui e Jerônimo. E hoje o fluxo inverteu. O que se vê é as pessoas do estado de Goiás atravessando nossa fronteira para ser atendido no hospital HO em Barreiras, um hospital de altíssima referência, como é o Hospital Prado Valadares, aqui, que atende essa região, em Jequié. É o que se vê, é o Hospital da Chapada, o Hospital de Ibotirama, o Hospital de Bom Jesus da Lapa, o Hospital Regional de Guanambi. Olha o que transformou aquela região em oferta em atendimento à saúde. No oeste da Bahia, para se fazer uma ressonância, há 10, 12, 14 anos atrás, tinha que ir a Salvador. Assim como nessa região. Hoje você tem a policlínica aqui do seu lado, com o transporte na sua porta. Então, esse é Rui Costa, esse homem que transformou, um dos maiores governadores que essa Bahia, que esse Brasil já teve, um dos maiores líderes que o nosso estado tem, que transformou. E na sua intimidade, Rui Costa é aquilo que você viu aqui, um cara que dá risada, que fala de piada. Agora, Rui é centrado. Se é para trabalhar, ele está focado no trabalho, vamos trabalhar. E com aquela seriedade, com aquela determinação, com aquela entrega, ele se entrega, 100%.
1: Mas no dia a dia...
0: É um sorridente, é, entendi, um piadista, entendi. É um bom amigo, é um bom conselheiro.
1: Porque assim, quem está nos ouvindo, né? A gente não participa do dia a dia de Rui, da sua vida pessoal. A gente vê o político, né?
0: Mas, é um ser humano de um coração incrível. Rui Costa é daqueles que se sente a dor dos outros, que se preocupa com os outros, que liga para saber como é que estão as coisas. Esse é o Rui Costa.
1: Eu não duvido, não, porque um pouco que eu já vi, o ser pai... Porque ele com aquelas meninas dele ali, pense num paizão. E pra mim é um sinal. O cara, quando é bom pai, quando é bom esposo, meu irmão.
0: É um bom amigo.
1: É um bom amigo.
0: É uma boa pessoa.
1: É realidade. É? Igual tem um monte de político aí que tem mais de 50 raparigas espalhadas no estádio. Dê risada, não, fique sério mesmo, que é a realidade. Ô Patrick, bom dia!
2: Bom dia! Bom dia, meu amigo Amarelinho, tudo bem?
1: Tudo bem. Você faz parte desse time Rui Costa, né, Patrick? Rui Costa, né,
2: Patrick? Com certeza, jogando no ataque.
1: Ai, esse Patrick é uma onda. Esse Patrick vai brocar de volta aqui, viu, doutor Marcelo?
0: Com fé em Deus.
1: E agora, o doutor Marcelo chegou aqui, rapaz, já com sua propaganda no peito aqui. É Patrick, não sei o que lá, um, dois, três. Que amizade é essa aí? Conta pra gente.
2: Que amizade é essa aí? Conta pra gente. Amarelinho, é, Marcelão, foi um presente bom. Que a política me deu a nossa amizade. Ele é isso aí que ele falou mesmo. É um cara sério, trabalhador, focado. E tem experiência. Eu tive a oportunidade de conhecer Marcelo com um amigo. E conhecer o trabalho que ele fez em Cocos, porque eu conheci Cocos. Pra você ter ideia, o cara pavimentou 100% de Cocos. Não tem uma rua em Cocos que não seja pavimentado ou calçado. Fora o que ele fez na saúde, na educação, na infraestrutura, enfim. E não é à toa que fez o sucessor, que é Clevinho, que tá fazendo trabalho. E que também, meu amigo, Rui pro time dele. O Rui não pega todo mundo à toa. É, o Rui primeiro olha o coração do cara. Se o cara é um bom pai, se o cara é um bom filho, se o cara é um bom pai de família, como vocês falaram aí. E depois olha a competência pra puxar. E Rui tirou Marcelo do Oeste, de Coco. Marcelo com seus afazeres médicos, com seus negócios, suas coisas, se colocou à disposição de Rui, foi pra Casa Civil, fez um grande trabalho lá com Rui, junto com os prefeitos da Bahia. Então, Amaralinho, eu tenho essa abertura, essa tranquilidade de chegar aqui na FM e pedir um voto para um amigo meu que eu conheço, sabe, que eu sei que irá fazer um grande trabalho pela Bahia. Esse cara, ó, ele tava falando de Lara, a filha dele. Ele tá no meio da entrevista, se Lara ligar, ele para a entrevista e vai atender Lara, que eu nunca vi um amor tão bonito de um pai com a filha como é o de Marcelo com Lara. Então, Amaralinho, eu desejo muito que Marcelo seja eleito, será bom pra Bahia, será bom pra gente aqui na região, porque é um cara que também gostou da região. Será bom pra Bahia, porque é um cara ligado a Rui. Rui vai estar com o senador e Rui vai estar com o federal aqui na região, com o estadual, ligado ao Senado, ligado a ele. Então, eu parabenizo você pela entrevista.
1: Olha, você falou do aspecto familiar, doutor Marcelo aqui, caiu lágrimas, viu, Patrick? E a gente entende essa emoção, que aí com certeza é um misto de saudade. Porque a gente sabe que esse processo eleitoral, o cara tem que se afastar da família, correr trecho, a Bahia 417 municípios. A gente, quando fala, por exemplo, nós estamos aqui no Médio Rio de Contas, quando fala do Oeste, é como se tivesse outro estado lá.
0: Com certeza.
1: De tão grande que esse estado é. Né? E realmente a gente sente assim, doutor, na sua a emoção, né, que ele veio agora pela saudade da sua família. E possa ter certeza que o amigo vai sair daqui e já ganhou um fã.
0: Muito obrigado.
1: Porque o cara que é um bom pai de família, ele consegue ser tudo de bom na vida.
0: Muito obrigado.
1: É o principal requisito.
0: Muito obrigado.
1: Viu, Patrick?
2: A gente não escolhe filho, nem pai, nem mãe, né? A gente nasce, tem os nossos filhos, a nossa família. Mas ele pode ter certeza que aqui, no Médio Rio de Contas, aqui em Itaúna, em Piauí, Jiqué, ele tem um familiar dele que tem um carinho, um respeito, um amor muito grande por ele, que sou eu. Marcelo Amarelinho não precisa estar na política. Ele é médico, ele tem uma vida financeira estável. A família mora em Brasília, ele não precisa de política para nada. Ele tá na política porque ele gosta de ajudar, ele gosta de servir, ele gosta de fazer política. Olha, Marcelo tem uma qualidade, Amarelinho, que poucas pessoas têm. Se você, eu já passei por isso, se você contar um problema para Marcelo, ele lhe oferece a solução, ele não dá conselho, não. Ele fala assim: o que é que eu posso lhe ajudar? Essa que é a resposta que ele dá quando o amigo precisa dele. Então, eu sei o que ele tá passando, longe da filha, longe da família, longe da terra dele. E Deus ajude, Marcelo. Deus, Nossa Senhora.
0: Muito obrigado, meu irmão.
2: E que depender do seu amigo aqui, meu amigo. Eu tô hoje aqui de coração aberto. É, eu sei que na região tem os deputados federais, tem outros amigos também, que tem um voto também, mas quem não tiver, quem quiser votar de um cara experiente, um cara de coração bom, um cara de família, vota nesse amigo aí, viu, Amarelinho? Merece. Parabéns pela entrevista. Deus abençoe vocês e que essa semana seja uma semana de vitória. O nosso time todo, sonho pra mim e pra Marcelão.
1: Tá chegando domingo, a hora da onça beber água. Obrigado, Patrick.
2: Valeu, Marcelão. Deus abençoe.
0: Muito obrigado, Patrick.
1: 9:27 na Bahia. Doutor Marcelo, Só lamento porque foi a primeira e no processo eleitoral a última, né? Porque o senhor não vai poder mais voltar aqui até domingo, as eleições já estão aí.
0: Não, mas eu volto aqui.
1: Mas depois voltar para agradecer.
0: Volto.
1: Para comemorar. E eu já vi a sua biografia, porque quando eu vou entrevistar eu dou uma pesquisada antes de quem é o sujeito. E possa ter certeza que o senhor sai daqui com a nossa admiração pelo homem de caráter, pelo homem de bem, pelo homem de coração humano. E eu tenho certeza que vai bem nos representar ali naquele Congresso Nacional. Um homem de bem que estará nos representando ali. São poucos, mas existem, né? Existe, é uma minoria, mas essa minoria ainda está ativa. E que essa minoria contamine os demais e que a gente tenha uma nova fase nesse Congresso Nacional, nessa política brasileira.
0: Precisamos.
1: Né, com os requintes da honestidade, da seriedade. Então, deixo espaço para suas considerações finais. O número do homem é o 7099. Homem forte de Rui Costa também. Olha, é o homem que aconselha o ministro. É o que ele, claro, não vai falar isso, mas a gente sabe. Aconselha o ministro, parceirão, foi assessor do ministro em Brasília. É um cara que Rui tem com todo o carinho dentro do coração. E é um amigo de ouvir, de participar em cada passo que Rui dá na sua jornada política e também como pessoal, porque são amigos pessoais.
0: Você.
1: Suas considerações finais, fique à vontade e dê a sua mensagem à população regional que lhe ouve esse momento.
0: Amarelinho, primeiro eu quero dizer que eu saio daqui com o mesmo sentimento, é recíproco. Eu vejo em você uma pessoa de bem também, que valoriza a família, que valoriza o que a gente tem de melhor na vida. E me permita falar um pouco do meu amigo Patrick.
1: Fique à vontade.
0: Patrick foi um presente que a política me deu. Eu conheci Patrick através da política, apesar de Patrick também ter uma relação muito próxima do ministro Rui Costa. Patrick é uma pessoa de relações com Rui Costa de dentro da casa de Rui. Patrick tem uma amizade pessoal com Rui, tem uma amizade pessoal com Aline, a nossa conselheira, a esposa de Rui Costa. E é sem dúvida nenhuma uma pessoa que eu tive a grata satisfação de Deus colocar na minha vida. Porque Patrick é um dos maiores corações que eu já conheci na vida. Patrick é uma pessoa que você precisa conhecer, você precisa tê-lo como amigo. E feliz de quem tem Patrick como amigo. E eu sou feliz por isso, por ter esse grande amigo. O coração de Patrick é maior do que ele. Aquele tamanho todo, e Patrick consegue ter um coração muito maior do que ele. Patrick é uma pessoa que não é apegado a nada de material. Patrick não tem esse apego. Patrick é uma pessoa que vive para servir, vive para ajudar. É por isso que Patrick foi eleito e vai ser reeleito agora como um dos deputados estaduais mais votados do nosso estado. Patrick é o deputado estadual, um dos mais votados do meu partido, do Avante. Não tenho dúvida disso. O Avante vai eleger um número grande de deputados estadual, mas Patrick é, sem dúvida nenhuma, um dos mais votados lá. Vai estar eleito agora no dia 4. E ai, dizer... Pois não?
1: Pois não, prossiga. Pode prosseguir.
0: Não, e dizer a você, meu irmão, que nós estamos nessa caminhada. Eu tenho 10 anos, Amarelinho, que deixei a medicina pela vida pública. Porque não dá para você assoviar e chupar cana. Não dá para fazer as duas coisas. É muito difícil. Eu, quando exerci a medicina, eu fui muito dedicado à medicina. Eu saí da minha casa muitas vezes 5, 6 horas da manhã e só voltava 10 da noite. Como é que eu podia exercer a política? Como é que eu podia ser prefeito com uma rotina dessa de trabalho? Não dava. Então, eu deixei a medicina para exercer a política. E posso lhe dizer uma coisa sem medo de errar. Quem me realizou na vida foi a política. Sabe por quê? Na medicina, eu tinha a oportunidade de servir a quem batia na minha porta, quem me procurava. E a política não. A política me deu a oportunidade de bater na porta de quem não tinha nem condições de me procurar. De servir aqueles que estavam excluídos, marginalizados, esquecidos. É por isso que eu optei a vida política, para ser político. Feliz de quem pode servir. Feliz daquele que pode estender a mão ao seu semelhante. E isso a política me deu. Então, meu irmão, nós estamos aí nessa caminhada, nessa jornada. Dia 4 agora nós vamos às urnas. E você que me ouve, que não tem compromisso com seu voto para deputado federal, dê um voto em Dr. Marcelo, 799, para deputado federal, e um voto em Patrick Lopes, 70123, para deputado estadual. Eu voto para senador em Rui Costa, 133, Jacques Wagner, 130. Voto para governador, você sabe do que eu já disse aqui, não adianta mais estar Floriano, para Jerônimo Rodrigues, 13. E voto para Luiz Inácio Lula da Silva, 13. E vou lhe dizer uma coisa, Amarelinho, eu volto aqui para agradecer. Não sei o dia, mas volto.
1: Vou lhe aguardar.
0: Pode ter certeza disso, eu volto para agradecer os votos que eu vou ter aqui em Piauí, que eu vou ter aqui na região do território do Médio Rio das Contas, volto. Agora, abro um compromisso com você. No dia 5 de outubro, um dia após as eleições, eu já começo a trabalhar por Ipiaú, pela região do Médio Rio de Contas e por toda a Bahia. Pode ter certeza nisso.
1: Eu conversei com o doutor Marcelo, satisfação imensa ter lhe recebido e vou lhe aguardar depois de domingo, viu? Vou lhe aguardar, vamos lhe cobrar, porque eu sei que o povo vai chegar junto e depois o senhor vai retribuir com um mandato para canalizar progresso e desenvolvimento também para a nossa região.
0: Não tenho dúvida disso. Muito obrigado aí pelo espaço, muito obrigado pela oportunidade de poder estar convivendo aqui no seu ambiente. Muito obrigado a toda a sua equipe e a todos os seus ouvintes. Tenham todos um bom dia.
1: Vamos a um breve intervalo e eu volto já com muito mais. Segura a onda aí, é Pai Bola!
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3: Meu amigo Amarelinho, bom dia Luiz Sérgio, bom dia ouvintes da Ipiaú FM. Jotinha ainda tá de férias, né? Já volta, segunda-feira que vem o bicho pega. Hoje, quarta-feira, meio de semana, assim dizia meu pai, é aniversário de Eliana. Eliana é a filha da saudosa Zete, a irmã de Luciana, a irmã de Carlinho do Pastel, né? Hoje é aniversário de Olga, a filha de Dinalva, lá do Monte Sem Farinha, Adrelina e da Invasão, Isaías, o marido de Prosuleide. Hoje é aniversário de Gel, a irmã de minha amiga Déa, a esposa de Sandro Cartório. Peba, o marido de Glória, o popular Peba do Bicho. Jean Soares, esse é filho do saudoso Adenor Soares, meu amigo Jean. Hoje é aniversário de Mari, lá em Taboquinhas, no município de Itacaré, tá ligada. Dona Gildaci, essa é a mãe do meu amigo Ney Rico. Ney Rico do Salão, a mãe de Gilvan. Essa é conhecida demais. Um abraço, Dona Gildaci. Hoje é aniversário de Gessonita, da Legião de Maria, da paróquia de São José Operária. Raimundo, esse é irmão do meu amigo Zinaldo, Zinaldo da Floricultura. Raimundo tá a passeio em Piaú. Hoje é aniversário de Gustavo, lá no Braço Pequeno. Carmelita, que é a mãe de Cíntia. Hoje é aniversário de Harique, o filho de Luane, lá em Biratá. E hoje, dia da Bíblia, né? E dia de São Jerônimo. Que Deus ilumine e abençoe vocês. Estou indo aqui agora na cidade de Lagoa dos Gatos. Estou muito gripado. Um abraço, Amarelo. Um abraço, Luiz. Um abraço, Jota. Um abraço e Piaú.
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1: É esse.
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1: 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É esse certa. Mesmo. Aumenta o som aí, Lula, pra mim. Que ele baixa, volta, volta, baixa. Esse Luiz não é brincadeira.

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Daqui a pouquinho eu vou bater um papo com ele, candidato a deputado estadual, Marcel Olenveje. 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

0: 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Marcel! Bom dia! Deu um susto em você, foi, Marcel?
1: Deu um susto, rapaz. Um gritão desse aí assustou
0: até Marcel!
1: Quem tem... E, bora com o Marcel!
0: Marcel do povo! Tá mais gordinho, né, meu filho? É Sinop, tá com moral com o povo. O povo tá dando uma feijoadinha, né? Fatadinha.
1: Comendo muito na casa do povo.
0: No casa do povo, né? Hein?
1: É isso aí.
0: E aí, como é que está a jornada do Marcel Olinveja? Como tá pra gente?
1: Amarelo, uma grande honra estar com você, meu grande amigo, meu amigo de infância. A caminhada tá sendo maravilhosa, Amarelinho. Eu já quero aproveitar para agradecer a todos os moradores, moradoras aqui de Piauí e região, por estar me acolhendo tão bem, me recebendo com tanto carinho, com tanto amor, conversando, se expressando, desabafando. E a gente está aqui para isso, para ouvir a todos, para que a gente possa construir políticas públicas verdadeiras para a nossa população, do nosso território, Piauí e região.
0: É isso aí. E você chega aqui com uma... como é o nome?
1: Praguinha.
0: Uma praguinha. E tá você do lado de Maria.
1: É. Exato.
0: E Maria.

0: que tem dado esse apoio aí a você. Maria, comenta aí pra gente.
1: Quero aproveitar e agradecer a Dona Maria das Graças, mandar um grande abraço. Você sabe que a nossa relação com a família Mendonça, eu digo a nossa, a minha, a sua, né, Maria? Também vem desde José Mendonça, que a gente tem uma relação muito próxima da família, e política é feita de gestos, né? E Dona Maria acenou, fez gestos importantes para a minha caminhada. Ela, que é uma grande referência, foi a maior prefeita da história de Piauí. E ela tem feito gestos importantes ao longo dessa caminhada. Gravou um vídeo lá com a gente, comigo, na casa dela, em Salvador, dando o apoio à candidatura de Marcel, que é filho de Piauí. Ela sabe, e todos sabem, a diferença que faz quando o candidato a deputado estadual é da cidade, porque ele vai olhar 100% para a cidade, 100% para essa região. É, a gente respeita todos os candidatos que estão aí no entorno, mas a gente sabe que a maioria deles, a grande maioria deles, ou quase a totalidade, eles são de outras regiões. E quando os deputados são eleitos, o governador coloca um bolo em cima da mesa, fatia em pedaços, cada um pega a sua fatia e o melhor recheio leva para a sua região. Não é isso, Maralinho? Então, portanto, a gente está construindo, junto com a família piauense, a família da região, uma nova opção, uma nova alternativa que todos clamam há muitos anos, para que a gente tenha uma representação local, para que a gente possa olhar de verdade para a cidade como ela merece.
0: É isso aí. E você, quais os projetos mais importantes que tem a oferecer ao povo? Porque o voto é coisa séria.
1: É.
0: O voto, ele transforma. 4 anos estarão vindo por aí. E quem vai decidir esse voto no dia 4 de outubro, né?
1: 4 de outubro.
0: Domingão agora, tá chegando a hora.
1: Tá chegando a hora, Amarelinho. O que você fala é muito importante. Você disse tudo, né? É um dia que vale por 4 anos. Então, é o momento das pessoas refletirem. Porque Marcel está ouvindo todos os segmentos da sociedade. Eu estou aqui, eu estou ouvindo a juventude, ouvindo as demandas da juventude para aplicar políticas públicas para a juventude. Eu estou ouvindo as mulheres para a gente tentar acabar com essa violência gravíssima contra as mulheres, para criar política pública para as mulheres. Eu estou ouvindo a agricultura familiar para criar política pública para a agricultura familiar. Eu estou ouvindo os produtores de cacau para criar políticas públicas para os produtores de cacau. Eu estou ouvindo todos os segmentos da sociedade, o esporte, a cultura, tudo isso compõe a nossa sociedade, e Marcel está aqui ouvindo a todos. Aí eu pergunto, faço uma reflexão, e os demais? Será que os demais estão fazendo isso? É essa reflexão que a gente tem que fazer nesse momento da decisão do voto, porque a gente está acostumado, e aí eu vou parafrasear aqui, dois grandes líderes políticos. Um foi Otto Alencar. Quando você falou do voto, coisa séria, Otto Alencar disse que voto vem de devoção, vem de devoto, vem de crença naquele político, de esperança. A pessoa deposita toda a sua esperança naquele político, é coisa séria. E Jacques Wagner criticou a política, que está virando um mercado. Está virando um mercado. A gente vê, não é só em Piauí, é em todos os lugares.
0: O Pix tem que cair.
1: Não é isso? É. Aqui em Piauí é um bocado de deputados, dezenas de deputados, que chega de longe, nem aqui vem às vezes, faz um Pix para uma liderança, ou às vezes aparece aqui num festejo, uma vez ou duas, durante 4 anos, durante um ano inteiro, faz um Pix para uma liderança, e a liderança sai catando o voto, porque tem que prestar conta do Pix. Aí sai catando voto, tentando comprar um, comprar outro, dá uma bandeira, dá uma cesta básica.
0: E também, vamos ser sinceros, o povo também não gosta desse negócio de Pix.
1: É, pois é. Então aí, resume o Pix a esse período, e depois passa 4 anos fazendo o quê?
0: Aí a conta chega.
1: Aí
0: a conta chega.
1: Pois é, e aí passa 4 anos.
0: Aí depois leva 4 anos ligando pra Amarelinho reclamando.
1: Pois é.
0: Tá sim na saúde, tá sim, não sei o quê, tá sim, não sei o quê.
1: É exatamente isso, Amarelinho. Então, Marcel tá aqui ouvindo todo mundo pra construir política pública. Os demais estão fazendo Pix.
0: Esse bloco, esse cimento, sai caro, viu?
1: Sai caríssimo.
0: Agora, assim, você falou uma coisa importante, porque os cabos eleitorais bafam no Pix. Agora, tem muitos dele também que não passa pro povo, né? Que...
1: Mas o pior de tudo é isso.
0: Guarda pra seca depois de domingo.
1: É quase que a totalidade. O Pix vai pra liderança.
0: É, pra liderança.
1: E às vezes é um candidato que...
0: Mas dá um pouquinho pro povo também.
1: É, tem que dar um pouquinho.
0: Também pra prestar conta, né?
1: É, ou é o Pix, ou às vezes o candidato a deputado oferece um emprego a uma liderança. É um emprego para a liderança.
0: Para a liderança.
1: Nosso povo fica chupando dedo.
0: Exatamente.
1: Não é isso?
0: Concordo.
1: É, fica chupando o dedo.
0: A política
1: então desgraçado. É preciso ficar atento. Se chegar algum benefício pra você, aceite. Mas na hora do voto, o voto é secreto. Faça o seu voto.
0: Porque a pessoa também negar é difícil, né? A tentação do PIX.
1: Tem que receber mesmo, de fora. Tem que receber. Agora o voto na hora é o voto com a consciência, com o coração, sabendo que você tá fazendo.
0: Então você quer dizer assim, receba o Pix dos outros e vote Marcel. É assim que você quer falar essa mensagem?
1: Eu não tenho dúvidas que Marcel, por ser daqui, é quem pode representar o nosso povo, Amarelinho. Então, o nosso povo tem agora...
0: Oi, irmão, perdoe a serotonina subiu aqui agora.
1: A gente dá risada, mas é coisa séria. Rapaz,
0: mas é a realidade.
1: A realidade é dura.
0: Mas por que o meu sorrir é porque, assim, poucas vezes a gente trata desse tema assim tão abertamente, né?
1: Pois é, e a gente tá aqui pra isso, pra escancarar.
0: A gente escancara,
1: aqui,
0: né?
1: Tá aqui pra escancarar mesmo.
0: O Pix cai pesado.
1: É, a população sabe do que a gente tá falando, Amarelinho.
0: Tem vereador aí que foi 200 conto.
1: Eu não sei de detalhes, eu sei que o contexto geral.
0: Tem vereador aí na região que bateu 200, 300 K.
1: Vai saber se tá repassando pra população.
0: Né? Uma pontinha tem que repassar também pra depois também prestar conta. Olha você.
1: Pois é, aí na hora do voto é a gente voltar no pertencimento, votar em quem abraça as nossas causas, quem vai poder construir junto uma caminhada de desenvolvimento próspera para a nossa população. Por exemplo, a gente tem ouvido muito a juventude e vendo o que é que a juventude quer. Eu não quero que aconteça comigo, que aconteça com toda a nossa juventude, que tenho que sair do interior para ir para a capital, para poder buscar uma vida melhor. A vida melhor tem que estar aqui na nossa cidade, tem que estar aqui em Piauí, tem que estar aqui na nossa região. E a juventude que está estudando com toda a perspectiva, energia e talento, ela precisa ter as opções de se qualificar aqui, de fazer o primeiro grau, segundo grau, cursos técnicos. Então a gente tem projetos para a juventude de trazer uma grande escola de tecnologia, porque você sabe que a tecnologia já está aí, avançou, está em todos os lugares, a gente precisa qualificar nosso jovem. E uma vez ele qualificado, o mercado de trabalho já vai estar lado a lado para poder acolher ele poder trabalhar e poder viver e constituir sua família na sua cidade.
0: Ô Marcel, me responda uma pergunta. Que obviamente a gente conhece o Marcel empresário, né?
1: Sim.
0: Eu já desde antes, porque nós fomos colegas de Dom Bosco.
1: É verdade.
0: Lá com criança aí de 6, 7. Nós fomos colegas com, eu acho que de 4 anos até 10 na Dom Bosco, lembra?
1: Aham. Uhum.
0: Que a gente aprontava horrores ali, né? E Dona Regina, professora Ana e professora Wanda tinham um trabalhinho com a gente. Mas tempos bons de criança e assim estudamos juntos. Mas nós nunca esperávamos o Marcel um agente político. Surgiu como isso aí na sua vida? Que você decidiu, eu vou ser candidato a deputado? Conta aí pra gente aí, como é que surgiu essa vibe na sua vida?
1: Pois é, Amarelinho e amigos que estão nos ouvindo. Nem eu imaginava, né? Você sabe que eu sempre trabalhei...
0: Imagine eu, né?
1: Você sabe que eu sempre trabalhei nos bastidores, ajudando a eleger os prefeitos da região. Esse era o nosso papel, nosso ofício, enquanto profissional da comunicação, do marketing. Mas ao longo dessa trajetória que a gente vem percorrendo aqui em Piauí, na região, nos últimos 20 anos aí, eu acho que a gente está trabalhando com foco no trabalho, mas a gente nunca está só. Tem sempre alguém te observando, vendo a tua conduta no dia a dia, vendo a tua entrega, o amor que você carrega no dia a dia para o seu trabalho, para as pessoas, para todas as relações, né, que a gente constrói ao longo da vida, do pequeno ao médio, ao grande. A gente vem sempre ao longo dos anos, foi sempre sendo estimulado. As pessoas queriam colocar Marcel na política pública, mas Marcel ainda não entendia que era o momento, não entendia que era essa a missão ao longo dos últimos anos. Isso foi crescendo, ao passo que Salvador nos chamou, e em Salvador a gente foi convidado para representar o nosso governador Jerônimo Rodrigues no território Médio Rio das Contas. Porque existem pesquisas do governo do estado, existem pesquisas do governo federal por toda a Bahia, todo o Brasil. E foi identificado que alguns territórios da Bahia precisam de representação, representação verdadeira. O que seria essa representação verdadeira, Maranhão e ouvintes que estão nos acompanhando agora? Um deputado, um único deputado do nosso território, do partido do nosso presidente Lula, do partido do nosso governador Gero, do partido dos nossos senadores Wagner e Rui. Então, Marcel, é bom que todos fiquem bem atentos a essa informação. Marcel é o único deputado do Partido dos Trabalhadores, é o único deputado do PT, é o único deputado de Lula, de Gero, de Wagner e de Rui, porque sou do mesmo partido. Então, essa representação, eles estavam buscando uma pessoa que pudesse colocar seu nome à disposição para criar essa representação, que pudesse construir junto com eles as políticas públicas para transformar e melhorar a vida das pessoas. Então, quando eu fui convidado, eu tomei aquele susto e pensei, meu Deus, eu trabalho para vários prefeitos que também já vêm com alguns deputados. Então, fui conversar com todos eles para explicar essa demanda. Eles me acolheram. Marcel, a caminhada é importante, todo mundo sabe que precisa de um filho da terra. E aí eu fui seguindo, mas caiu a minha ficha exatamente num bairro, numa visita de bairro, quando eu ainda estava para decidir. E seu João falou comigo: Marcel, você vai ser candidato a deputado mesmo, filho de Piauí? Eu falei: eu não sei, seu João, pode ser que sim. Aí seu João falou: se você for, eu não vou mais anular meu voto. Que ele já tinha anulado o voto em duas eleições passadas, porque não se sente representado pelos deputados que por aí estão. Todos são de fora, como eu já disse, todos vão levar a melhor parte do bolo, o melhor recheio para as suas regiões. A nossa não tem. E Marcel surge agora para ser a opção do filho de Piauí, do filho de Birataia, do filho de Itajibá, do filho de Ubatã, de Barra do Rocha, toda a nossa região. E até mesmo a maior cidade do nosso território, Médio Rio das Contas, que é Jequié. Em Jequié são 120 mil eleitores, 30 mil não vão às urnas votar para deputado. É muito grave, porque, e a gente entende a população, ela não se sente representada, mas a partir do momento que ela não vota, ela deixa os outros escolherem o futuro para elas. E aí Marcel agora surge como uma opção para que a região identifique que é um filho da terra, que é uma pessoa que vai olhar 100% para a nossa região e vai verdadeiramente fazer o que toda a população nossa merece.
0: Aí, olha, estou recebendo uma mensagem aqui de Dona Carol. Dona Carol é a sua digníssima esposa. Conhece, né?
1: Ai, Maria,
0: ela aceitou rápido assim, você ser candidato a deputado.
1: A gente conversou bastante.
0: Deve ter conversado, viu, irmão? Porque não é fácil, não.
1: Não é fácil.
0: Amarelinho, eu quero deixar uma mensagem sobre Marcel, meu companheiro de vida. Um filho de Piauí que decidiu dar um novo passo por amor à nossa terra. Conheço de perto a sua dedicação, a sua sensibilidade e a sua vontade de fazer a diferença. Marcel sabe ouvir, valoriza as pessoas e acredita na força do nosso interior e nas suas raízes. 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
1: Ô, Maranhão, é emocionante ouvir umas palavras do meu amor. Carol é a minha companheira de vida, é a mulher que, sem ela, Marcel não estaria aqui, é a pessoa mais importante do meu dia a dia. A gente acorda e dorme junto, a gente briga junto como todo casal, mas a gente se ama de verdade. A gente já está há mais de 20 anos juntos. Nos conhecemos em Salvador, na universidade, e daí para cá a gente tem trilhado esses caminhos junto com a força de Deus. E como empreendedores, né, Amarelo? A gente começou do zero, eu e Carol, começamos do zero a empreender, a tocar essa vida de empresário. E Deus tem nos abençoado muito nessa caminhada. E se a gente chegou aqui, a gente tem que agradecer o Papai do Céu. E aqui na Terra agradeço a minha esposa.
0: Você ganhou na Mega Sena. Porque assim, o cara quando acerta no casamento, aí já é meio caminho andado. Porque quando tem uma mulher, que é difícil, viu, irmão? Que hoje em dia tá difícil.
1: É.
0: Hoje quem tem as suas esposas, preste atenção você que me ouve, quem tem as suas esposas que está no corre com você, lutando com você, jogando duro para crescer na vida, meu irmão, não perca não, viu? Porque tem um monte de idiota aí perdendo as esposas por conta de rapariga para se dar mal na vida. E depois perde tudo que tem. E sem contar que quando separa, a metade também já é dela, né? Noves fora as crias.
1: Sim, sim.
0: Mas voltando aqui, você deu muita sorte na vida, porque eu conheço Carol, uma mulher aguerrida, uma mulher da luta, uma mulher que chega junto com você, que abraça as suas decisões. Só que ela lapida, né?
1: É.
0: Ela pega as suas decisões e dá assim aquele trato, né? Advogada agora de formação, uma pessoa muito inteligente. E Carol tem a nossa admiração. Certo? Com... Você acertou!
1: Acertou,
0: viu?
1: Graças a Deus. Mandar um beijo pra ela. Ela tá agora em Jequié, na correria. E do nosso casamento.
0: Ela não para, não. Administra maré, é advogada. É.
1: Do nosso casamento, tivemos o nosso grande fruto, que é
0: Theo, né? Filhinho lindo.
1: Meu filho Theo, inclusive, foi ele que me autorizou a me candidatar a deputado estadual. Porque eu levo isso muito a sério. Theo hoje tem 13 anos. Opa, deu PT. 13 anos, deu 13. Theo tem 13 anos e quando a gente, depois de ter conversado, eu cheguei para meu filho e disse, meu filho, Papai do Céu colocou essa missão na nossa vida, e eu quero pedir a sua autorização. Mesmo ele com pouca maturidade, no meu entendimento, da boca dele iria sair as palavras de Deus. E ele falou, papai, vá em frente. Meu filho, você sabe que eu vou ter que ficar um pouco mais ausente de casa, porque tem que correr trecho, tem que correr a nossa Bahia. E Piauí, a gente conta com o apoio da família piauense, dos ipiauenses, mas a gente precisa de mais cidades. Ele, não tem problema, papai, pode ir, que eu confio em você. E aí, assim foi feito, depois da palavra do meu filho, a gente seguiu essa caminhada e estamos aqui na batalha até hoje, e sendo abraçado pela família piauense.
0: Política é algo que você agora tem na sua vida, né?
1: É.
0: Então,
1: eu acho que quando a gente coloca nosso nome à disposição.
0: Você tem duas opções, eu vou ser sincero com você. Você tem a de ganhar, e obviamente você ganhando, você será um deputado estadual representando a nossa região. E você perdendo, que existe também a possibilidade, porque todo mundo tem um ganhar e tem um perder. Essa questão política segue na sua vida?
1: Eu acho, Amarelo, quando a gente tem a bênção de Deus, eu vou discordar brevemente de você.
0: Não, você tem todo o direito.
1: Pra fazer uma metáfora.
0: Mas eu quero sondar se realmente você entrou na política só agora ou pretende seguir na frente, lá na frente.
1: É isso, eu acho que a gente só tem um caminho.
0: Não tô dizendo que você tá derrotado, não. Estou dizendo a hipótese.
1: Eu sei, e certo? Aí eu quero
0: hipótese.
1: Fazer uma reflexão, porque no meu entendimento, a gente só vai ter um resultado nessa eleição. Ganhar ou ganhar. Sendo eleito, foi um tipo de vitória. Não sendo eleito, a vitória também está posta.
0: Sim, sim.
1: Porque a gente trilhou um caminho verdadeiro, com muito amor.
0: Você
1: com
0: estreou.
1: Muito trabalho. Eu estou estreando. Eu nunca fui vereador. Eu nunca fui prefeito. Dona Maria falou uma coisa para mim, isso na casa dela, reunido com os amigos, há um tempo atrás, que Marcel não tem vícios na política. Marcel é honesto, Marcel é verdadeiro. Então, palavras de Dona Maria das Graças, o que me enche de orgulho. Então, Amarelo, eu digo que Marcel, que não era nada, Marcel ser lançado pelo nosso governador Jerônimo Rodrigues, Para mim, para mim já foi uma das maiores vitórias da minha vida. Porque o governador pegar o nome de uma pessoa comum e colocar no palanque e falar seu nome em Ubatã, falar seu nome em Jequié, falar o nome de Maciá em Salvador, falar o nome de Maciá em Itabuna, nos quatro cantos, o nosso governador Jerônimo levantou o nome de Marcel e colocou para a população conhecer. Me anunciou primeiro em Ubatã como liderança, e aí depois descarrilhou anunciando em Jequié, Itabuna, e agora recentemente, anteontem, a gente estava numa caminhada fortíssima em Ubatã, Ibirapitanga, até Olândia, Venceslau Guimarães, e finalizamos no comício em Gandu, onde o governador me apresentou para toda a população de Gandu, pediu para eu falar meu número, que é o 13073, que ainda brinquei lá em Gandu, é o nosso DDD, viu, governador? Por que o DDD? Porque todo mundo que mora aqui em Piauí, na região, no território médio Rio das Contas, no Baixo Sul e no Litoral Sul, quando a gente perguntar qual é o DDD do seu telefone, todo mundo vai dizer, é um só, é 073. Então, na urna, é só carimbar o 13 de Lula e Gero e o 073, são cinco números para poder votar no pertencimento, votar no filho da terra, votar naquele que vai olhar para a nossa região como ela merece.
0: Marcel, gratidão, sucesso na sua empreitada, né? Que seja feita a vontade do povo. A gente sempre trilha aqui no jornalismo imparcial, de ouvir a todos, de dar espaço a todos, né? E, consequentemente, na torcida do centro, como um agente político. A gente já lhe conhece como colegas, né? Da imprensa, enfim, você tem a Maré, que faz um trabalho de marketing muito grandioso. Mas sucesso, irmão, na sua caminhada. Tamo na sua torcida, de coração. De coração.
1: Muito obrigado, Maralinho.
0: E que seja feita a vontade do povo, domingo tá chegando. Suas considerações finais.
1: Quero lhe agradecer, Maralinho, pelas palavras, pelo carinho, pela confiança de sempre. Agradecer a Luiz. Agradecer a todos que estão nos recebendo nas casas, nos abraçando, acolhendo Marcel em suas residências. Eu quero aproveitar esse seu espaço, Maralinho, para mandar um forte abraço e agradecer também ao nosso presidente Lula, que a gente tem o maior carinho, é o maior presidente nessa história, é o maior presidente da nossa história, aquele que faz política pública para quem precisa, afinal, política é para isso, para transformar e melhorar a vida das pessoas. Quero mandar um forte abraço e agradecer do fundo do meu coração ao nosso governador Gero, um dos maiores governadores que a Bahia já viu, um dos maiores seres humanos que a Bahia, o Brasil e o mundo já viu, um exemplo de pessoa, um exemplo de cidadão, aquele que acolhe, que escuta, que ouve a todos igualmente. Gero é muito especial e a Bahia e todo o povo da nossa Bahia, tenho certeza que vai dar uma vitória de Gero no primeiro turno. E para eleger é Lula lá e Gero cá, 13. Depois a Bahia também tem um compromisso e um carinho muito grande. E aqui eu quero mandar o meu forte abraço e agradecer também ao nosso senador Jacques Wagner, o galego que trouxe o interior para a cena do governo do estado. Antes o interior era esquecido pelos governantes que estão aí tentando a eleição mais uma vez, o tal do 10% lá. Mas Jacques Wagner foi quem pegou e olhou para o interior e botou o interior no colo e falou, agora a Bahia vai fazer política pública para o interior. E agora também quero agradecer do fundo do meu coração e mandar um forte abraço para o nosso futuro senador Rui Costa, o nosso querido Rui Correria. Rui Correria, e aí aqui em Piauí, que a gente está falando direto de Piauí, a gente pode dizer em alto bom som, foi o governador da época que mais trabalhou pela essa cidade, foi o que mais trouxe investimentos para essa cidade, inúmeros investimentos de praças, reforma de centro de abastecimento, creches maravilhosas que Piauí hoje tem, a da Getúlio Vargas, do Bairro Novo, de Manduce, enfim, Rui é um campeão de entregas aqui em Piauí e na nossa região. E claro que Gero está dando continuidade e vai passar, vai bater esse recorde. A gente torce para que cada governante que entre, um seja melhor que o outro. Rui também me permitiu fazer essa caminhada. Então, tem o apoio de Lula, tem o apoio de Gero, tem o apoio de Wagner, tem o apoio de Rui. Marcel é o único candidato do Partido dos Trabalhadores para representar Ipiaú e região na Assembleia Legislativa. 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E na urna são 5 votos. Começa com o deputado federal, né, Amarelinho? 4 numerozinhos. 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E depois a casadinha mais especial que a Bahia quer e merece e vai dar a vitória no primeiro turno. Gero 13, Lula 13. Vamos pra cima, Piauí e região. Muito obrigado e até a próxima.
0: Gente, um abraço a todos. Fiquem com Deus. Finalizar dizendo, saiu duas pesquisas hoje. E as duas divergem. A Atlas Intel coloca Jerônimo 50,7%. ACM Neto 47,5%. A Atlas Intel de hoje. Já a Veritá coloca ACM Neto com 51,1%. E Jerônimo com 47,7. Enfim, a melhor pesquisa é domingão, quando o povo for votar, e aí Amarelinho vai noticiar, tá perto. É melhor a data povo. É a data povo, e quem tiver a unha maior que suba na parede, meu nome é tchau, meu apelido é fui!
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Olha eu aí! Bom dia, bom dia, bom dia, bom dia, Bahia, bom dia você ligado aqui na Ipiau FM, do jeito que a galera gosta de toda a região. Alô, Zé Cutia, tá lá na região do Buri, aí na fazenda São Roque, com Dona Elisângela, na sintonia, o pessoal lá da ZC também, da fábrica de bloco de cimento e muda de cacau, também ligado a toda a galera aqui em toda a região, a você lá em Barra do Rocha, o pessoal tá ligado também, aí em Taboquinha, Itacaré, alô Mari, aniversariante de hoje, parabéns pra você Mari, daqui a pouquinho tem Joelso Passos, tem uns aniversariantes de hoje, desse dia 29, dia do anunciante. Eita, tô chegando na área, agora 10h54, que calor é esse?

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0: 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Até o meio-dia tem Del Júnior na melhor estação do seu rádio.
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0: 11 horas 13 minutos, 11:13, tá na hora. Alô, os aniversariantes de hoje, parabéns pra você, parabéns, alô, Joelson. Ligado aqui na IPAU, um abraço pra toda essa turma lá, né, grande Joelson.
3: Máquina do rádio, bom dia IPAU, bom dia região, tô assim, com a voz meio ruim porque eu tô gripado demais, Del. Hoje, Del Júnior, último dia do mês, quarta-feira, meio de semana, hoje tem federal, viu? Hoje é aniversário, sabe de quem? De Eliana, a filha da saudosa Zete, a irmã de Carlinho e Luciano, Carlinho do Pastel e Luciano Fortunato na feirinha, né? Hoje é aniversário de Olga, a filha de Dinalva, lá no Bom Sem Farinha. Adrelina, aí na Invasão. Isaías, o marido de Prosuleide. Hoje é aniversário dela, Gel, a esposa de Sam do Cartório. Peba, Peba é o marido de Glória, o popular Peba do Jogo do Bicho. É colega de Gilmar. Hoje é aniversário dele, Jean Soares, o filho do saudoso Adenor Soares. Mari, lá em Taboquinhas, no município de Itacaré, tá ligada no programa. Dona Gildaci, essa é a mãe de Ney Rico do Salão, Ney Rico Vendedor, Gessonita da Legião de Maria da Paróquia de São José Operário, meu amigo Raimundo, Raimundo é irmão de Zinaldo da Floricultura, tá ligado no programa, é de fora, mas tá aqui hoje, passando esse final de semana aqui na Boa Terra e Piauí, na casa dos pais. Hoje é aniversário de Gustavo lá do Braço Pequeno, Carmelita, que é a mãe de Cíntia. Hoje também é aniversário de Harik, esse é o filho de Luane lá em Birataia. Hoje é dia da Bíblia, hoje é dia de São Jerônimo. Um abraço, Del, bom dia, Piauí região, Matador de Onça, logo chega aí, viu? Sexta-feira, sábado, a gente tá por aí, em nome de Jesus.
0: Eita, parabéns pra você que está aniversariando hoje, sinta-se parabenizado pela rádio mais gostosa, mais ouvida da Bahia. Olha quem está aniversariando hoje também, é o Jerônimo Barbosa, ele mora lá na Rua da Granja, completando idade nova, parabéns pra você, Jerônimo Barbosa, aí na Rua da Granja, aniversariante de hoje, parabéns.
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0: o Pablo Pecados de Amor, aqui na Ibiaú, do jeito que a galera gosta. Olha, mandar aqui um abraço pra Calisto e a toda a turma aí no Quebra Viola, certo? Ligado aqui na Ibiaú. Um alusão pra Gazo. Epa, um abraço aí pra Pedão também, né? Grande Pedão. Alô, Pedão aí do Centro de Abastecimento, pra Den Cambista. Alô, Denho, bom dia pra você também, ligado aqui na Ibiaú FM. Alô, Mari, está aniversariando hoje. Parabéns mais uma vez, Mari, pra você, Mari.
1: Bom dia, meu amigo Del. Bom dia. Que Deus abençoe o nosso dia. Muito obrigada, viu? Muito obrigada mesmo, de coração, pelo carinho. Que Deus continue abençoando vocês todos aí.
0: Brigadão, brigadão, brigadão. Alô, Regis, aí do restaurante também ligado. Dona Márcia, Dona Cília, um beijão, um abração pra senhora. Aí na rua Jequié também ligado aqui com a gente. Um abraço pra toda a turma. Olha a Paula Pernambucana. Alô, Paula Pernambucana, tá com a gente. A Marilene também. Alô, Zenilda, lá de Itapirama. Um abraço pra Bal também na sintonia. Mário Celesteiro, meu amigo Mário Celesteiro também ligado, ouvindo aí pela UFM. Um abraço pra você, Mário. Aí na sintonia aqui da Ipiaú.
2: Bom dia, Del Júnior, Mário Celesteiro, tá aqui em Jequié assistindo seu belíssimo programa. Del Júnior, um alô aí para Dedéu, do quiosque, para Tel do Teiú, para Santilha, para Gileno do Som, e parece que não tem mais celular, para Railda, para Dalva. Para todos que estão assistindo aí na Palmeirinha, e um alôzão para o Rebelão da Mata, para Thelma, Hipoli, Itevaldo. Valeu, Del Júnior.
0: Legal. Bom dia. Beleza, bom dia. Mário Celesteiro tá em Jequié, lá da Cidade do Sol, curtindo aí pela UFM. Alô, Tô Engordo, lá do Bom Sem Farinha. Um abraço para toda a turma aí no Bom Sem Farinha, ligado aqui na Ibiaú.

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5: Legal, tô de volta agora, 11 horas 40 minutos. Já, 11:40. 11:40. Ô, Damiana, manda o seu alusão pra essa galera que tá ligada aqui na Ipiaú.
6: Mandar um alô pra Miquel, pra meu pequeno Ravi, pra dona Marinalva na Rua do Curral, pra Janilza, pra Aninha, pra Iraíro. Tchau,
5: Dé,
6: um abraço.
5: Ok, valeu, Damiana. Alô, alô, dona Elisângela, lá na Fazenda São Roque, aí na região do Buri. Tá ligado na Ipiaú FM, um abraço pra você, dona Elisângela. Alô, Zé Cutia e toda a turma aí na sintonia.
7: Oi, Dom Júnior, bom dia, tudo bem, meu amigo?
5: Bom dia.
7: Aqui é Elisângela, eu falo aqui do Buri, da Fazenda São Roque. Dom Júnior, eu gostaria que você mandasse um alôzinho, meu amigo, pra Zé Cutia, meu esposo, que está lá no, na ZC, na região da aldeia, para todo o pessoal lá da região da aldeia, para compadre Almiro, para Eto, para Silvano, para Sandro, para Deurdite, para Anice, para Humberto e para todos os vizinhos lá da aldeia.
5: Ok, valeu, dona Elisângela. A galera lá na aldeia, ali no quilômetro 14, tá todo mundo ligado. Olha, o Tom Gordo também tá por aqui, né, Tom Gordo? Um abraço pra você, Tom Gordo, aí, na, aí no Bom Sim Farinha.
8: Bom dia, Del Júnior, meu velho. Olha nós aqui. Tô aqui, Edinho, aqui dentro da fase do pão, nós aqui pra nós. É Edinho, é Zeca, Moisés, Zé Cutia, Elisângela no Buri. E todos os ouvintes, Aldo, Adriele, Pedro Henrique. Né? Todos os ouvintes do programa, vamos ver na frente do cartório, novo.
9: Vem almoçar aqui.
8: É, vem almoçar aqui mais nós.
5: Opa!
8: Chega aí, vamos comer um peixe aqui mais tarde, quer vir pra cá, chega.
5: Eita, coisa boa comer esse peixe aí, hein? Eita, que maravilha. Grande Jerônimo. 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Aí na Rua da Granja, recebemos parabéns de todos os amigos, familiares, lhe desejando muitos e muitos anos de vida. 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

Legal, tá aí fechando com chave de ouro, meu Marques, cabelo de chavinha. Ô mãe, um abraço pra dona Maria ligada aqui na Ipiau FM. Alô Luiz Boa, também tá na sintonia. Um abraço para o pessoal lá da Oceania, aí na fazenda, todo mundo ligado aqui na rádio mais gostosa, mais ouvida da Bahia. Meu deputado Patrick Lopes também tá na sintonia. Alô deputado, tá ligado na Ipiau FM. Um forte abraço, tô indo, volto logo mais à noite com Zé Gomes e o programa Alerta Cidade. Valeu, gente. Na sequência tem o horário eleitoral gratuito e depois tem Beto Marques e o Panorama 91 FM. Um abraço para todos vocês ligados na melhor.

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10: Na disputa pelo governo da Bahia, ter o apoio do maior número de prefeituras do interior pode ser decisivo no momento do pleito nesta reta final. A máxima teve efeito em 2022, quando o candidato Jerônimo Rodrigues do PT superou a CM Neto União ao fazer 52%, ou para ser mais preciso, 52,53%, frente aos 47,47% do político do União Brasil. Nessa nova disputa dos mesmos adversários, olha, o levantamento foi feito das declarações de apoio público aos candidatos ao governo do estado para mapear e medir o apoio das gestões municipais da Bahia aos principais candidatos ao Palácio de Ondina. O levantamento feito pelo site Bahia Notícias até a última sexta-feira, dia 25, analisou publicações em canais oficiais de prefeitos e declarações públicas sobre o assunto e apontou que o governador Jerônimo Rodrigues conta com apoio de pelo menos 345 dos 417 prefeitos da Bahia. Vou repetir. O candidato e governador Jerônimo Rodrigues, dos 417 municípios, ele tem as prefeituras ou os prefeitos que apoiam sua candidatura, 345. Isso, gente, representa 82,73% do total do estado. Já a CM soma 53 gestores municipais. Isso representa 12,71% de representação na capital e no interior baiano. A pesquisa ainda apontou que cerca de 19 prefeitos, 4,56% do total, mantiveram-se neutros. Apesar da desvantagem numérica, a CM Neto investiu em alianças estratégicas com gestores de 7 das 10 cidades mais populosas do estado. Entre eles estão Bruno Reis, do União, prefeito de Salvador, Zé Ronaldo, do União, prefeito de Feira de Santana, e Sheila Lemos, do União, prefeita de Vitória da Conquista, que compõem o pódio de maior número de leitores e fazem parte da base de ACM Neto. Além do top 3, o político do União Brasil também conta com os apoios de Débora Regis, do União, de Lauro de Freitas, Valderico Júnior, do União, de Ilhéus, Jânio Natal, do PL, prefeito de Porto Seguro, e Otoniel, do União, prefeito de Barreiras. Juntos, os 7 municípios somam 4,38 milhões de habitantes, que representam quase um terço dos 14,88 milhões estimados pelo censo de 2022 do IBGE. A gente passa essa informação para você porque hoje é quarta, né? Quarta, faltam 3 dias para as eleições. E tem muita gente que aposta aí no escuro. Aí eu aposto em fulano que vai ter mais de 10 mil votos, eu aposto em ciclano que a diferença vai ser 5. Então, faltam apenas 3 dias. Aproveite que é a última semana para vocês brigarem por causa de política. Está no ar a sua revista eletrônica diária.
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10: Essa é Ipiaú FM. 12h31, olha o Jornal à Tarde. O Jornal à Tarde divulgou também hoje uma pesquisa logo cedo. A nova rodada da pesquisa Atlas Intel, encomendada pelo Jornal à Tarde e divulgada hoje, dia 30, mostra que o candidato Jerônimo Rodrigues, do PT, aparece à frente de ACM Neto, do União Brasil. O primeiro turno, anote aí, Jerônimo Rodrigues, 50,7%, ACM Neto, 47,5%. Ronaldo Mansur, que sofreu um acidente ontem de carro, está com 1,1%. Vamos para o segundo turno, segundo o Jornal à Tarde. O governador e candidato Jerônimo Rodrigues, 51,4%. ACM Neto, 48,6%. Pesquisa Atlas Intel entrevistou 2 mil eleitores entre os dias 24 e 28 de setembro. A margem de erro é 2 pontos percentuais para mais ou para menos. E o nível de confiança é de 95%. O levantamento está registrado no Tribunal Superior Eleitoral TSE, sob os números BA-02425-2026 e BE-00633-2026. É, gente, lembrei agora da Fórmula 1. Chegar é uma coisa, ultrapassar é outra história. Tudo que a gente está falando aqui é baseado nas pesquisas que passam para a gente. Agora, quem vai ganhar, né? Só Deus sabe. Porque, de repente, a gente fala aqui, ah, Beto Marques está... É assim, né? Então, não sou eu que estou criando, não. As redes sociais estão aí. Todo mundo hoje tem informação. O que a gente não pode aqui é mentir. Agora que a informação chega que Jerônimo, de 417 municípios, ele tem muito, e aí é difícil, é difícil. Porque você tá na mão aí de 417 municípios, tem mais de 350. Aí, e você sabe quem dá voto hoje são as grandes lideranças. Um deputado hoje alinhado com o prefeito é meio caminho andado. João Sivaldo sabe disso. Manda um abraço aí para João Sivaldo, essa máquina que tem ajudado Larissa grandemente. O homem só vai dormir lá para as 4 da manhã e aí já acorda cedo para ir trabalhar. Larissa Dias tem que ter uns 4 ou 5 João Sivaldo para mostrar para que foi. E o homem não é crocodilo, viu? Que tem gente que bate nas costas e fica fazendo um outro brigar do mesmo grupo. 12h35, deixa eu falar para você que Joelson está na linha participando conosco. Pois não, Joelson?
4: Boa tarde, meu amigo Beto. Boa tarde, Iraildo. Boa tarde, Piauí região. 30/9, Betão. Hoje é o último dia. Chegou o último dia. Amanhã é mês 10. Mês da eleição. Mês do matador de onça em casa, dá um cheiro na coroa. Vê a família, vê os amigos. Beto, hoje é aniversário dela, Beto. Eliana, a filha da saudosa Zete. Zete, irmã do meu amigo Luciano, Fortunato da Feirinha. Hoje é aniversário de Olga, a filha de Dinalva, lá no Bom Sem Farinha. Boa festa hoje no Bom Sem Farinha, viu? Minha amiga Andrelina, né? Aí na invasão. Isaías, que é o marido da Prosuleide. Alô, Gel, esposa de Sandro Cartório. Beba, o marido de Glória. Esse é o popular Pebinha do Bicho. Meu amigo Jean Soares, completando idade nova hoje. O filho do saudoso Adenor Soares. E hoje, Beto, quem tá lá em Taboquinha, te ouvindo o programa, é Mari. Mari em Taboquinha, lá no município de Itacaré. Diz que é viciada no programa. Dona Gildaci, né? A mãe do meu amigo Ney Rico. Hoje é aniversário de Jessonita, da Legião de Maria, da paróquia de São José Operário. Meu amigo Raimundo, esse é irmão de Zinaldo. Tá ligado no programa também, viu? Gustavo no braço pequeno. Carmelita, que é a mãe de Cíntia. Rick, o filho de Luane, em Birataia. Hoje, dia da Bíblia e dia de São Jerônimo. Um abraço, Beto. Boa tarde. Que Deus te abençoe. Tô aqui na cidade de Lagoa dos Gatos. Eita, quintura arrochada, Betão. Boa tarde.
10: Um abraço, Joelson. Obrigado, meu irmão. Oi, Beto. Tudo bem? Manda aí o aniversariante hoje. É Jerônimo Barbosa, aqui na Rua da Granja. Tá fazendo 81 anos de idade. Ele tá aqui ouvindo a IPA UFM. Um abraço. O Zé Merenda tá dizendo boa tarde. Tem uma visita aqui em casa e a sua fã está aniversariando hoje. Manda os parabéns para ela, Adelina. Alô, dona Adelina. Um abraço para a senhora. Foi pegar aí o rango de Zé Merenda, né? Esse rango de Zé Merenda é gostoso aí. Esse Zé Merenda é uma máquina. Um dos melhores eletricistas do mundo. O cara trabalha bem demais. Grande Zé Merenda, se você quiser contratar um eletricista, Zé Merenda é o nome da fera, hein? 12h38, deixa eu ver aqui quem mais, quem tá ouvindo. Maria Salles apagou a mensagem, vou falar pra ela que Deus leu a sua mensagem, viu, Maria? Maria apaga e fica com medo. Ela quer falar de quem mesmo? De Osivaldo, é? Ela apaga e fica com medo. Ê, Maria medrosa, viu? 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Deixa eu mandar um abraço aí pra Dona Rosa, na rua Itapajipe. Alô, Dona Rosa. E também quem tá ouvindo aí, o pessoal, os funcionários da Clínica São Roque, dizendo, a gente aqui tá também ouvindo o panorama. Cuidado, viu? Eu tenho medo de mandar assim um alô, porque de repente a pessoa tá precisando lá de um soro, esquece. Olha, deixa eu ver aqui, Jocivaldo me convidou pra comer a jabá. É Maria Salles. Ê, Nassé. Perdeu, Nassé. Perdeu. Maria tá dizendo que Jocivaldo convidou ela pra comer a jabá. Você tá fora do Big Brother, Nassé. Jogaram areia nos seus olhos. Olha, boa tarde, Beto. Manda um alô aí aqui pro Bar do Fuxico. Todos na escuta desse programa estourado. O Hélito Perninha, Rogério Cabeça, Gaso e Cláudio. Mandar um abraço também para Arilton, tá ouvindo a gente nos Estados Unidos. Alô, Arilton, aí nos Estados Unidos, na escuta do Panorama. 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Deixa eu ver aqui, e eu volto que marcaram entrevista com o candidato deputado estadual, Marcel Oliverge. Vai estar aqui daqui a pouquinho, depois do intervalo.

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1: Agora são 12 horas mais 54 minutos. Olha, o Lucas, vereador, tá dizendo o seguinte aqui, rapaz. Deixa eu ver aqui. Mandou um vídeo pra gente. E dizendo, o bairro Santa Rita, Beto, Rua do Ladeirão, lado esquerdo, Rua Isaac Nascimento, fez todas as ruas e deixou essa para trás. Esse povo aqui também vota, diz Lucas, vereador de Piauí.
2: Boa tarde, Beto. Boa tarde, ouvintes. Beto, eu estou passando aqui para falar do bairro Santa Rita com relação à infraestrutura, né? O responsável da infraestrutura me falaram agora, no momento, que mudou. É Vinícius, é engenheiro. Só que um cara é ruim de comunicação, a gente manda mensagem, não atende. É, ouve os áudios que a gente manda, não retorna. É, os vídeos não retornam. Então, Larissa aí está de parabéns, está trabalhando, mas porém botou um pessoal que não tem, não quer ajudar o município, certo? Não sabe a necessidade do povo. É uns caras boçal. Então, Larissa tem que rever direitinho esse pessoal que está colocando para trabalhar na prefeitura, que só está só destruindo a cidade. Não ajuda em nada, não soma nada. E aí é o seguinte, fez algumas ruas lá e deixou algumas ruas sem fazer. Certo? Vou te mandar o vídeo aí da rua que ficou sem fazer para trás. Porque o cara entra no bairro Santa Rita, tá com a máquina lá. Por que não conclui tudo para depois tirar o maquinário para ir para outro local? Aí deixa algumas ruas sem fazer. Eu fui lá fazer uma visita ontem à noite, passei vergonha na rua, o pessoal falando do vereador, que não cobra, não reivindica. Certo? Eu achei que tinha feito o bairro todo, não fez o bairro todo, fez pela metade, deixou a rua para trás. E esse Benício é ruim de telefone, manda mensagem, liga, não responde, não atende. Então eu peço à prefeita, que está fazendo um bom governo, que revê direitinho essas pessoas que colocam para trabalhar, certo? Que não está somando em nada, só está prejudicando a ela. Que elimine, bote outro.
1: É, o vereador Lucas pediu a cabeça do diretor Vinícius. Lucas foi incisivo, que elimine. Vereador, calma, vereador. O senhor pediu pra eliminar o Vini? Pede aí, ô Vini, atende aí o celular do vereador Lucas, senão ele te demite. Agora, já pensou se Vini liga? Só pedir ao povo de Piauí que casse. Calma, Lucas. 12:57, Jorge Valdo, é com você, irmão.
3: Olá, Betão.
1: Não, é Jocivaldo que eu pedi, tá aí não? Jocivaldo, deixa eu ver.
2: Boa tarde, Beto.
1: Não, é isso, é Luca, mandei não? Ei, Jocivaldo, o áudio sai de todo mundo, quando chega a sua hora, eu já vi, meu irmão, que você é perseguido, viu? Você é perseguido o tempo todo. Eu não sei o que você fez aí, Iraildo, que seu áudio não sai. Quer ver uma coisa? Aí, ó, o próprio Marivaldo manda um áudio aqui pra... um áudio, uma mensagem... Tá dizendo o seguinte, ô Beto, boa tarde. Daqui a pouquinho o deputado candidato Marcel Oliveira, ele vai na reta final falar aqui no Panorama. Aqui é Marivaldo, esse Jocivaldo é fiel a Larissa mesmo, viu? O carro dele quebrou aqui no Passa Gado e ele ficou preocupado com Larissa. Em vez dele ficar preocupado com o carro que quebrou, ele ficou preocupado com a prefeita, que ele tinha que acompanhar a prefeita lá na avenida. E encostou o carro dele aqui e pegou a moto e se mandou atrás de Larissa. Ele é fiel mesmo, viu? Você deixa aí com aquilo. Ô Marivaldo, ele tá certo, Marivaldo. Ele, empregado, compra outro carro. Ele, com carro, se acompanha a Larissa, vai comprar o carro como? Vai, isso é inteligência. Eu vou deixar o carro aqui, se acompanha a Larissa, eu compro outro carro. E se ele ficasse lá com o carro? Ô Marivaldo, abaixo de Deus é o dinheiro hoje. Não é, não? Quem tá na linha é Eris. Pois não, Eris?
4: Olá, Betão. Bom dia, meu nobre. Erisvaldo falando com você. Chefe. E aí, chefe? O Lula não vai mesmo pro debate amanhã, não, é, rapaz? O Lula sabe bater na cara da gente, rapaz, com luva de película, né, Beto? Como é que pode, velho? Os nossos candidatos que querem governar a quarta maior nação da Terra e não tem a coragem de participar de um debate para apresentar suas propostas, por mais que sejam as propostas falaciosas, mas pelo menos iria lá apresentar, Beto, entendeu? Como é que esse cidadão, Beto, como é que o povo ainda vota num cidadão desse, Beto? É difícil, viu, Beto? Mas até, Beto, entendo o Lula que ele não vai participar porque ele tem que dar satisfação de muita coisa, ele não quer ser confrontado, né? Ele quer fazer exatamente o que ele fez a campanha passada. Foi pro debate, não apresentou proposta de governo nenhuma e disse que depois que ganhasse iria apresentar. E aí aconteceu o que aconteceu, Beto. O Lula tá correndo, Beto, de não dar satisfação, que ele prometeu picanha e o povo comendo abóbora, né? O Lula tá correndo, Beto, essa semana o Lula disse que a criança ela é tocada desde pequena. Olha que coisa ridícula, olha que coisa feia, Beto, entendeu? Quer dizer, fazendo apologia à pedofilia, Beto, entendendo? O Lula, Beto, não vai pro debate para não dar satisfação à classe do gari, que todo município, estado, né, e cidade depende dessa profissão, cara. É honrosa. E que os caras tá lá rompendo, entendeu? Ai de nós se não fosse os gari, entendeu? O Beto, sabe por que ele não vai pro debate, Beto? Porque ele tem que dar satisfação das contas públicas, Beto, o qual 100% do PIB, Produto Interno Bruto, já está todo comprometido. Sabe por que o Lula não vai pro debate, Beto? Porque o Lula bagunçou, Beto, tudo, Beto, entendeu? Pegou com o superávit e agora tá entregando com déficit de mais de 10 bilhões, Beto, entendendo? Ó, Beto, sabe por que o Lula não vai para o debate, Beto? Porque ele será indagado porque o filho dele usurpou, roubou a turma do INSS, Beto. E o Lula ficou quietinho e não falou nada, Beto. Então tem muitas coisas que o Lula precisa dar satisfação, né? Como o Lula tá com medo, medroso, né? E aí tá correndo do pau e a gente não vai ver um debate com os candidatos a presidente, Beto. Valeu, Betão. Brigadão, tamo junto. E amanhã a gente tá antenado nesse debate.
1: Ô, Eris, o Lula não vai ao debate. Isso pode ser uma estratégia, como a estratégia da Bet, das Betes, a estratégia de aumentar o Bolsa Família. E o Lula, durante o debate, vai dar uma entrevista no podcast. Uma estratégia foi usada para a campanha para atingir o público jovem. Lula tá de armação, Eris. Cuidado para Lula não te deixar doido. Porque Lula tá administrando, é tipo a corrida. Tá tendo a corrida, tá liderando e tá administrando na ponta dos dedos. Você viu o caso das Betes? O aumento aí do Bolsa Família de R$91. O povo tudo assim, tá dizendo, não é Lula, meu povo. Cuidado, Eris. Porque essa forma de não ir ao debate pode ser uma estratégia dele, né? Porque quem tá na frente tem tudo a perder num debate. Porque vai pro debate, chega lá, o cara encurrala. É igual você brigar com um cara mais fraco que você. Todo mundo é contra você. Se você brigar com o mais forte, tu viu, Eris é retado. Brigou com o mais forte. Por exemplo, Eris, se a pessoa brigar com um mendigo, aí vai dizer assim, ô, rapaz, Iraildo bateu no mendigo. Agora, se você brigar com o forte, tu viu, Iraildo. Iraildo picou o pau num cara lá, porque é forte. E assim é Lula. Lula, ele tem que ser estudado pela NASA. Falou que ia comer picanha, o povo votou. Agora tirou as bets. Ah, meu filho tava viciado mesmo, Lula. E vamos aguardar pra ver pra quem Maria fica, viu? Falta apenas 3 dias pra você brigar essa semana. Só falta 3 dias pra você brigar por causa de política. Eu vou conversar agora com o Brigão. Se não chamar Eris para apostar, muda meu nome. Boa tarde, Paraguai.
3: Boa tarde, Beto. Boa tarde, ouvindo FM Piaú. Boa tarde, meu amigo aí, Marcelo. Gente boa.
1: Marcelo tá aqui, viu?
3: Tá, gente boa. Infelizmente, eu não voto nesse rapaz, porque eu já fui meu voto a Sandro Reis, mas o Paulo Pio merece votar nesse rapaz, que é um bom menino, esse rapaz. Eris, volta correr da aposta, Beto. Eris, volta apostar, mas ele correu. Você tá ouvindo?
1: Tô ouvindo.
3: Ele chamou pra apostar 25 mil, eu saquei o dinheiro. Ele falou, ah, mas eu vou apostar no Lula, deu 15% de aumento.
1: Quem falou?
3: Ele, Erivaldo.
1: Eri, Raimundo falou que... Você falou que Lula corrão, você correu, Eris.
3: Roberto, o Lula tem 3 mandatos de presidente do Brasil. Lula tem, fez Dilma como presidente, 4 mandatos. Tu acha que ele vai se sujar lá no debate pra ele esculhambar com ele, rapaz.
1: O primo de Eris tá dizendo, manda Erisval tomar banho, que tá calor. A surra vai ser grande no domingo. Quem como tá que falando é o primo dele, Fabrício.
3: Vão ter que engolir Lula, atravessar mais 4 anos. Tenha certeza. E Gero na Bahia, pode preparar que o PT da Bahia vem forte, viu?
1: Tá bom.
3: O PT vem forte, o PT vem com... É o Rui Costa.
1: Olha o Robson caminhoneiro, é esse, é o Robson aqui? Do Japão Menino, tá dizendo assim, boa tarde, Beto. Esse cara aí é bolsonarista, chupa que a cana é doce. Lula no primeiro turno, e na Bahia é Jerônimo, é Robson do Japão Mirim.
3: Ô Beto,
1: oi.
3: Ele é bolsonarista, né, que na outra eleição, eu tomei 25 contos dele, foi 30,
1: foi
3: em Bolsonaro.
1: Você lembra que aquele seu amigo, aquele que ele

0: 1%. Tu tem que saber que Bolsonaro deu 600 contos desde as eleições e auxílio para o povo aí, e perdeu as eleições, perdeu feio. E Lula está mantendo aí os 600 contos. Aí já deu mais. O Lula é retado. E boa! Um abraço para você e boa entrevista aí para Marcelo. Um abraço, Marcelo.
1: Valeu. 13-6, o nosso candidato a deputado, Marcelo Oliveira. Tá aqui o Erisvaldo tá dizendo, o Fabrício tá dizendo que o Erisvaldo é Jacu Baleado. Boa tarde, Marcelo, tudo bem, meu irmão? Seja bem-vindo.
2: Boa tarde, meu grande amigo Beto, boa tarde a todos aqui do estúdio e a todos que estão nos ouvindo e nos assistindo também, né? Pela internet. Uma grande honra para mim estar aqui com você hoje, Beto.
1: A honra é toda nossa. Deixa eu ver aqui.
2: Mandar um abraço aqui, né, Beto, pro nosso grande amigo Raimundo Paraguai, que a entrevista nem começou e ele já me prestou essa homenagem. Muito obrigado, Raimundo. Mandar um abraço para toda a sua família, sua esposa, minha eleitora. Aí, estamos juntos nessa caminhada, sempre.
1: E essa caminhada, como é que tá? É diferente do que você imaginava? É árdua? Porque você é um estreante aí nessa candidatura. Como é que você avalia essa sua caminhada junto ao governador Jerônimo Rodrigues?
2: Grande Beto e a todos que estamos nos ouvindo, eu tenho certeza que é uma caminhada divina, Beto. Acho que Papai do Céu colocou essa missão na nossa vida. E eu estou tendo a grata satisfação de ser abraçado e acolhido, sobretudo aqui em Piauí, em todos os bairros que eu passei, casa a casa. A gente está sendo muito abraçado, Beto, muito querido. A gente está ouvindo as pessoas conversam com a gente, colocam seu coração na mesa, faz seus desabafos, e a gente está aqui para isso, para ouvir todos os setores da nossa cidade, todas as áreas, para a gente poder construir política pública de verdade, Beto, como Piauí e a nossa região merece.
1: E Piauí é carente do deputado aqui da região, Marcelo?
2: Isso é um dos fatos mais assim, alarmantes. As pessoas não se sentem representadas, Beto. Não só em Piauí. Piauí, para você ter ideia, mais de quase 10 mil eleitores não votaram para deputado na eleição passada. A gente vai passando por Itaúna, Itajibá, Birataia, mais de 3 mil. Na Bahia, 4 milhões. Acho que a falta de representação, né? A gente está aqui em Piauí há mais de duas décadas aí, para mais de 20 anos ou 30, que a gente não tem um representante local. E por isso que só vem migalhas. Então as pessoas precisam sentem essa necessidade do representante filho da terra. Porque a regra é clara, você sabe muito bem, Beto. Os deputados são eleitos, o governador bota o bolo em cima da mesa, divide em fatias. Cada deputado pega a sua fatia e o melhor recheio vai levar para onde? Para a sua região, não é verdade? E aí leva e quem é o nosso representante? É aí que Marcel entrou. A gente vai discordar aqui do ouvinte que falou anteriormente. Eu tenho o maior orgulho, e aí eu quero chamar a atenção de toda a família piauense e toda a região. Eu tenho o maior orgulho de ser o único representante de Piauí e região do partido do presidente Luiz Inácio Lula da Silva, do partido do nosso governador Gero, do partido dos nossos senadores Wagner e Rui Correria. Marcel é o único. E Marcel foi convidado lá para o Salvador para poder representar o nosso governador Gero e o nosso presidente Lula aqui no nosso território. Porque não temos nenhum representante, né, legítimo aqui de Piauí e da nossa micro-região. Então eu tenho a maior honra, foi um presente de Deus, caminhar com o nosso governador Gero, caminhar com Lula, que estava em Salvador, Salvador lotada de gente para abraçar o nosso presidente, e a gente está aqui para poder fazer essa representação, Beto.
1: Mandar um abraço aí, pessoal do Passa com Jeito, Dona Dete, a todos vocês, Arroz, Gui, todos vocês aí do Passa com Jeito, nosso muito obrigado. Você citou o governador Jerônimo, candidato. Como é que avalia essa pesquisa aí na reta final? Diz que sempre estava a Semi à frente das pesquisas. Agora, faltando há 4 dias, o Jornal à Tarde divulga Jerônimo com mais de 50%, Marcelo.
2: É isso, Beto. Eu acho que a verdadeira pesquisa é aquela que a gente conhece como Datapovo, né? Desde o nosso governador Jacques Wagner, que a gente vê essas pesquisas aí indicando o candidato da família de ACM disparado na frente, em detrimento do candidato do Partido dos Trabalhadores lá embaixo. E Wagner

0: Fez o quê? Ganhou no primeiro turno. Rui Correria entrou, 7%. O outro candidato, a CM aí, que se assenta e tanto. Rui fez o quê? Ganhou no primeiro turno. E eu não tenho dúvidas que Gero vai ganhar no primeiro turno essas eleições. Então Salvador mostrou e a Bahia, os quatro cantos da Bahia tem mostrado que pra Bahia seguir no caminho certo é Gero 13, é Lula 13.
1: Eu vi você também na passeata da ex-prefeita, da caminhada da ex-prefeita Maria. Como é que foi isso aí, rapaz? Foi bom? Como é que me conte?
0: Foi maravilhoso, foi maravilhosa a grande caminhada do time de Lula e Gero. Na verdade, foi a união, essa caminhada representou a união de forças. Então a gente contou com vários colegas, amigos, candidatos a deputado estadual e, obviamente, atendendo ao pedido, ao chamado da nossa ex-prefeita Maria, que foi quem proporcionou esse momento. Dona Maria é uma pessoa muito especial e eu quero aproveitar o seu espaço, Beto, para agradecer a ela todo o apoio que tem dado a Marcel, o filho de Piaú, hoje candidato a deputado estadual. Política é feita de gestos, né? E Dona Maria acenou, gravou vídeo, falou que apoia e está junto comigo nessa caminhada. Quero desejar a ela tudo de bom e mandar um forte abraço para Dona Maria, para seu José Mendonça, Flávia Mendonça, toda a família.
1: Eu vi você na casa dela em Salvador. Você foi pedir voto também a Dona Maria?
0: A gente foi, a gente tem essa honra de vez em quando ser convidado para um almoço, a gente conversa, atualiza, e lá ela gravou esse vídeo em apoio à nossa candidatura, e é claro que eu pedi meu voto a ela, José Mendonça e toda a família.
1: Ô Marcel, você anteriormente, há alguns anos atrás, você estava em uma posição, hoje você está como candidato. Qual é a diferença aí hoje, você inverter os papéis como candidato e como eleitor anteriormente, por favor?
0: Beto, todos sabem que além de eleitor, nas últimas duas décadas a gente tem um trabalho de comunicação de marketing que ajudou a eleger vários prefeitos e prefeitas na região. Então eu estava sempre nos bastidores ajudando a eleger o que, depois também atuando diretamente atendendo as gestões públicas, o que me deu me qualificou muito, né, Beto, a conhecer todas as áreas da gestão, a saúde, a educação, a cultura, o esporte, a infraestrutura, o social. A gente pôde conhecer de perto, por isso que hoje eu tenho uma região na palma da minha mão, e Piauí, região, está na palma da minha mão. De maneiras que eu estava falando em uma entrevista, que a gente vai trabalhando, entregando amor, entregando trabalho, e a gente não percebe, mas está sendo observado, Beto. A gente está sendo observado, e ao longo desses últimos anos, últimas décadas, eu recebi inúmeros estímulos de amigos, de companheiros, de gestores. Por que, Marcel, você não entra na política? Você é um cara humano, um cara do bem, íntegro, não tem vícios políticos, nunca foi candidato a nada. Eu acho que a política está precisando do novo, de novas representações, pessoas como você, mas eu nunca levei muito a sério, Beto. Até que Salvador nos convidou para entrar nessa missão. A gente conversou muito com a família, que acho que é pela família que a gente inicia. E, sobretudo, eu pedi autorização, nada mais, nada menos, do que ao meu filho, Theo. Quero mandar um forte abraço para Theo, minha esposa Carol, que amo. E eu perguntei, filho, está acontecendo isso? Você autoriza? Eu entendo que as palavras de Theo são palavras divinas. Embora ainda pouca maturidade dele, tem 13 anos e deu PT. Ano de 13 anos de Theo, 13 Lula, 13 Gero. E ele me abençoou. Ele falou, papai, pode ir, siga a caminhada. Se papai do céu colocou essa missão na sua vida, eu confio em você. E aí o que eu tenho mais ouvido é pessoas, Beto, que já não votavam há uma, duas, três eleições, chegar para mim, Marcel, por você eu não anulo meu voto, que eu sei que você vai olhar para a gente. Eu sei que você é filho dessa terra e você vai poder olhar, que é o que não acontece com a grande maioria absoluta dos deputados que vêm pedir voto por aqui.
1: 13 e 14, Marcel, você já falou que o convite foi de Jerônimo, foi isso? O governador?
0: Uma união de forças. O governador Jerônimo, eu quero aproveitar e mandar um abraço pro meu Gero. Meu Gero, querido Gero, o governador foi ele que me lançou, Beto, nas ruas da Bahia. Iniciou com um comício ali em uma atividade ainda institucional do governo do estado. Me anunciou como liderança em Ubatã. E depois meu nome saiu nos quatro cantos com ele, anunciou em Jequié, anunciou já como pré-candidato em Itabuna, anunciou em Salvador, recentemente agora tivemos em Gandu, onde ele me apresentou para o povo de Gandu, pediu para falar o número. Então, Gero é o grande porta-voz da minha existência enquanto político, mas tenho um apoio também, todos, conversei com todo mundo, com Rui. Rui praticamente, eu posso dizer assim, me autorizou a fazer essa caminhada, né, porque a minha caminhada foi bem próxima da eleição, e aí os desafios aumentam, e eu precisava conversar com todos eles, né, Beto? Dona Maria foi uma das primeiras, fora os prefeitos da nossa região, prefeito de Piaú, de Birataia, de Itajibá, de Ubatã. Conversei com todo mundo, Beto. Então é uma campanha coletiva, uma campanha para a região.
1: 13:16, Josivaldo já falou aí, Raildo? Não, agora, um minutinho só, viu, Josivaldo? Marcel, o que nessa caminhada de visita em porta, como é que você faz para convencer o eleitor que Marcel vai representar bem a sua comunidade?
0: Pois não, Beto. É muito, para mim é muito simples. Você perguntou um pouco atrás o que é que mudou na minha vida. Eu, enquanto cidadão e enquanto político agora, mudou muito pouco, porque a minha conduta, ela é a mesma. E a grande oportunidade que a gente traz para Ipiaú, que a gente traz para a região, é em Marcel ser daqui. Isso todos sabem, todos concordam. Quando a pessoa é da cidade, ela vai olhar pela cidade. Então, quando o Gero aceita Marcel para cumprir essa missão de representar, é porque eles já fizeram pesquisas na Bahia inteira. Quem é que pode representar Gero e Lula nesse território? O nosso é o Médio Rio das Contas, 16 municípios. Está faltando essa representatividade, o novo. Então busca Marcel para isso. E Marcel é daqui. Marcel está ouvindo a juventude daqui, ouvindo as demandas da juventude para criar política pública para as juventudes. Marcel é daqui, está ouvindo as mulheres daqui para criar política pública para as mulheres, porque é inaceitável os números e dados ainda de violência contra a mulher. Então Marcel é daqui, está ouvindo os agricultores familiares e está criando propostas para a agricultura familiar, que é uma vocação natural daqui. Assim como o turismo rural, que a gente já falou aqui, é uma vocação daqui. A gente está conversando com todas as pessoas, fazendeiros e tudo, para a gente fomentar o turismo local. Marcel é daqui, Marcel está conversando com os produtores de cacau para enfrentar essa crise aí que a gente vive no preço do cacau, porque fica todos os produtores dependendo ali de com aquelas três indústrias ali de Ilhéus, é quem dita o preço que compra cacau, é quem faz isso, e a gente com uma produção riquíssima de amêndoas finas. Então Marcel tem projetos para o produtor do cacau, que é a criação de indústrias semelhantes a essas moageiras territoriais, a gente tem a nossa aqui em Piaú. Então Marcel está olhando, está conversando com todos. Agora eu pergunto à população, à família piauense e toda a região, qual dos deputados, dessa ruma de deputado que aparece por aqui, está fazendo isso? Qual deputado está ouvindo as pessoas da cidade e está reunindo para criar política pública? Porque a política é o meio de transformar a vida das pessoas. Qual deles está fazendo isso? Quase nenhum, Beto. Nenhum, porque o compromisso deles não é com o Ipiaú, não é com a região. Então Marcel está aqui para isso, para trabalhar pela região. Hoje eu acabei de divulgar um outro projeto nosso, uma outra ideia que a gente vai levar para as gestões públicas estaduais e municipais, que é a criação do App Cidadão. Lucas de Vavá deve votar em mim quando eu falo desse projeto, porque ele acabou de reclamar da rua que não foi asfaltada, e esse App Cidadão é como se a gente botasse o poder da gestão na mão das pessoas. Afinal de contas, somos nós que pagamos os impostos, somos nós que pagamos o salário do prefeito, dos secretários, do governador. Então, a tecnologia está aí, avançando assustadoramente para poder melhorar os processos. Por que não as gestões terem um aplicativo onde as pessoas, na palma da mão, resolvessem seus problemas? Seja o problema que Lucas de Vavá falou, da rua que não foi calçada, no App Cidadão, você tira uma foto da rua, manda a localização, manda sua reivindicação. E a gestão pública tem que atender imediatamente, tem que responder o cidadão. É um buraco na rua, é uma lâmpada que quebra, é assistência à saúde, dados do paciente, e envia diretamente, sem precisar sair de casa. É uma ferramenta de transparência, Beto, maravilhosa, que são projetos. Então Marcel, o que nutre a minha candidatura é ser uma pessoa de ideias, de projetos estruturantes, de projetos que vão trazer o emprego para perto, que vão trazer a qualificação para perto da nossa juventude e direcionar imediatamente para o emprego, para a juventude não precisar fazer o que eu tive que fazer, que é sair do interior para me qualificar na capital, né? Então a gente, a qualificação tem que estar aqui no interior, tem que estar aqui em Piauí, tem que estar aqui na região. E concomitantemente, se a gente qualifica os nossos jovens, eles vão ter a oportunidade de ampliar, de empreender e de atuar no mercado de trabalho, onde, na cidade onde nasceu.
1: Grande Marcel, depois dessa declaração de Marcel, viu, Lucas? Adeus, mesada. Olha, deixa eu ver aqui, o Roberto, é João, pintor, o fujão do governador Jerônimo, não foi para o debate ontem, ficou com medo de ouvir as verdades. É assim que ele quer ser governador da Bahia, de novo fugindo do debate? Lula não quer ouvir as verdades. Eu vou deixar essa resposta para Marcel. Responde aí, Marcel, porque Jerônimo não participou do debate ontem.
0: Você, Beto, já respondeu aos ouvintes aí anteriormente. Time que está ganhando não se mexe. Às vezes o debate, os candidatos que já estão derrotados, eles vão para o debate só para lacrar, para gravar aquele corte de vídeo e distorcer a informação e botar na rede social com a esperança de ter mais algum eleitor ali para chegar para perto. Mas isso não vai acontecer, então... O nosso governador Jerônimo e nosso presidente Lula já está calejado. Ele sabe que o grande debate que eles têm que fazer é com a população, diretamente, cada candidato que se vire para convencer o eleitorado. Lula e Gero, assim como o Marcel, está na rua conversando com as pessoas, ouvindo as pessoas e criando política para transformar e melhorar a vida das pessoas.
1: 13h22, eu vou deixar o homem falar mais, viu, Eric? Porque o homem é uma potência. Deixa eu ver, ó, Beto. É verdade, Beto. Se aqui não tiver um deputado de Ipiaú, ninguém fará muitas coisas por Ipiaú. O ouvinte tá dizendo, Marcel. E
0: tem,
1: é verdade.
0: Tem, né? O nome dele?
1: Não tem, não. O nome dele não tem, não. Tá aqui.
0: É exatamente isso que a gente tá falando.
1: Deixa eu ver o nome dele. Eu vou apertar aqui, ó. Tá aqui. Júnior.
0: Oi, Júnior. Tudo bem? Muito obrigado pela sua interação. Aqui. E é exatamente isso, Júnior, que você coloca. É, a gente é o que mais ouve em casa. Inclusive me pergunta, Marcel, e você agora está aparecendo aqui, você vai sumir também? Só vai aparecer na próxima eleição? Aí eu digo, Marcel está aqui para fazer exatamente o contrário. Marcel está aqui para construir. Esse é o período eleitoral, é o período que a justiça nos autoriza a pedir o voto. Mas quando passar o dia 4 de outubro, independente dos resultados... Eu tenho um compromisso a partir de agora com a família piauense, com a família da nossa região, de que Marcel vai continuar firme, reunindo, visitando, ouvindo e criando alternativas para que a gente possa proporcionar cada vez mais desenvolvimento e futuro melhor para as pessoas.
1: Ô Beto, boa tarde. Aqui é Matheus Mecânico. Marcel é meu deputado. Tá dizendo aí, rapaz.
0: Muito obrigado, grande Matheus. Um abraço para você. Gratidão. Matheus já sabe que até o número de Marcel é um número tão fácil, Beto, que todos os nossos telefones aqui, quem mora aqui na nossa região, no território médio Rio das Contas, Piauí região, Baixo Sul, Litoral Sul, quando a gente pergunta qual é o DDD do seu telefone, qual é o seu DDD, Beto?
1: 073.
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1: 1324, meu candidato Marcel Leveja, faltando 3 dias aí. Como é que você convidaria o povo pra não deixar de votar nessas eleições, que é muito importante o voto? Que decide o futuro do nosso estado e, consequentemente, do nosso país.
0: Muito importante, Beto, isso que você coloca. Faltam apenas 3 dias para a gente depositar na urna aquilo que tudo aquilo que a gente deseja para a gente, para os nossos filhos, para os nossos netos, para todas as famílias. O voto é muito importante. A gente entende as pessoas que não se sentem representadas e por hora não votou em eleições passadas, mas a gente pede encarecidamente que esse ano dê esse voto de confiança no Filho da Terra, porque todos sabem que quando é da cidade, ele vai representar de verdade, Beto. As eleições desse ano são 5 votos. Começa pelo deputado federal, 4 numerozinhos. Depois, em seguida, o deputado estadual,
1: 3.
0: Marcel, 13073. Depois, os 2 senadores. E a gente tem Jacques Wagner, com o número 130. Rui Costa, o nosso Rui Correria, com o número 133. Depois, a casadinha, Gero 13, Lula 13. Pra Bahia seguir feliz e realizar muito mais, grande Beto.
1: Ô, Gil, Beto, Lula não apresentou nenhuma proposta na eleição passada e ganhou. E nessa vai ganhar de novo. E quem quiser que lute. Gil, concorda com Gil?
0: Lula vai ganhar no primeiro turno. Lula e Jair vão ganhar no primeiro turno. Pode escrever. Luiz Inácio Lula da Silva foi o maior presidente que esse país já teve. Não à toa está indo para o seu quarto mandato. É tetra, Beto.
1: Tetra, né? O homem é a máquina.
0: É quem de fato colocou as pessoas que mais precisam no orçamento público. Gostem ou não, é Lula quem coloca o pequeno, as pessoas que mais precisam no orçamento da União, no orçamento do governo federal. Quem disser o contrário, está enganado, porque a história já comprova e mostra. Olha quando o outro gestor aí, que o filho é candidato, entrou. As nossas creches aqui em Piauí pararam. Vamos falar da nossa realidade? Foi ele entrar, parou as creches daqui, que já estavam em construção. Aí acaba os programas sociais. Entendeu? Quem sente sua dor é quem geme. E quem geme sabe que é Lula 13 mais uma vez.
1: 13:26, Marcel, muito obrigado por você ter vindo aqui. Te desejar, meu irmão, boa sorte, muita felicidade, que você consiga ser eleito, porque quem ganha é a comunidade, não só de Piauí, como da região. Boa sorte, Marcel, obrigado.
0: Beto, eu que agradeço, Beto, muito obrigado mesmo. Agradecer a todos que nos ouviram, que nos assistiram até agora. Dizer a todos que a gente sabe, tem certeza que a nossa população, ela tem sonhos, grandes sonhos, e Marcel surgiu para poder acolher esses sonhos, e enquanto Deus me der vida e saúde, eu vou lutar muito forte para que os nossos sonhos, os sonhos da nossa gente, o sonho do filho de Piauí, o sonho do filho da região possa ser realizado. Tem muitos sonhos para serem realizados e a gente precisa acelerar, a gente precisa botar sebo na canela, sangue no olho, botar amor nas ruas, amor para poder realizar, e muito trabalho. Marcel está aqui para isso. Pode me ligar aqui em Piauí, na minha região, todos sabem onde eu moro, onde eu vou sempre viver. E Piauí é a cidade do meu coração, é a cidade que inclusive existe por grande parte da minha família ter se esforçado tanto, como o nosso saudoso João Carlos, que era da Praça Brasil, lutou pela independência de Piauí e libertou e Piauí de Camamu. E Piauí hoje é uma cidade em desenvolvimento, uma cidade independente. Então, reforçar o pedido de voto a toda a população de Piauí, da nossa região, para deputado estadual, o filho da cidade, o filho dessa terra, Marcel 13073. Muito obrigado, Beto. Muito obrigado, Eric Vasconcelos, nosso diretor-presidente da FM Piauí, pelo apoio, pelo convite de sempre. A gente está falando no rádio e falando com toda essa audiência fantástica da região. Para quantos municípios, Beto?
1: Mais de 200.
0: Eita, é voto.
1: E leva meu abraço para Tel, viu?
0: Vou levar sim, meu filhão.
1: Valeu. Grande Marcel, futuro deputado. 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Grande Marcel, viu? Saí do lado do deputado aí. Nossa Senhora, daqui a um dia eu tô na Assembleia. 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
2: 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O áudio de Josivaldo aí, rapaz. O Marivaldo falou de Josivaldo aqui, né? Aí ele falou assim, ô Beto, deixa eu ver, para ler, para não dizer que eu tô lendo diferente. Marivaldo, cadê? Ô Beto, eu quis dizer que eu achei bonito a atitude de Josivaldo. Eu também, Marivaldo, eu só corroborei contigo. Eu disse para ele, Josivaldo é assim. Quando ele trabalha, primeiro é a pessoa que ele tá trabalhando, depois ele. Ele não pensa nele não, Marivaldo. Eu tô concordando com você. Na verdade, Josivaldo é grupo. Josivaldo é grupo, já tem gente que é individual. É isso que eu quis dizer. Ele é tão grupo que deixou o carro dele e foi seguir a prefeita. Já tem gente que não é grupo. É isso que eu quis dizer, Marivaldo. Eu entendi, você quis elogiar Josivaldo e é verdade. Concordo com você, meu amigo. Josivaldo, Marivaldo, é grupo. O que está faltando em muitas pessoas que querem individualizar. Faz qualquer trabalhinho, eu fiz, eu faço, eu fiz aquilo. E outra coisa, tem gente aí que bate testa até com as pessoas que estão acima dele, que eu falo em termos de cargo. E outra, Marivaldo, pra você não sabe, tem gente aí que tá fazendo a cama do próprio colega pra cair, pra ser derrubado. E você vai ver, depois da eleição, tem gente que vai cair, viu? Depois da eleição, tem gente que vai sair! Aqui a Maria Salles está dizendo verdade, Beto. Ali a Maria, perdão. Maria Salles não. Não foi Maria Salles que falou, não. Foi Marivaldo que falou verdade, Beto. Marivaldo. Ô, Marivaldo, tem gente que, para fazer uma visita, além de estar trabalhando, quer receber. Ô, miserável, tu não já está recebendo? Para que quer receber mais se tu já está empregado? Ah, Iraí, você não sabe de nada, Iraí. O negócio tá pegando fogo, viu? Nos bastidores. Tem gente cocodilando, querendo derrubar o próprio colega. Isso tem gente que... Isso a Globo não mostra. Uma cocodilagem desgraçada. Ô, bicho traidor, viu? É uma falsidade. E outra, viu? Não fica pensando que aquela pessoa não sabe. Não sabe, sim. Agora... Fica fingindo de doente pra ser visitada.
4: Minha avó me dizia, meu filho, tu vai ver coisa. E eu tô vendo, eu ia dizer que nada. Isso é mentira de Lindinha. Lindinha tá mentindo. Mentira uma porra, vovó tá na verdade. Ai, pai, para.
2: Tem gente lá dentro. Sai daí, tu já tá lá no Zinfa. Ó, tem gente que tá jogando contra o patrimônio, velho. Querendo ser estrela. E você que tá do time de Larissa, tem que ser grupo. É muita individualidade, querendo se aparecer. Tá jogando contra. Infringindo a regra e política é fidelidade! Aí na frente é uma coisa, por trás é outra. Na frente bate no ombro, ó. É isso aí. E por trás quer derrubar você. É você que fica com ele lado a lado. E outra, viu? Tem até secretário entrando no jogo dele. O Pebinha tá dizendo, Josivaldo é um dos melhores que tem aí nesse grupo de Larissa. E é verdade, viu, Pebinha? É verdade.
1: Olha o que o Lucas, vereador, fez. Mandou uma foto da ligação de Vinícius Menezes, que é o diretor lá que cuida da estrada da zona rural, como que diz assim, ó, Beto, aí, eu tô ligando, ele não atende. Ô, Vinícius, atende esse homem aí, pelo amor de Deus, Vinícius. Pelo amor de Deus, Vinícius, tu atende esse homem. Porque tu sabe, se Lucas passar lá em Andes e tomar um enxapé, ai, ai. Eu não te digo é nada, viu? Por favor, Vinícius, atende esse homem. Tá dizendo aqui, eu vou atender ele, velho, pra deixar de confusão. Atende! Deixa eu ver, Jorge Bush lá de Santa Terezinha.
5: Grande Beto, estou aqui em Santa Terezinha. Como você sabe, zona rural de Jitaúna não é distrito. Hoje é padroeira daqui, pra nossa felicidade, nosso saudoso Padre Gil, que é filho daqui de Santa Terezinha, hoje encerrando as festas daqui, hoje e amanhã. Tá muito bonita aqui a Santa Terezinha, viu? Terá procissão amanhã, muito bonita. A padroeira daqui, Santa Terezinha, zona rural de Jitaúna, Bahia, que não é distrito. Jorge falando. Convidar os amigos a vir nos prestigiar.
2: Valeu, Jorge. Ô, Vinícius, Luca, de novo. Atende ele aí, Vinícius, que eu não vou aguentar fazer o panorama. Toda hora o Luca mandando mensagem. O Anderson Moura tá dizendo, tem gente dando um passo errado pra Larissa não fazer o gol, Beto. Ô, Anderson, eu vi isso na Copa do Mundo, na outra Copa que jogou Vinícius Júnior e Neymar. Neymar não tava dando um passo pra Vinícius Júnior não fazer o gol e aparecer mais que ele. Ah, Anderson, a gente já tá acostumado com isso, não sabe, nego? Tu sabe disso, Anderson, tu sabe disso, filho. Vixe, quem é que tá ligando aqui, meu? É na chamada de vídeo. Ai, ai, ai, tem gente me ligando aqui, chamada de vídeo, rapaz. Agora é coisa, viu? É coisa. Vou atender, não. Olha, Lucas vereador, ó.
6: Ele, tô te mandando mensagem aí, ele me ligando aqui agora. Liguei pra ele várias vezes, não atende, não responde. Aí depois que eu liguei na rádio que eu falei aí, tá me ligando aqui agora. Eu também não vou atender também. Eu tava precisando pra resolver o problema, não resolveu. Agora eu não tenho interesse pra ele mais, não.
2: Eita, pega! Agora também esse Luca parece um menino também, viu? Pede pro Vinícius ligar, eu peço pra Vinícius ligar pra ele. Vinícius liga, agora tá. Parece que é esse menino buchudo. Não atendo também. Atende, vereador. Deixa de confusão. Esse Luca também, só Jesus na causa. Ó, eu acho que tá ligando aqui pra dizer. Eu tô ligando pra ele e não atende. Não, não posso atender, não, filha. Pelo amor de Deus, Jesus Cristo. Deixa eu recusar aqui. Olha pra Luca, rapaz. Deixa eu ouvir esse áudio de novo aqui de Luca, que parece que é mentira, né, o que Luca tá falando, parece que é mentira, ó, não atendo não, quer ver?
6: Liguei pra ele, tô te mandando a mensagem aí, ele me ligando aqui agora, liguei pra ele várias vezes, não atende, não responde, aí depois que eu liguei na rádio que eu falei aí, tá me ligando aqui agora, também não vou atender também não, quando eu tava precisando pra resolver o problema, não resolveu, agora eu não tenho interesse pra ele mais não.
2: Então agora eu vou manter, pra manter a ética, eu vou fazer o seguinte, eu pedi a Vinícius pra ligar pra Lucas. Aí eu vou pedir agora pra Lucas. Lucas, atende Vinícius aí, Lucas! Aí a hora que eu ligo pra Vinícius atende. Sabe por que ele não tá atendendo? Porque você é pirraça e disse que não quer atender o rapaz. Olha, o Pebinha tá dizendo, ô Beto, nem eletricista, fala que nesse grupo de Larissa tem muitos crocodilos, nem tá é certo, Beto! Pebinha, o Nen mandou um áudio ontem, quando Orlando tava aqui ontem, e aí eu na correria, que é muita gente ligando, participando, vamos ouvir, esse áudio foi de ontem, viu? De ontem, quando o Orlando tava aqui. O áudio de Nen. Isso foi ontem, vamos lá.
7: Boa tarde, meu Beto. Boa tarde, Iraildo. Boa tarde a todos os ouvintes. Aqui é na eletricista. Esse Beto, você... Eu já ia dar um rolê, viu, Beto? Mas você bota fogo. Isso que eu gosto de lhe ouvir, viu, Beto? Meu Orlando, meu preto, eu posso chamar de meu preto, porque Orlando é brother do gordinho, de nem eletricista. E gostei de ver. Gostei de ver o que você tá falando aí, nego Orlando. Primeiro, Orlando. Essa galera aí, Orlando, ninguém queria tudo como vice. Quem tá falando aqui é nem eletricista. Essa galera aí, Orlando, quem bem sabe, eu lhe falei várias vezes. Essa galera aí. Nenhum deles queria como tu, com vice. Fizeram um bocado de picuinha pra você não ser como vice. Então, Orlando, tô gostando de ver. Gostei de ver, Orlando. Um bocado de cururu, entendeu? Que não tem moral, que fica fazendo picuinha. Então você tá certo, Orlando. Você tá certíssimo. Tem que correr atrás. Quem foi que lhe deu moral e quem anda lhe dando moral? Não tiro sua razão, não. Aqui é Nem Eletricista. E uma boa tarde, Beto. E até lá.
2: Ó, o Lucas tá falando aqui, ó. Eu não atendo, eu não atendo. Nem pede pra ele, Beto, que pra nem me ligar. Ó pra aí. Que vereador que gosta de pirraça é esse? Vamos ouvir, Josivaldo.
8: Boa tarde, meu amigo Beto. Você sabe que você mora no meu coração e não paga aluguel. Tá com aluguel atrasado, mas não vou lhe dar hoje de despejo, não. Continue morando no meu coração. Você sabe que eu tenho um carinho especial por você e pela sua família. Você é um amigo, irmão que eu tenho. Você e o meu amor Paraguai aí, mandar um beijo pra Paraguai, pra Dona Thelma. Ô, Beto, eu tô passando pra agradecer, Beto, essas meninas, Beto. Porque sozinho ninguém faz nada, né? Sozinho é 100% de certeza de dar errado e você querer fazer as coisas só. E eu queria agradecer muito essas meninas de Simone, que tá aí com Simone aí nesse sol de 40 graus, nessa pegada, que essas meninas é uma guerreira, profissionalíssima no que faz. Queria agradecer a Simone e a todas as meninas dela. Queria agradecer a Bia e toda a equipe de Bia também pelo empenho, pela luta. Eu sei que o sol tá um sol para cada um, mas vamos continuar, tá próximo da nossa grande vitória. Queria agradecer a Ada, a Malena e essa equipe delas aí que tá trabalhando demais, demais, demais. Hoje nós estávamos no sítio do Pica-Pau, lá com todas as equipes, o sol está daquele jeito, mas eu gostaria de agradecer do fundo do meu coração, em nome da prefeita Larissa. Eu queria agradecer a todas elas pela essa luta, pelo esse empenho, né? E dizer que está chegando a hora, está perto já, de nós darmos uma votação massa aí para o nosso deputado federal, Antônio Brito, para nós dar uma votação para Niltinho, nosso presidente Lula, nosso senador Costa, nosso senador Jacques Wagner e para o nosso Jerônimo. Jerônimo é nosso vizinho, é daqui da Palmeirinha. Nós nos sentimos em casa pela simplicidade desse Jerônimo. Cara, muito gente boa, sabe? E eu queria agradecer a todos, Beto, todos que estão aí nesse empenho junto conosco. E eu falei o nome das meninas, pessoal, mas tem muita gente empenhada aí na campanha. Mas dizer que gratidão, gratidão a todos. Aproveitar também e mandar um beijo, um abraço pro meu amigo Raimundo e Dana Thelma. Daqui a pouquinho eu tô chegando por aí, viu, Raimundo? Me aguarde que eu vou aí pegar, buscar as coisas que você me mandou. Valeu, um grande abraço, meu amigo.
2: Pegar o quê?
8: Que Deus nos abençoe a todos.
2: Casco? As coisas? Eu pensei que era o feijão, que você já tava descendo já. Olha, Beto, boa tarde. Lucas, tá dizendo aqui, Lucas, você está certo. Quem não contribui com o trabalho precisa ser substituído para o município continuar funcionando bem e prestando um serviço de qualidade à população. É importante contar com pessoas competentes, comprometidas e que realmente estejam dispostas a trabalhar. Se ele não está respondendo nem a um vereador que tem autoridade e representa a população, imagine nós, cidadãos, que muitas vezes somos vistos como pequenos. A população merece respeito, atenção e principalmente respostas às suas demandas. Só retornou ao vereador depois, Beto, que de ser exposto aí no panorama, no seu programa.

0: Mas dizer uma coisa, Silva, assim, ó, se ele botou aqui no panorama, aí a gente pediu pra ligar, ele atendia também, Vinícius. Agora, tu sabe o que ele falou, Silva? Diz que também não atende de jeito nenhum, tá pirraçando também, Silva? Tá pirraçando também. Esse vereador também pirraça, Silva. O que é que custa também atender? Foi o que, Luca, que aconteceu? Olha só.
1: Liguei pra ele, eu tô te mandando a mensagem aí, ele me ligando aqui agora. Liguei pra ele várias vezes. Não atende, não responde. Aí depois que eu liguei na rádio que eu falei aí, tá me ligando aqui agora. Eu também não vou atender também, não.
0: Tá vendo?
1: Quando eu tava precisando pra resolver o problema, não resolveu. Agora eu não tenho esse problema, não.
0: É um menino esse rapaz, é um menino. Também não atendo, tá pirraçando. E Vinícius deve ser que tava numa reunião, né? É assim também, gente. Ô Lucas, atende aí, viu, fi? Atende que eu vou ao intervalo, quando eu voltar você diga, ó, Beto, eu atendi. 13h46 eu volto.
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1: Agora 13:51. Olha, aconteceu mais uma tragédia em Piauí. Dois irmãos foram assassinados na madrugada de hoje, na rua José Wilson Barbosa. Tailan da Silva Barbosa, 31 anos, morreu dentro de casa. E os assassinos mataram o outro irmão, Tauan, de 32 anos. O Tauan saiu correndo quando ouviu os disparos. Saiu correndo pelo fundo de casa. Corre, pula daqui, pula de lá. Mas os assassinos não perdoaram. Acabou sendo perseguido e na outra rua foi atingido por vários disparos.

Até agora, ninguém sabe o motivo. Trinta e dois e 31 anos.

0: São 13h53. Deixa eu ver aqui. Laura Mamédio tá dizendo: atende, Lucas. Ô Lucas, diz Laura, atende. Eu não vou mandar mais não, Laura. Ele não quer atender. Aí depois Vinícius vem me falar: ô Beto, eu liguei e não atendeu. Ô Lucas, Larissa não pode nem falar nada com o Vinícius, porque ele vai dizer o seguinte: ó, eu tô ligando, Lucas não atende. Atende, Lucas. Lucas, atende. Opa, Lucas, não atendo. Eu não atendo. Eu pirraço mesmo. Ô, Jesus, que homem é esse? Bota aí, Rai, o lojão da construção. Ah, tem um áudio de Eris também aí. Por favor, coloca o áudio de Eris aí.
1: Alô, Betão. Erisvaldo. Betão, infelizmente a participação do Marcel já está encerrando, mas é bom que a gente deixa claro em algumas coisas aí, Beto. Quer dizer, não precisa ter vergonha de falar do candidato anterior, porque de qualquer forma foi o governador do estado, assim como o Lula também é governador do nosso país, certo? Agora, Marcelo, essa creche aqui de Jundiaí aqui, quem deu início, quem deu start, foi o governo Bolsonaro, Marcelo. Marcelo, todo programa social, o governo Lula não criou um, irmão. Tudo foi os governos anteriores que o Lula acabou aperfeiçoando, e quem mais aumentou, um dos principais programas sociais foi quem, Marcelo? Foi o Jair Messias Bolsonaro, velho, entendeu? E aí fica difícil, velho, por quê? Porque vocês vão pra rádio, e aí eu até entendo que vocês têm que fazer a campanha de vocês, agora tem que falar a verdade, poxa, entendeu por quê? Porque os ouvintes aqui não é só um ouvinte ignorante, a gente tem informação, entendeu, Marcelo? Boa sorte pra você, tamo junto, é bom que você ganhe, porque de qualquer forma é um representante da nossa cidade, entendeu? E é assim que política funciona, chefe, beleza? Tamo junto, Beto.
0: E você, Dal, o que acha disso tudo aí?
2: Boa tarde, meu amigo Beto, Dal Barnabé. Esse Erisvaldo é sem noção, ele entra no rádio pra falar besteira. Se cria, rapaz, vai falar a verdade. Larga de idiotice no rádio, rapaz, fala besteira.

0: O vereador Lucas volta aos microfones do Panorama.
1: Roberto, eu tenho várias reivindicações que eu passei para Vinícius aí, do Santa Rita, outros bairros, certo? Outras demandas. E ele visualiza e não atende. Não é de hoje que eu estou falando, não. Estou falando de várias mensagens que eu tenho aqui. Aí chega um momento que às vezes a gente pega e vai na rádio e fala que o cara é contra. Não é que é contra, é porque a gente tenta resolver o problema, que quando eu peço algo aí a um secretário, a um diretor, eu não peço para o vereador Lucas, não. Eu peço para a população. E no momento que ele não me atende, aquele momento, eu já resolvi o problema já, que eu queria que ele fizesse, que era uma demanda de uma situação de uma pessoa do Santa Rita. E tem ruas também do Santa Rita que ele fez e ficou sem refazer algumas. Então, ele me ligou agora depois que eu liguei na rádio, que eu falei aí. Então, eu vou atender ele quando eu tiver vontade de atender.
0: Tá bom. Não atende ele, não. Agora eu vou fazer o contrário. Eu vou falar para não atender, para ele atender, entendeu? Porque parece que ele é do contra. Vamos lá. Não atende ele mesmo, não, Lucas. Ligando, você não atende. É isso aí. Ô, Vini, tu vai ver ele atender agora. É igual o Raimundo. Raimundo, a gente fala assim, Raimundo, não liga, ele liga. Se a gente pedir, Raimundo, liga, ele não liga. Raimundo é assim. Olha quem tá gravando um áudio. Não, que Lucas, o pastor Ney Ramalho. Agora vem coisa, viu? Pastor Ney Ramalho tá gravando um áudio, Lucas. Vixe, nossa senhora. Tá gravando, viu? Não sei de nada, me tira desse meio. O Luan. Pois não, Luan?
2: Quem apoia, quem apoiou IPAU é Lula, é Jerônimo, é Rui Costa, são os deputados da base, que eu apoio particularmente, Patrick Lopes, Antônio Brito. Trouxe tudo que IPAU é hoje. Tudo que IPAU é hoje é graças a esses homens. Beleza? É creche, é quadra, é escola, é hospital, é saúde, é educação, é transporte, é desenvolvimento urbano, é agricultura. Em todas as frentes eles atuaram. A oposição fica de queixo caído em relação a isso. Um abraço, tamo junto.
0: Valeu, meu irmão. Agora vamos ouvir o pastor Ney Ramalho, Iraildo. Aí vem ele.
3: Ô, meu amigo Beto, chegando agora aqui correndo, já peguei uma partezinha aí da comunicação do Eris. E, ô Eris, parabéns, meu irmão. Você coloca muito bem, você tem uma vasta sabedoria e um bom conhecimento, viu? E aqueles que vêm nos agredir, meu irmão, é porque eles não têm argumento nenhum, não é para poder falar nada. Infelizmente, isso é uma prática do PT, dos petralhas, que estão no desespero, porque no dia 4 em diante já muda tudo. Bolsonaro na cabeça, Beto, não tem outro não. Não dá mais para continuar do jeito que está. Vamos vendo aí o que esse desgoverno, esse presidente que se diz presidente, né, que está aí, quantas atrocidades, quantas coisas que ele vem falando absurdas, absurdas, revoltando cada vez mais a todo o seu eleitorado, inclusive, porque o que tem de gente que era PT, que já chegou para mim, que já falou que não vota nunca mais na vida dele em ninguém da esquerda, rapaz, é uma grandeza muito grande. Mas isso é muito bom, porque eles estão chegando a esse, mas isso é muito bom, porque eles estão chegando a essa conclusão, eles estão tendo essa consciência, e isso é maravilhoso demais, viu? Deus abençoe a todos, Deus abençoe nossa nação.

0: Eres, que Deus continue te abençoando, te capacitando, meu irmão. Parabéns.
1: Vixe, deu indireta em alguém que xingou Eres, viu? Você viu? Deu indireta, não citou nome, mas nem eu já sei pra quem foi. Olha, saiu uma nova pesquisa. Calma, pastor. Calma, Eres. Essa pesquisa não tem nada a ver com a política. Eu tô falando de uma pesquisa que saiu, realizada pela plataforma Meu Patrocínio, com 1.200 mulheres entre 21 e 34 anos. Olha só. Olha só o que aconteceu nessa pesquisa. Ah, veja só, senhores, viu? Mulheres que namoram homens pobres envelhecem 12 vezes mais rápido, diz estudo. Eu aposto que tem mais de 40 mulheres uma hora dessa falando, é por isso que eu tô assim. Véia, pobre, cabelo triste, com meu marido assim, sem nada. Eu acho que falaram, viu aí. Apontou que o relacionamento com homens financeiramente estáveis podem impactar negativamente a saúde feminina. Entre os efeitos relatados estão o aumento do estresse, dificuldade de acesso e cuidados médicos e até sinais de envelhecimento precoce. Por outro lado, veja só, 89,5% das mulheres que relacionam com parceiros financeiramente bem-sucedidos afirmaram ter uma saúde física e mental melhor. Segundo Caio Bittencourt, especialista da plataforma, a estabilidade financeira tem papel fundamental no bem-estar feminino. Ele explica que o conceito de hipergamia é a busca por parceiros com maior status socioeconômico, tem ganhado força justamente por oferecer mais segurança emocional e qualidade de vida. Eu vou conversar com um especialista em mulheres bem-sucedidas. A opinião dele é fundamental. Você acha que a mulher, ela é mais feliz com um homem bem-sucedido? Boa tarde, meu comentarista.
2: Boa tarde, Beto. Boa tarde, ouvintes do Panorama 91 FM. Ô, Beto, eu creio que a pessoa é feliz, ela se amando primeiramente.
1: É, né?
2: Os demais vêm.
1: Mas você não acha que e nem só de pão vive o homem?
2: Correto.
1: Você não acha que se faltar o pó de café em casa, a mulher fala assim: ó, eu não era assim não, lá em casa, na casa de manhã, ó, ixi, eu falei manhã, viu gente, na casa de mãe, porque de repente vai associar uma coisa com a outra, eu não passava fome.
2: Correto, hoje o relacionamento tá mais pra esse lado aí,
1: é, né?
2: Entendendo? Hoje qualquer coisa é um jogando na cara do outro, a maioria dos relacionamentos faltam respeito entre si, e quando falta respeito, vai pro ralo, né? Já não tem como mais.
1: Vai, né?
2: É. Aí é sempre brigas. Não vão ser felizes nunca. Nunca, nunca, nunca mesmo.
1: Você acha que o dinheiro faz a diferença no casamento? Ou não fica fazendo a política da bovina? Não, não tenha medo de falar, não, viu? Que eu vou falar. Só pra te encorajar, é o seguinte: eu acho que o dinheiro é fundamental no casamento. Eu tô falando pra ele ficar corajoso.
2: Hoje, em parte, são. Sim.
1: Ah, tô falando, eu jogo pra ele ficar coragem, que ele às vezes tem medo. É assim, sabe, Reildo? A Gil tá dizendo aqui, é por isso que estou só, feliz e linda, e me amo.
2: Tá vendo você? A pessoa primeiro tem que se amar. É. Se amando é feliz, independente de dinheiro.
1: Pô, agora, Reildo, no mundo de hoje, assim, você tá com dinheiro, aí chega em casa, tá sem a comida. Fala, se arruma aí, amor, que a gente vai no restaurante. Não deixa a mulher feliz, não?
2: É, igualmente pinto no lixo. É. Mais que feliz, né?
1: Que nem toda mulher, Iraildo, assim, gosta de fazer comida. Porque tem homem também, Iraildo, que quer fazer a mulher de uma empregada.
2: Correto.
1: Tem homem também, Daildo, que não sabe fritar um ovo. Tem homem que fica deitado lá, joga a cueca pra cima do sofá, é sandália, e ainda fala pra mulher: traz aí, amor, um copo de suco. A mulher deve...

0: totalmente errado, Beto. Eu vou levar ele em uma aldeia indígena para ele me explicar como é que aquelas índias conseguem viver naquelas rocas com aqueles cabelos lisos e aquela pele morena bonita. Mais um pouquinho eu vou dar um rolê com ele nos bairros de Piauí para ele ver o tanto de menina bonita que tem em casas simples. Agora, quando tu vai pra classe média alta pra cima, o que tem de mulher fazendo cirurgia plástica não é brincadeira. Que nada, rapaz. As mulheres mais bonitas que existem são aquelas que moram ou vivem com pessoas que são felizes, independente da classe social.
1: Agora, eu acho que eu não entendi nada, foi de ir pro bar e encontrar mulher bonita. Aqui não falou de mulher bonita, não. Falou que a mulher mais feliz, não tem nada a ver com a bonita. Agora sim, Iraildo, ó, o Luan é o contrário de Anderson. Tá dizendo o seguinte, verdade. Na pobreza ninguém é feliz. A verdade é essa. Fala pra Anderson que aqui tem quem tá falando é Luan Calhau. Tá vendo? Luan é um cara...
2: É.
1: E aí, gente, você que tá em casa, você mulher acha que você é mais feliz? O marido botar uma pessoa pra trabalhar em casa, ele pega, te dá um carro e o carro dele separado. O Iradel é um negócio pra ser estudado.
2: Estudado, com certeza. Aí é amor. É. Pelo interesse.
1: É, mas hoje... Ô, Iraildo, hoje todos nós temos interesse.
2: Todos.
1: É igual, por exemplo, aí fala assim, ó, o cara mais velho, é que a mulher tá interessada no dinheiro, mas o mais velho também tá interessado na juventude.
2: Juventude, correto.
1: E quantas...
2: Trocas, né?
1: É, uma troca. Se ela tá interessada no dinheiro e a juventude dela não tem preço.
2: Não tem preço, correto.
1: É. Agora cá pra nós, viu, Anderson, Luan, Iraildo...
2: É.
1: Que assim, pra passar bem faz a diferença? Isso faz.
2: Muito, com certeza.
1: Né?
2: Quem é que não quer ter uma vida?
1: Imagine, Jair, você vai viajar, falta gasolina.
2: Ui.
1: E aí ela disse, ô, meu Deus, eu terminei com o Anderson que tinha dinheiro, agora eu tô com o Iraildo, a moto falta gasolina, ô, Jesus.
2: Aí o cara manda ainda a mulher empurrar o carro ou a moto ainda?
1: Sim. Ô, meu Deus do céu. Gil tá dizendo, ô Beto, tem pessoas ricas que nem conseguem dormir, outros que quase não tem nada, mas dormem em paz, sossegado, diz Gil. Ô Gil, é igual aquela que fala assim, ó, quando tá falando de dinheiro, a pessoa fala assim, mas eu tenho um Deus. Deixa claro, gente, que quem tem dinheiro também tem Deus.
2: Tem Deus.
1: É. A Anderson tá dizendo, é só ser trabalhador, não falta nada. Gente, eu tô falando aqui de uma pesquisa, viu? Pelo amor de Deus. O outro tá dizendo, é Nivaldo, manda esse pastor tomar um curso de oratória pra se aperfeiçoar mais. E pede pra ele respeitar a democracia e parar de falar mal da nossa terra querida baiana. Meu nome é Nivaldo. Fala pra ele, Beto, que aqui quem tá falando é Nivaldo. Eu vou falar, ô pastor, quem tá falando é Nivaldo. A Anne do Japumirim tá dizendo, boa tarde, Beto. Assino embaixo a fala de Eres e do pastor Ney Ramalho. É Flávio Bolsonaro, é Anne do Japumirim, Beto, liso com liso, escorrega. Eu também acho, assim. Mas Iraildo, sim, fala Iraildo.
2: Dois sacos vazios não ficam em pé.
1: Porque Iraildo, a pessoa que tem um negocinho, não se fala, gente, que não tem dinheiro, não é feliz, não é isso que tá dizendo, é a pesquisa fala. Que a pesquisa está dizendo o seguinte, que as mulheres envelhecem mais rápido. Passa estresse. Mas quem é que não passa, gente? Estresse assim, ó. Eu vou dar um exemplo aqui, sabe, Iraildo? Aí você não tem dinheiro, um exemplo.
2: Esse
1: aí. Aí tua esposa fala assim, ó, amor, diga bem, minha mãe falou que lá a água tá atrasada, a luz, e tá sem nada lá na geladeira para ela comer. Eu vou pegar aqui e dar R$2.000 pra ela fazer a feira. Tem algum problema, amor? Aí você é rico. Não, amor, faz, dá pra ela. E aí resolve tudo. Agora imagine a mulher casada com você e a mãe lá passando dificuldade.
2: E não tem nem como compartilhar, né?
1: Não é. Gente, eu tô falando aqui a verdade. Agora se for pra mentir, eu vou dizer que o amor não precisa de nada. E quem ama, hoje... O amor não é assim, não, gente.
2: Antes o amor superava tudo, hoje.
1: É. Imagine, mulher gosta de viajar, Iraildo.
2: Salão?
1: Sim. Mulher cara aí.
2: É, mulher
1: cara. Salão.

0: Depilação, né? E a mulher, quando ela tá arrumada, ela fica mais feliz.
1: É, fica em outro patamar.
0: Quer ver deixar a mulher feliz? Ó, você vai no salão, passa na loja, pega umas roupas lá pra você, que a gente vai sair. A mulher, amiga! Não é?
1: Verdade.
0: É. E aí?
1: Feliz pro resto da vida.
0: A Cláudia tá dizendo Jesus, só botou Jesus. Anderson, quer dizer que você gosta de Índia. Tá bom.
1: Vai pra aldeia.
0: É, vai pra ir aí, quase pra ir pra aldeia. 12 e 11, Cláudia, Anne, liso com liso, segundo ano, escorrega. Eu vou intervalo pra eu não escorregar, segura aí.
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5: 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Deixa o povo falar, Iraildo.
6: Fala para o Erisson aí, para esse outro cidadão, para eles ir sonhando, viu? E sonhando, porque a vitória está muito longe de chegar para eles. Fala para ele que vai dar 13, é Lula.
5: Coloca o outro aí. Eu mandei dois, ele soltou os dois áudios dele. Não, desse rapaz que estava falando aí. Olha aí, deixa eu ver.
6: Feio, essa choradeira.
5: Aí, isso aí.
6: Avisa eles pra parar com esse mimimi que já tá ficando feio, essa choradeira.
5: Ele tá pedindo ao pastor e Eris pra parar com esse mimimi. O Anderson pediu aqui, ó, não coloca meu áudio no ar não, Beto. Aí, ó, então tá bom. Você precisa ver o que Anderson me falou cá no privado, gente. Completamente ao contrário, né, Anderson? Vamos ouvir o pastor, vamos lá.
7: Ô Beto, retornando aqui. Ok, Nivaldo, né? Nivaldo, meu amigo, você, eu diria, é melhor já ir se acostumando, porque dia 4 vai mudar a história, meu irmão. Vai mudar a história. Nenhum mal perdura por todo o tempo, você entendeu? E a arma de vocês, né, é justamente essa, de atacar, de ofender. Não sabem conversar, eu não tô entrando aqui para te atacar nem para atacar ninguém, meu irmão. Tô falando de um desgoverno, que é a prova aí para todo mundo ver, entendeu? Se você não quer encarar, é outro problema, tá bom? Mas não esquenta a cabeça, não. Vai nessa tua fé aí, tá bom? Depois tu me diz. Um abraço, Nivaldo.
5: Nivaldo, vai na tua fé que 12:17, Anderson Moura autorizou colocar o áudio. Vamos ouvir o Anderson a respeito das mulheres que casa com homem bem de vida, são mais felizes, menos estresse, não dá dor de cabeça, quer dizer, né? Dá, mas vamos lá.
8: Tu pensa que é brincadeira, Beto? Vida de rico também não é fácil não, Beto. Todo dia tava no lugar com o Marão aí, lá em Monte de São Paulo. A mulher de tudo no hotel de luxo. Me parou um gringo com a lancha. A mulher na mesma hora que tomou, a gente devia andar numa dessa também, né? Só que o cara é rico, mas não tem condição de comprar uma lancha daquela. Ah, palha, brincadeira não. A mulher que gosta do dinheiro, tu sai de baixo. Se chegar um com mais dinheiro do que o cara rico, ela vai embora. Já voou.
9: É. Vida de rico é diferente, né, Anderson? É gostoso, né? Casado, com condição. É diferente. E outra coisa, quando a mulher ou uma amiga sua tá com um homem bem sucedido, a amiga invejosa faz de tudo pra terminar, sabia? É. A amiga vai e fala assim: menina, deixa de ser besta. Que esse homem, com esse dinheiro todo, esse carrão, não vai te querer. Mentira, ela tá fazendo inferno e já tá com inveja, né? Na verdade, também, vida de rico pode significar muito mais do que ter dinheiro. É ter liberdade, conforto, boas experiências, tranquilidade para aproveitar a vida, né? Uma frase assim, nesse estilo: vida de rico não é só ter dinheiro no bolso. É ter paz na cabeça, saúde, família por perto, liberdade para escolher tempo, para aproveitar as coisas boas da vida. Na verdade, a gente está falando com uma pesquisa que saiu, né? Mulher tem menos estresse com um homem mais sucedido, bem sucedido. E é verdade, é verdade. Você poder comer o que quer, passear. Aí você, casada, tá assistindo um programa, um filme, a Netflix, e o marido fica: tu desliga essa televisão que a energia o mês passado foi 320. Aí a mulher fica com a raiva, diz que não. Ei, Iraildo, tu não vai lavar roupa não, que a água vem cara. A mulher: meu Deus, o que é que eu tô fazendo aqui com esse... Que tem homem ruim também, pobre, gente. Tem. Aí pensa que o rico é que... Não. Quer mais, Iraildo? Assim, roupa, já falei de roupa, de água. Ah, e aí começa... O ventilador tá ligado, não tem ar, e começa... Esse ventilador tá ligado o dia todo, é. Aí vai plantar comida. Cadê aquele outro pedaço de frango? Tu botou todo no fogo, foi? Já jogou fora? Ah, Anny. Ah, Gil. Tu pensa que é brinquedo, é, Gil? Tem gente, homem aí, ruim mesmo. Não chama ninguém pra almoçar em casa. Tu jogou aquele pé... Aquele pedaço de carne fora que tava aqui de ontem, viu? Mulher, anote aí, viu, seu Iraildo? Mulher não gosta de homem ruim. Não gosta. A primeira oportunidade que ela encontrar, ela cai fora. E é bem feito. Eu vou ficando logo por aqui, né? Que eu já fico com raiva falar de homem ruim. É aquela história de chegar no restaurante e dar pra dois. A mulher morta de fome pergunta se dá pra... Come aí, filha, come aí. Não dá, depois a gente pendura aí a conta. Deixa a mulher. Mulher gosta de comer. Aí. É, mulher gosta de comer. A mulher doida pra comer um x-tudo, tu vai dar só um pão com ovo a ela. Ela na mente, ó. E ainda divide ela na cabeça dela, tu vai me pegar nos infernos. Eu não te quero mais. Me chama pra comer e fica perguntando. Canta esse aqui. Ó, que Gil fala aqui, ó. Eu falo como sou infeliz, é? A Anne tá dizendo assim, ó: apaga essa lâmpada que eu não sou sócio da Coelba. É isso mesmo, Anne. É. Apaga essa lâmpada. As luzes de casa tudo acesa. Desliga essa televisão. Pra que tu quer assistir novela? Vamos dormir, que amanhã acorda cedo, eu trabalho. A mulher diz: miserável, não tá deixando eu fazer nada, mais nada aqui dentro de casa. E aí ele doido, né, pra dar mortal. Ela fala também, eu não te dou, quer dizer, né, comida que eu tô falando. A gente vai ficando por aqui, porque candidatos usam debate para disputar voto de Arruda. Hoje tem debate, viu? E Lula informou a campanha que diz que Lula não vai participar do debate na Globo. Dino pede a Fachin que CNJ apure precatórios e cobre devolução ao Tesouro. E aí eu tô ainda sem saber: Lucas atendeu o telefone ou não? Isso amanhã no Panorama. Eu todos, uma boa tarde, fiquem com Deus e até lá.

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0: Que saudade, hein? Papas da língua, eu sei. Já já tem mais na IPA UFM com frequência máxima.
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0: Hora certa, 3:01.
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0: 3:12, 3:12. Boa tarde! Até as 4:20 é a frequência máxima da número.
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0: Que calor é esse? Tá parecendo verão, né? Mas estamos apenas no início da primavera. Já são os efeitos do El Niño. Perigoso, né? 3:13. E falando em calor, olha você que tá aí na sua... Tem como? Coloca uma aguinha pros bichinhos de rua aí na sua porta, no seu passeio, você também no seu comércio, né? Nesse calor, imagina, se você sente sede, lógico, os animais também sentem, né? 3:13 até às 4:20, a frequência máxima aí, Belmonte.

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5: Que música de arrepiar é essa, hein?

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0: na programação da Ipiau FM, Clareou! Tá na Ipiau, tá com tudo de bom e de bem com a vida! E já já tem muito mais músicas, até as 4h20, é o Frequência Máxima!
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0: 91.1 na frequência do seu coração, tá? Na Ipiaú, tá com tudo de bom e de bem com a vida. Até as 4h20, a frequência máxima. Daqui a pouquinho, às 4h30, tem Falcão. 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
0: Pois é, às 4h30 tem o show do Falcão na programação da Ipiaú FM. 4h30.

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11: Olha a hora, gente, já são 4:37. Olá, o nosso muito boa tarde. Tarde de calor, que é isso, hein? Ai, quente, tá bom? Grande abraço, boa tarde pra todos vocês. Já estou por aqui pra animar a tarde. Hoje é quarta-feira, né? Hoje é dia de ouvir Amado Batista. Nesse exato momento, a temperatura tá... andei aqui aos 33 graus, meu irmão. 33 graus agora, tá de rachar cuca, hein? Hoje fez calor, hein? Agora pra diante é assim, né? Agora pra diante é assim. Isso que é o efeito do El Niño, né? Ó, são 4:38. Hoje é dia de Amado Batista. Quem gosta do Amado Batista? Começa logo tocando a sequência de músicas. Daqui a pouco volto com os meus patrocinadores. Noite Linda é o nome da música. Grande abraço, boa tarde pra todos vocês.

Linda música, Amaro Batista, Noite Linda. E agora, hein? Quem vai morrer sou eu. 4:41. Hoje é dia de Amaro Batista. Meu amigo negro já tá ligado, hein? Começou muito bem. Bota pra torar, Falco. Um abraço, meu nego. Um abraço, meu nego. Nego aí do sítio Raio do Sol e Brilho da Lua.

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5: Já são 4 horas e 51 minutos. Dona Paula, boa tarde. 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Boa tarde.
6: Muito boa tarde, Falcão. Muito boa tarde a cada um de vocês que nos ouvem. Quero deixar um alô todo especial para aí Luísa na Fazenda Boa Vista. José Leandro aí no INSS, no São José Operário. Solteiro,
5: grande aqui, solteiro.
6: Meu amigo solteiro.
5: Grande solteiro.
6: Tem também Antônio na Fazenda Carolina. E um cheiro especial a cada um de vocês que nos ouvem. 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
5: Valeu, Dona Paula. Daqui a pouquinho ela volta com mais novidades lá do Mundo Real. 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Olha, o casal de vidente, Madame Eliane Mestre Novaes, manda dizer para vocês que o atendimento de amanhã, quinta-feira, é lá em Gandu. 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Ah, cadê quinta-feira atendimento? É em Gandu, na rua do Buraco, número 77, próximo ao Laboratório de Análise Ganduense, tá bom? Sexta-feira, conhecido também como amanhã. Não, rapaz, que é isso. 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Bom, já são 4 horas e 55 minutos. Amaro Batista, você não voltou.

Bom demais, né? Olha, boa tarde, Falcão. Manda boa tarde aí pra Jaime Brandão e todos os seus ouvintes. Se possível, passa a Mara Batista, a Maramar, Helenise Brandão. Alô, Helenise. Alô, nego do sítio Raio do Sol. Você conhece essa aqui, nego? Conhece essa? Essa você não conhece.

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3: Opa, nós são 5 horas, 7 minutos, 5 e 7. 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Olha, boa tarde, Abidoral. Meu nome é Abidoral mesmo. Manda um alô aí pra Keilane Vitória Bahia. Que bexiga é essa, pai? Ela torce pro Vitória e também torce pro Bahia. Aí, tá vendo? É Edmilson, de Ipiaú. Ele morava vizinho da casa da casa de Marcelo Silva. É, ele falou que não perde o seu programa, rapaz. Olha aí. Ah, valeu, meu amigo Kleber. E Kleber, já tá na hora de ir na cachoeira, viu? Eu fui na cachoeira aí domingo. A água tá fria, mas a água de cachoeira é isso mesmo. Já tá na hora de ir naquela cachoeira lá, viu? Valeu, meu Kleber. Um abraço aí pra Keilane Vitória Bahia. 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Ô, Dona Maridete, pode falar com ela que fui eu que mandei, tá bom? 5 horas, 10 minutos. Vamos tocar mais música, Falco? Chama logo Dona Paula. Não, deixa a Dona Paula pro outro bloco, né? Deixa a Dona Paula pro outro bloco. Você mudou demais. Olha, você é show, parabéns. Sempre o programa está um espetáculo, sucesso sempre, meu bem. Aí é a Dalila, né? E você é suspeita, meu.

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1: Bom, agora atendendo o pedido da Helenise Brandão, pediu a música Amar Amar. Olha, manda um alô aí pra meu pai, pra Denilson, pra Sandoval, pra Edilson, pra Edson, lá no Sabão. Manda um abraço aí pra Véio do Borel. Manda um abraço aí pra Véio do Borel. Ô Falcão, nesta época eu tinha 9 anos. Ô, um abraço, meu nego.

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11: Olha, já são 5 horas e 26 minutos. Boa tarde, Fal. Estamos por cá. Né? Melhor quarta-feira está acontecendo. Manda aí um alô pra Lucas, Cauê, pra Sil, pra Rock. Por favor, toca aí. Olhos verdes. Se não puder, aceito qualquer uma. Valeu. Um abraço pra vocês aí na região do Morro Tembela. Eliane Xavier, Gedeon, Sil. Um abraço aí pra todos vocês, viu? Meus amigos, você já sabe que o LX Pegador tá mudando de nome, né? 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Não mudou nada, tá bom? Bom, dona Paula tá por aqui. 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
11: Valeu, dona Paula. Valeu, dona Paula. Até amanhã. 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Ó, quem tá ouvindo é Nalva Cosméticos. Um abraço, viu, Nalva? Nalva tá ligado. Muito obrigado pela moral, Nalva. Olha, boa tarde, meu rei. Eita, bexiga. Um abraço, Aninha. Um abraço, Aninha. Olha, boa tarde, Falcão. Você é o cara, viu? Onde você está? Eu estou na sintonia, meu amigo José Carlos de Birataia. Um abraço, Zé Carlos. Manda um abraço aí pro povo de algodão. Um abraço, meu amigo Zé Carlos. Olha, boa tarde, Falcão. Aqui é Vera Sônia. Estou amando o especial. Gostaria de ouvir Carta Sobre a Mesa. Ofereço aí para Valdene, para Vânia, para Anália, para Maria, Fábio. Obrigado. Para Big e Tatai e Bia também, hein? Lá em Itajibá. Olha, Falcão, a minha irmã, Valdene, ela não participou mais do programa. porque infelizmente ela perdeu, meu Deus do céu, perdeu a visão, é? Nossa, diabetes é problema, né? Nossa, é cada coisa, né? Cada coisa, às vezes nasce um filho agora, aí já vai herdar, porque geralmente é hereditário, né? Que triste, viu? Que triste, fiquei triste agora. Um abraço pra ela aí, viu? Olha, e Falco, dancei essa música no brega de Tutui. Que é isso, rapaz? Brega de Tutu é Jackson que está falando. Boa tarde, meu amigo. Jackson de São Paulo. Onde é o brega de Tutu, hein? Olha, boa tarde. Oxe, lá ela deu boa tarde, chore, Deus é mais. Lúcia Maria Evaristo, um abraço pra vocês aí, viu? Oh, olha, lembrando que amanhã, quinta-feira, o casal Dividente Madame Irene e Mestre Novaes, o casal atende lá em Gandu, hein? Atenção, você de Gandu, tá precisando de ajuda, vem passando por problemas espirituais. Casal Dividente, Madame Ariane Mestre Novaes, manda avisar para vocês que o atendimento é na Rua do Buraco, número 77, próximo ao Laboratório de Análise Ganduense. O WhatsApp é o 99955-4705, tá bom? 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
11: Isso é bom, hein? Amar na contramão é bom.
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0: Bacana demais,
1: boa
0: né?
1: Boa tarde, meu patrão.
0: Ô, rapaz!
1: Amar Batista hoje na tora, hein?
0: É, rapaz, bota pra tora.
1: A música Bomba Atômica.
0: É?
1: Por gentileza, um abraço a todo mundo que tá na escuta do show do Falcão.
0: Valeu, meu chapa, valeu.
2: Boa tarde, Falcão.
0: Ô, rapaz.
2: Gostei da música Amar Batista.
0: Gostou, né?
2: Um viveiro. Zé Gosto trabalhando com a gente, tá? Ele baitava.
0: Ô, rapaz, foi mesmo?
2: Oh, aí, perdi o telefone, consegui uma outra agora.
0: Oh. Como
2: é que tá as coisas, beleza?
0: Beleza, rapaz.
2: Valeu, valeu.
0: Valeu, meu irmão, valeu.
2: Um abraço pro pessoal de Santa Terezinha aí.
0: Valeu, meu chapa. Valeu.
2: Valeu, Debinho, valeu, Bandinha.
0: Valeu.

0: Tá aí, Amado Batista, chorei a noite inteira, 5 horas e 42 minutos, última parada do programa, deixa eu falar aqui no oferecimento do supermercado Família e Sextão Itajibá, meu amigo Salvador, abraço Salvador. 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Bom, quem pediu essa música? Olhos Verde? Quem pediu foi a Eliane Xavier, lá da região do Morro Cervela. Todo mundo jogando dominozinho agora, né? Ô, oh, rapaz, que bacana. Minha amiga Maria Souza, lá de Itapitanga. Maria, você tá me abandonando, Maria. Até você. Olá, boa tarde, meu querido Maria Souza, de Itapitanga, Bahia. Um abraço.
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0: Mas diz que o brega do Tutu era lá no Cortajegue, em Birataia. Lá tinha o Muritiba também, né? Eu tinha um carrapato, né?
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0: Olha, boa tarde, cadê aqui? Oi, oi, Facão, boa tarde, quero ouvir a música do Amado Batista, Princesa. Ofereça pra todos que estão sintonizados, ofereça aí. É o bonito que tá ligando aqui, hein, aí, lascou.

0: Aí, hoje é dia da secretária, hoje é dia da secretária, hoje é dia também da navegação, hoje é dia mundial do tradutor, hoje é dia nacional do jornalheiro. Bom, vamos passar a música secretária? Antes, deixa eu terminar de ler aqui a mensagem. Olha, oi Falcão, boa tarde, quero ouvir a música do Amado Batista, Princesa, ofereça aí pra todos que estão sintonizados, ofereça aí, ela oferece pro esposo dela, o Rosalino, é Nessa Sampaio da Lagoa Dantas.
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0: 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Olha, boa tarde, Falco, eu tô aqui na sintonia, Gerliane, quanto tempo, Gerliane, Gerliane Heitor, o especial tá bom demais, Amado Batista, um abraço, hein, você sumiu.

0: Aí hoje é dia da secretária, hoje é dia da secretária. Bom, já estão 5 horas e 51 minutos. Deixa eu mandar um abraço aí pra Valtinho Viana, da Viana Artes. Alô, Valtinho Viana, criatividade em madeira, somente na Viana Artes. Ô, Valtinho, você lembra aquele dia que você teve lá no sítio? Você lembra que céu foi? Que Andinho foi também, você lembra? Pois é, já tem mais de um ano, viu? Meu irmão, como o tempo passa rápido, rapaz. O tempo passa, o tempo voa, meu Deus do céu, viu? Um abraço aí pra todos vocês da Viana Artes. Um abraço aí pra vovó de Valtinho Viana, viu? Um abraço aí pra vovó de Valtinho Viana.
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0: Ó, que beleza, hein?
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0: Bomba atômica, quem pediu foi meu amigo Gildásio.

bomba atômica. Essa eu nunca tinha passado, meu amigo Gildásio, grande Gildásio. Um abraço, Gildásio, muito obrigado pela música. Essa eu nunca tinha passado, não, viu? Bom, meu amigo Eliseu Pimentel, olha, boa tarde, Falcão. Amado Batista é mais que um show. Queria ouvir Amado Batista com Sérgio Reis, Eliseu Pimentel. Ô, rapaz, essa música eu não tenho no computador e pelo tempo não vai dar pra, né, colocar aqui na pasta. Não dá mais, não. É, tem pena de mim.

Aí, tem pena de mim. Boa tarde, Falco. Estamos na escuta. Manda um alô aí pra Antônia, lá na Irmã Doce. Pra Val, também pra Val, minha vizinha, e Natália. Um abraço, Diva. Você tá esquecendo de tua mãe, é? Tá esquecendo da tua mãe? É lá, viu? Ora, pode esquecer de mamãe, não. Dona Odete, né? Dona Odete, não fala a memória. Ah, rapaz, se não mandar um alô aqui pra Dona Martinha. Dona Martinha, ela é apaixonada pelas músicas do Amado Batista. Manda um abraço aí pra aquele que foi um dos maiores bregueiros aqui da região. É o raparigueiro. Foi raparigueiro demais, pai. Luciano Padeiro. Diz que era goleiro bom, viu? Estilo Roger Campos, né? Roger Campos lá do México, né? Grande Luciano Padeiro. Esse cara já andou muito em brega lá em Birataia, Muritiba, Carrapato. É, rapaz. Agora se consertou também, né? Porque carreira da gente, homem, é igualmente caranguejo, de minha xandanga. Aí não tem como ter mais nada, né? Um abraço, Luciano Padeiro. Bom, tô indo embora, beijo no coração. Eu acho que eu vou passar aí hoje pra pegar uns pãezinhos, viu? Acho que eu vou passar aí. Pode separar R$5 de pães pra mim aí, viu, Dona Martinha? Tô indo embora, beijo no coração. Espero que vocês gostaram do programa de hoje. Não atendi muita gente. Porque, gente, quem manda áudio, gente, quanto mais áudio passar, menos música eu irei tocar, tá bom? Beijo no coração. Vem agora o programa Cidade Modelo com o Nailton Borges, pra deixar você muito bem informado. Tchau, tchau, gente.

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1: Agora são 18 horas na nossa querida cidade de Ipiaú, chegando Cidade Modelo na noite desta quarta-feira, 30 de setembro de 2026. Chegando para deixar você muito bem informado, 30 de setembro, dia da secretária, comemorado anualmente em 30 de setembro. A data foi criada para homenagear o profissional secretariado, realçando a importância do seu trabalho para o bom funcionamento das empresas. As secretárias são responsáveis por ajudar na organização, logística e atendimento ao público e clientes da empresa, organização ou instituição para a qual trabalha. Começando Cidade Modelo, homenageando todas as secretárias de Ipiaú e também de todo o Brasil. Cidade Modelo chegando para deixar você muito bem informado. Secretaria de Saúde do município de Ipiaú promove evento alusivo ao Outubro Rosa. O evento acontece amanhã e você vai ficar sabendo aqui no programa Cidade Modelo. Prefeita Larissa Dias proporciona evento da agricultura familiar, disponibilizando 770 mil entre Conab e associações. Chegando Cidade Modelo para deixar você muito bem informado. Aproveitar e mandar um abraço para você, comemorando aniversário nesta quarta-feira, recebendo as homenagens de toda a produção do Cidade Modelo, porque chega para deixar você muito bem informado, porque juntos, mais juntos, por uma Cidade Modelo.

0: por uma cidade modelo.
1: Abraçando todos vocês acompanhando a gente no distrito de Córrego de Pedras, você também na Fazenda do Povo, em toda a zona rural, em todos os bairros da cidade, abraçando você da Avenida Esperança. Alô, você da Avenida Esperança, um abraço de toda a produção do programa Cidade Modelo. Manda um abraço também, meu amigo Roque do Relógio. Roque do Relógio, um abraço para você, Gazo Ferreiro. Zé Pintor, alô Zé Pintor, um abraço do programa Cidade Modelo, Dal Pintor também, todos vocês ouvindo a gente, sintam-se abraçados por todos nós. Hoje foi uma manhã fantástica para a gestão pública municipal, para a agricultura familiar, para toda a zona rural. Diz aqui a prefeita, hoje foi dia de celebrar mais uma conquista do Avança Ipiaú. Assinamos contrato garantindo 770 mil para fortalecer a agricultura familiar, gerar renda e ampliar as oportunidades para quem produz no campo. São quatro associações contempladas: Braço Pequeno com 230 mil, Fazenda do Povo com 200 mil, Córrego de Pedras com 200 mil, Volta Esperança com 140 mil. Essa conquista é fruto da nossa articulação com o governo federal em nossas agendas em Brasília. Fomos buscar e hoje estamos vendo o resultado chegar à porta da agricultura familiar. E quem ganha com isso? O agricultor, as associações e também as famílias beneficiadas pelo PAA, que receberão alimentos de qualidade produzidos pelas mãos

0: campo nossa gratidão. E a nossa palavra é uma só. Seguimos juntos, Lene. Seguiremos juntos, continuaremos juntos, porque ainda temos muito para construir aqui em Piauí. Isso é o Avance Piauí. É um trabalho, é parceria, é o resultado que chega para melhorar a vida das pessoas. Muito obrigada a todos. Eu estou muito feliz por cada uma das associações, né? Associação da Fazenda do Povo, que é muito atuante, da Volta Esperança, do Braço Pequeno, nem se fala, mas eu também estou com um gostinho especial de felicidade por estar incluindo a Associação de Córrego de Pedra, João. Eu saiba da minha felicidade por estar incluindo vocês. Eu quero dizer que hoje é um dia histórico para o nosso município de Piauí. Hoje, nossas associações usam a caneta para assinar um contrato que vai muito além de um documento. Não é um contrato de prestação de serviços, é um contrato de autonomia financeira, de oportunidades, de dignidade e valorização para quem produz e para o nosso campo. E essa é mais uma entrega do programa Avance Piauí, fruto de um trabalho que fomos buscar junto ao governo federal. Então, é por vocês e para vocês, né, Marício, que eu, Paulo Leandro, que Ana, que todos nós trabalhamos e queremos o melhor.
1: Tá aí a nossa prefeita Larissa Dias, a prefeita que sabe cuidar de gente. Falando em cuidar de gente, a Secretaria de Saúde de Piauí promove evento para cuidar de gente, para cuidar das mulheres. E aqui vai um abraço para todos os profissionais de saúde do município de Piauí, a nossa secretária Keila Maia, a melhor secretária de saúde da Bahia. Então, amanhã tem mais um evento promovido pela Secretaria de Saúde para cuidar das mulheres de Piauí. Promover ação integrada de cuidado à saúde da mulher, fortalecendo a prevenção, o acesso aos serviços de saúde e a orientação sobre cuidados essenciais com a saúde feminina em alusão ao Outubro Rosa. O evento acontece amanhã, a partir das 8 horas da manhã, na Academia de Saúde Maria Tereza Linhares Andrade. Realização Secretaria de Saúde, terá o odontomóvel cuidando de saúde bucal, atualização da situação vacinal, triagem e avaliação de saúde da mulher, testagem rápida, orientações sobre planejamento familiar e orientações e ações voltadas à saúde integral da mulher. Então, amanhã tem mais um evento, importante evento da Secretaria de Saúde do município de Piauí, Outubro Rosa, chegando, mas chegando também com muitos serviços e muitos cuidados para as mulheres de Piauí. Mais uma ação promovida pela Prefeitura de Piauí, através da Secretaria Municipal de Saúde, que tem o comando da melhor secretária de saúde da Bahia, Keila Maia. Então, um abraço para todos vocês da Secretaria de Saúde do nosso município. Falando em benefício, hoje o programa Cidade Modelo acompanhou essa importante reunião que aconteceu com a agricultura familiar do nosso município. E Piauí fortalece a agricultura familiar com contratos de 770 mil entre Conab e associações. Segundo contrato firmado em 1 ano e 9 meses, amplia oportunidades para agricultores familiares e beneficia famílias atendidas pelo PAA. E Piauí vive, nesta quarta-feira, dia 30, mais um momento importante para o fortalecimento da agricultura familiar. Em solenidade realizada no auditório do Complexo Esportivo e Cultural, foram celebrados, por meio da Conab e de 4 associações de agricultores familiares do município, contratos

0: que somam 770 mil reais. E quem falou com a gente foi a prefeita de Ipiaú, a senhora Larissa Dias, ela que concedeu entrevista para o programa Cidade Modelo. Confira aí.
1: Janailton, bom dia a todos. Mais um momento de fortalecimento do nosso campo, da nossa agricultura, que é o que a gente vem fazendo, não só na manhã de hoje, mas nesse 1 ano e 8 meses de governo. Já foi entrega de calcário, já foi mais de 5 mil mudas entregues, como cacau, aipim, andu, feijão, goiaba. Já foi conquistado também uma emenda parlamentar para a fábrica de chocolate no município de Piauí, que já está em fase de licitação dos equipamentos. Estamos também, através de emenda parlamentar, 2 caçambas, 1 retroescavadeira hidráulica, trator. Distribuímos mais de 20 mil pintos para diversas famílias e associações da zona rural que hoje já estão vendendo seus ovos, galinhas, enfim. E agora assinamos o contrato com as associações do campo, onde elas serão beneficiadas, valor total de 770 mil reais diretamente para as associações, e todos esses produtos dessas associações que irão receber o recurso para vender irão ser doados para as famílias em vulnerabilidade social. Você vê, Nailton, que nós conquistamos o recurso, a associação Homem e a Mulher do Campo, ele recebe esse dinheiro, vende o seu produto, banana, hortaliça, aipim, inhame, ovos, enfim, o que ele tem ali na sua propriedade, e aquele alimento que ele vendeu, que nós compramos da agricultura familiar, eles serão distribuídos para as famílias carentes. Então, é fortalecer o homem do campo mais uma vez, com mais uma ação, que é o que a gente vem fazendo, e claro, beneficiar também famílias em vulnerabilidade, e isso é muito bom, e a gente não vai parar de fazer isso.
0: Muitas associações foram beneficiadas, prefeita, mas a senhora demonstrou ali muita alegria, contentamento, quando a Associação de Córrego de Pedras retornou para esta ação, o que é muito bom.
1: Com certeza, ficamos muito felizes. Nesse 1 ano e 8 meses de gestão, eu venho reunido com as associações da zona rural, com os presidentes, dialogando, conversando. Nós já temos muitas associações fortalecidas, documentadas, organizadas. Já tínhamos uma associação de Córrego de Pedras, que a presidente Noesse já vinha fazendo um excelente trabalho, ofertando produtos para o município, para merenda escolar. Então, nós já comprávamos da Associação de Córrego de Pedras para merenda escolar, e agora chega mais uma outra associação, mais uma segunda associação de Córrego de Pedras, que está se organizando e já vai receber agora recurso, 270 mil reais, para vender os seus produtos, escoar os seus produtos, onde a gente vai distribuir para as famílias em vulnerabilidade. Então, eu fico muito feliz, porque é expandindo o número de associações. Em janeiro do ano passado, eu tive uma reunião com a presidente da Associação de Córrego de Pedras para dialogar sobre isso. Ela documentou sua associação, organizou, já vinha vendendo agora nesses últimos meses para a merenda escolar, e agora hoje mais uma associação de Córrego de Pedras, a segunda associação, será também beneficiada. Então a gente fica muito feliz, Nailton. Cada associação que chega, que se organiza e que vem buscar e que vem se beneficiar com essas políticas públicas através da Prefeitura Municipal, da Secretaria de Agricultura, é uma vitória pra gente, porque cada associação traz com ela 20, 30, 40 famílias, e são essas famílias que a gente quer contemplar, é nessas famílias que a gente quer chegar, levando recurso, levando dignidade, levando emprego e renda e fortalecendo o nosso campo.
0: Mais um motivo para o Avança Ipiaú.
1: Com certeza, o Avança Ipiaú não para. Ele está na pavimentação de ruas, no asfalto, na fábrica de chocolate, no CAP, que a empresa já está aqui para começar a construção para tratamento de pessoas com dependência de álcool e droga, na construção de creche, na agricultura, no fortalecimento do homem e da mulher do campo, agora também no PAA, enfim, no social. É isso que é o Avança Ipiaú. É levar qualidade de vida para as pessoas, é levar progresso para a nossa cidade, é tornar Ipiaú a cidade modelo que todos sonhamos.
0: Prefeita, parabéns. São ações importantes para que a população tenha, acima de tudo, desenvolvimento e dignidade.
1: Muito obrigada, Nailton. Muito obrigada a todas. Avance Ipiaú e viva a agricultura familiar.
0: Tá aí a nossa prefeita Larissa Dias. Então, somados os 2 contratos,
2: durante o ano representam mais de 1.700.000 em recursos destinados à aquisição da produção da agricultura familiar, além de fortalecer os agricultores e garantir mercado para a produção. Os contratos também beneficiam famílias atendidas pelo Programa de Aquisição de Alimentos, PAA, que recebem alimentos produzidos pela agricultura familiar. A iniciativa fortalece um ciclo que conecta quem produz a quem precisa, gera renda para as famílias do campo, movimenta a economia local e amplia o acesso a alimentos de qualidade. Para a gestão municipal, o resultado reforça o compromisso de continuar buscando novas parcerias e oportunidades para a agricultura familiar. Quem falou com o programa Cidade Modelo também foi o secretário de Agricultura do município de Ipiaú, o senhor Poleandro Silva, que trouxe também o consultor para falar com a população de Ipiaú e também de toda a zona rural. Confira aí.
0: Amanhã desta quarta-feira, auditório lotado aqui da agricultura familiar, mais uma vez recebendo investimentos do PAA para agricultura familiar, Poleandro Silva, momento de beneficiar ainda mais as associações e também ao homem do campo. Muito bom dia.
3: Bom dia, Nailton, bom dia a todos os ouvintes, um momento de alegria, felicidade, só alegria, agradecer a Deus por essa rica oportunidade. Estamos aqui hoje no Complexo Poliesportivo, auditório lotado, 4 associações aqui do município da agricultura familiar, homens e mulheres do campo, com a presença da nossa querida prefeita Larissa, da equipe do social, do CRAS, nosso consultor técnico Maurício Pereira, no qual aqui é um grande parceiro, não só de Piauí, mas também de todo o território Médio Rio das Contas e outros territórios também, como consultor técnico dos projetos, prestando essa consultoria para que o projeto possa caminhar de forma perfeita. Agradecer aqui a toda a imprensa, a você, Naito, principalmente por estar aqui. Então, foi um momento histórico, um momento onde as associações hoje assinaram seus contratos com a Conab, que é a Companhia Nacional de Abastecimento. Contratos esses somados R$770.000, chegando na economia do município. Alimentos, que todo esse valor de recurso é transformado em alimentação para as famílias em sistema de insegurança alimentar. Então são R$770.000 para comprar alimentos do agricultor e agricultora familiar. E esses alimentos vão ser distribuídos no CRAS e o CRAS montará esses kits. Esse valor total, né, será transformado em alimento. Olha que coisa fantástica, que coisa maravilhosa. Então isso é motivo de orgulho, felicidade. Então hoje, o que me define hoje é alegria, felicidade, gratidão a Deus e gratidão à gestão da prefeita Larissa, no qual tenho um carinho, um compromisso grande com os homens e mulheres do campo.
0: Secretário, o que significa este momento para a Secretaria de Agricultura do município de Piauí, uma vez que a agricultura do município passa a ser valorizada, o auditório está lotado, várias associações, a comunidade rural presente neste momento, uma vez que o objetivo principal é valorizar ainda mais o homem do campo?
3: Só gratidão, Nailton. A gente tem uma equipe, né, uma equipe na Secretaria de Agricultura muito eficiente. Mando aqui um abraço para a Derian, a Ieda, a Luíse, a Mary, a Alana. Então, equipe, eu costumo dizer, uma equipe pequena, mas com um coração enorme e um desejo de querer avançar, de, junto com a gestão, uma parceria importante com o agricultor familiar, os homens e mulheres do campo. Então, isso é motivo de orgulho, de felicidade. Auditório lotado, os agricultores compareceram aqui para assinar os contratos. Então, alimentos chegando de qualidade em breve. Então, é só felicidade, só orgulho de fazer parte dessa história.
0: Nós temos produtos fabricados, confeccionados pela agricultura familiar nesta manhã e a turma fazendo a degustação. É mais um motivo, hein, secretário?
3: Com certeza. Agradecer aqui toda a equipe de cerimonial que montou, né, os agricultores também que forneceram os alimentos. A gente viu a riqueza de Piauí, a gente está vendo aqui a riqueza da agricultura familiar, uma mesa com oferta de produção, de produtos que serão entregues aqui no PAA. A alegria, a felicidade em ver o quanto nossa agricultura familiar tem avançado. E fornecer esses alimentos para as famílias em insegurança alimentar, eu com certeza vai fazer uma felicidade. Além da cesta básica convencional que a prefeitura, através do social, já distribuiu distribui para a população em sistema de segurança alimentar, agora também a complementação com a cesta, os kits da agricultura familiar. Então, a população de Ipeú vai ver uma cesta forte da agricultura familiar, então as pessoas vão ver de perto, vão poder se alimentar de um produto, de uma produção que é produzida aqui. O objetivo do PA não é comprar produto de fora, que o agricultor compra produto de fora, mas assim, é fazer com que o agricultor produza, e isso o programa Mais Agricultura tem feito isso com mecanização agrícola, através da Secretaria de Agricultura, doação de mudas, incentivo à diversificação de culturas. Então, isso tem transformado isso, a gente vai poder ver de perto a nossa riqueza, que é a agricultura familiar de Piauí.
2: Maurício, ele é consultor técnico para elaboração dos projetos. A comunidade comparece, principalmente a comunidade rural, motivo de segurança alimentar e também compromisso da gestão pública municipal para com a comunidade rural. Muito bom dia.
4: Bom dia, Neto. Bom dia. Prazer estar aqui em Piauí. E orgulho para a gente, consultor técnico, ter essa parceria da Secretaria de Agricultura e a parceria forte da Prefeitura. A gente viu aqui as organizações, como estão as associações e produto de qualidade. A gente deu para ver na mesa ali. Isso é importante porque você está transferindo renda, aumentando a renda da população rural e trazendo produtos de qualidade para suprir a questão social, a vulnerabilidade nutritiva na zona urbana. Então, produz na zona rural e alimenta a zona urbana. Isso é parceria do governo federal, governo estadual e do governo municipal. Está aqui em Piauí, Nailton, para a gente é muito importante porque a gente vê o olhar diferenciado da prefeita Larissa. A prefeita Larissa, ela tem o campo como protagonismo da gestão dela e estruturando a nossa Secretaria de Agricultura para fortalecer. E o resultado é esse, R$770 mil de PA na comunidade de Piauí. Parabenizo Piauí, parabenizo o prefeito Larissa, secretário Paulo Leandro, por esse ato aí. E para mim é orgulho estar contribuindo com isso, né? Eu me sinto aqui tranquilo porque tudo que a gente pede aqui agiliza, as pendências são rápidas, emissão de CAF, tudo é rápido porque tem uma secretaria atuante, tem uma gestão compartilhada boa. Parabéns do Piauí e viva a agricultura familiar.
2: Só chega dinheiro se as associações estiverem regulamentadas. Está aí o motivo pelo qual a consultoria faz a diferença.
4: Isso é importante. A associação é uma empresa, ela está com documentação lá. Primeiro, ela tem pessoas, tem produção, tem mecanismo e tem também a organização. Parabenizo aos presidentes das associações por manter as associações ativas e nós somos captadores de recursos. Associação ativa, a gente capta o recurso, vem para Piauí, fortalece a agricultura, fortalece a cidade, fortalece a economia, nossa indústria é o campo, nosso programa petroquímico é o campo e a gente está aqui para isso, para captar recursos, para fortalecer Piauí, território, Bahia e Brasil. Viva o Brasil!
2: Tá aí, Paulo Leandro Silva, momento extremamente significativo para a agricultura familiar do município de Piauí. O homem do campo produzindo agricultura familiar para promover também alimentação de qualidade para a nossa comunidade da zona urbana.
3: Isso, Nailton, a gente tem esse compromisso, a gestão tem esse compromisso. Fala assim porque você vê na minha fala a emoção que é ver esse momento histórico acontecendo aqui em Piauí. Enche de orgulho, enche o coração, o peito de orgulho de fazer parte dessa história. Eu que vivo isso, eu que tenho uma missão, costumo dizer para minha esposa em casa que isso é uma missão divina que Deus me deu, que é fazer o meu trabalho de forma com minha equipe, de forma com a gestão, de forma qualificada, buscar cada vez mais ações que possam fortalecer os homens e mulheres do campo. Isso a gente tem feito, a gestão tem feito, a gestão está de mãos dadas. Gente, vamos continuar avançando, mais projetos em breve, população, tem mais notícia boa aí, outros projetos, já estamos fazendo, elaborando outros projetos, outras propostas, como o Maurício fala, nós somos captadores de recursos. Então, tem um edital ali do governo do estado, do governo federal, a gente está apto, a secretaria está posta para a gente captar esse recurso e trazer cada vez mais melhorias para a nossa população rural.
2: Parabéns, secretário, muito obrigado.
3: Forte abraço a todos.
2: Tá aí, agricultura familiar em Piauí, cada vez mais fortalecida. É a prefeita Larissa Dias buscando promover oportunidades para o homem do campo, o homem e a mulher do campo. Lembrando mais uma vez, Secretaria de Saúde do município de Piauí inicia o outubro com o Outubro Rosa. Então amanhã nós teremos um importante evento na Academia de Saúde ali no Euclides Neto para levar mais serviços da Secretaria de Saúde para as mulheres do nosso município. Tem o odontomóvel, trabalho importante do odontomóvel da saúde bucal. Teremos também atualização da situação vacinal, triagem e avaliação de saúde da mulher, testagem rápida, orientações sobre planejamento familiar, orientações e ações voltadas à saúde integral da mulher. Mulheres da comunidade, especialmente usuárias das áreas de abrangência da Unidade de Saúde Vanderlei Farias e da Unidade de Saúde da Família Nestor Mesquita. Então, mulheres aí do Euclides Neto, amanhã, você que do sítio do Pica-Pau, do Pau d'Arco, do Bairro Popular, você também do Euclides Neto, grande oportunidade de participar do Outubro Rosa, começando dia primeiro e começando muito bem na Academia de Saúde Maria Tereza Linhares Andrade. Nós, do programa Cidade Modelo, estaremos por lá acompanhando e trazendo todas as informações para você que acompanha o Cidade Modelo sempre de segunda a sexta-feira a partir das 18 horas. Gente, um abraço, volto amanhã para falar com você. Que todos nós possamos ter uma noite na presença de Deus.

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1: Boa noite. Está começando mais uma edição do programa Cristo Satisfaz. Na apresentação, irmão Lourival Machado, que a graça e a paz do Senhor adentre o seu lar, levando a alegria de viver, alegria e esperança de viver na presença de Deus. Amém? Quero deixar um versículo da palavra que está no livro de Salmos 19, verso 17, que diz assim: que as palavras da minha boca e a meditação do meu coração sejam agradáveis a ti, Senhor, minha rocha e meu resgatador. Que Deus nessa noite esteja abençoando você e a sua família, e você que está sintonizado no programa Cristo Satisfaz, rádio Ipiaú FM 91,1. Obrigado pela audiência, mas não desligue o seu rádio, porque Deus tem uma palavra para você nessa noite. Mas nós vamos falar com Deus através da oração. Deus maravilhoso, nosso Pai que está nos céus, nós somos gratos a ti, Senhor, por mais um dia concedido na tua presença, por mais um programa, oh Deus, uma oportunidade que o Senhor nos dá de falar do teu amor para toda a nação. Por isso, oh Deus, obrigado por este momento. E quero entregar nas tuas santas mãos cada ouvinte, aqueles que estão sintonizados no programa nesta hora, eu disse, que o Senhor esteja levando esperança, levando fé, aumentando a fé de cada um e dando força para vencer os obstáculos. Fica conosco nessa hora, Senhor, toma a tua direção. Esta é a nossa oração, que nós te pedimos e agradecemos em nome de Jesus.

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5: 2 Coríntios 13, versículo 11. Quanto ao mais, irmãos, regozijai-vos, sede perfeitos, sede consolados, sede de um mesmo parecer, vivei em paz e o Deus de amor e de paz será convosco. 2 Coríntios, capítulo 13, versículo 11.
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Hoje, quarta-feira, 30 de setembro, está aniversariando o irmão Jaziel Nery de Santana, Michele de Araújo, Salomão Calheira, Patrícia Mesquita, Magalhães Assunção. A esses irmãos, que Deus continue abençoando, que essa data se repita por muitos e muitos anos. Parabéns, feliz aniversário. Mas eu quero aproveitar o ensejo e mandar os alô para os nossos ouvintes. José Evangelista da Silva, conhecido como Zezinho, aí na rua Anísio Melhor. Josias Vitória e a irmã Anitta, na fazenda Boa Vista, município de Itajibá. Zezita e Lurdinha, na rua Dona Noélia Coelho, no bairro Eucrides Neto. Valdomiro Barbosa, no bairro Fernandes Neves, Japumirim, distrito de Itajibá. Genebaldo Oliveira, na rua Edivaldo Barbosa, no bairro Santa Rita. Manuel Argolo e a irmã Lene, no bairro Constância. Otávio Domingos e a irmã Marineta, aí na região do Rio Vermelho, município de Ibirataia. A esses irmãos e amigos, que Deus continue abençoando. Essa próxima canção é para você, aniversariantes e ouvintes do programa Cristo Satisfaz.

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1: Horas e 49 minutos. Neste momento, nós vamos ler a palavra de Deus que está no livro de Isaías 40, versículo 31, que diz assim: mas os que esperam no Senhor renovam as suas forças, sobe com asas como águia, corre e não se cansam, caminham e não se fatigam. Meus queridos ouvintes, uma antiga tradição acreditava que a águia mantinha toda a sua beleza e força porque tinha a capacidade de se renovar. Por isso Isaías diz que precisamos nos renovar à semelhança da águia. A águia é uma das mais belas aves, que vive 70 anos aproximadamente, mas aos 40 passa por uma difícil decisão: morrer ou se renovar de forma dolorosa. Você já sentiu que precisa renovar suas forças? Há momentos em nossas vidas que não dá para continuar como estamos, então precisamos de uma renovação completa. Vamos comparar esse processo de renovação da águia com a renovação de nossa vida. Primeiro, para tudo e tira tempo para se renovar. Depois que toma esta decisão, renovar-se é prioridade. Assim a águia se renova buscando tempo e lugar para si diante de Deus. O psicólogo Augusto Cury argumenta que a geração moderna sofre de síndrome do pensamento acelerado. As pessoas são ativistas, mecânicas e não conseguem ficar paradas. Por isso, muitas decisões são tomadas sem pensar. Tempo é uma questão de prioridade. Se você quiser renovar sua vida, precisa tirar tempo para isso. Deixe tudo o que está te preocupando desnecessariamente. O segundo é sobre um alto monte para estar só. Durante o processo de renovação, a águia fica solitária na mais alta montanha, onde está protegida e pode descansar passando pelo tratamento. Precisamos estar acima dos problemas e ir mais alto para perto do Senhor e louvar o seu nome com Jesus, como Jesus ensinou: orarás o teu Pai em secreto. Mateus 6, verso 7. O próprio Senhor Jesus se retirava para o monte a fim de orar e Deus sozinho, e renovar sua vida de comunhão com o Pai. No alto do monte, ele foi transfigurado pela glória. Marcos 9, de 1 a 8. O monte significa um lugar acima dos principados e potestades, né? Efésios 6, 12. E quando estiver num vale de lutas e tribulações, suba ao alto monte da oração para estar acima dos problemas na presença do Senhor e do alto nas regiões celestiais. Efésios 1, verso 3. Contemplar as bênçãos como solução. O terceiro é o sacrifício. Quebra o bico, arranca as unhas e retira as pernas, né? A água está envelhecida, com o bico gasto, unhas rachadas e penas desgastadas. Para se renovar, precisa quebrar o bico, arrancar as unhas e penas para que nasça tudo de novo. Para se renovar, é preciso sacrificar algo. Assim como a águia, precisamos renovar nossos lábios, nossas mãos, nossa cobertura espiritual. Retirar tudo o que está velho em nossa vida. Isso certamente é dolorido, mas entre a dor do fim iminente e da dor de um processo de cura, esta é a melhor opção. E muitas vezes somos como uma criança que não quer deixar passar remédio na ferida porque vai arder. e é preciso enfrentar todo o tratamento para ser restaurado. Como Jesus não achou difícil dispor de sua glória para suportar a cruz, sabendo do poder da ressurreição. Tenho por certo que o sofrimento do tempo presente não podem ser comparado com a glória a ser revelada em nós. Romanos 8, versos 18. A espera pacientemente. A águia tem que esperar isolada por 150 dias até o processo de restauração seja completo. Durante este período, não é vista por ninguém, fica sem caçar, esperando sua renovação. Precisamos evitar o imediatismo. Estamos acostumados com coisas automáticas e muitas vezes pensamos que tudo deve ser assim. A vida é como um rio, que em alguns trechos corre caudalosamente e os outros escorre rapidamente, não adiantando querer apressar ou repressar. O quinto é sobre acima das tempestades. Quando enfrenta uma tempestade, a água sobrevoa acima das nuvens, onde pode ver o sol e ficar livre do perigo. E ao passar a tempestade, a água volta para seu abrigo. Assim também devemos buscar mais a Deus quando passamos por provações e junto do Senhor ter a proteção. Nada adianta ficar exposto à tempestade tentando enfrentá-la. É melhor esperar passar e depois continuar. Proteja-se durante a luta, pois o que habita no esconderijo do Altíssimo e descansa à sombra do Onipotente. Salmo 91, verso 1. Então, quando enfrentarmos situações de conflito e tivermos vontade de fugir, saia um pouco para descansar a cabeça. Ore a Deus e assim estará acima das tempestades. Como Moisés, quando subiu ao monte, ao voltar o seu rosto brilhava. Deste modo, você terá força para continuar de maneira equilibrada, correta, sem precipitação. Você prefere ficar no meio do tumulto ou observar acima das tempestades? Meu irmão, minha irmã, querido ouvinte, deixa Deus renovar sua vida. Salmo 103, verso 5, diz assim: a tua mocidade se renova como da águia. Após esse tempo de renovação, a água está preparada para viver mais 30 anos com força e vigor de sua juventude. Se não estivesse disposto a vencer todo esse tempo doloroso, sua vida chegaria ao fim precocemente. Peça ao Senhor para renovar sua vida como a águia. Aceite passar pelos processos necessários para sua restauração. Pare e tire tempo para você. Reflita sozinho sobre sua vida. Dedique-se à oração e santificação. Sacrifique o que for preciso. Abra mão do que é desnecessário. Seja paciente e saia da mediocridade, subindo acima das tempestades de problema da presença de Deus. Que Deus nessa noite te abençoe.

Chegamos ao final de mais uma edição do programa Cristo Satisfaz. A todos, obrigado pela audiência. Que a paz de Deus, que excede todo entendimento, guardará o vosso coração e a vossa mente em Cristo Jesus. Amém? Tô indo, mas volto na próxima quarta-feira, se Deus permitir. Até lá, boa noite, se cuide, fica com Deus. Agora que a chama foi acesa, não deixa a chama apagar.

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0: 11:03, boa noite Piauí, boa noite Bahia, boa noite Brasil. Quarta-feira, 30 de setembro, já estamos, né, finalizando esse mês, dando graças a Deus. Primeiramente por estarmos aqui juntos, porque quando estamos juntos somos mais fortes, né? Então um abraço a todos vocês que estão chegando, programa Alerta Cidade. Vocês que estão aqui em casa, muito obrigado. A vocês que estão nas estradas, né, nas fazendas, nos sítios, nas cidades vizinhas, muito obrigado também, né? Vocês que estão aí em outro estádio também, outros estados, outros países, muito obrigado, tá bom, gente? Vamos trazendo aqui a nossa reflexão do dia. Nossa reflexão hoje vai estar com dois versículos no capítulo 3 de João. Porque todo aquele que faz o mal aborrece a luz e não vem para a luz, para que as suas obras não sejam reprovadas. Mas quem pratica a verdade vem para a luz, a fim de que as suas obras sejam manifestas, porque são feitas em Deus. Pois é, gente, nós sabemos que somos pecadores, mas não podemos viver a continuar no pecado. Ele nos aprisiona no medo das consequências e do julgamento das pessoas. Cristo veio para nos livrar desse medo, para que confessemos nossos pecados e pratiquemos o bem. Faça isso ainda hoje, se for possível. Tá bom? Que Deus abençoe. 7:06. Teu Júnior.
1: Boa noite, Zé Gomes. Boa noite, ouvintes do Alerta Cidade. Estamos de volta hoje, né? No último dia do mês, dia 30 de setembro. Vamos aos destaques de hoje, desta quarta-feira.
0: Hoje é quarta-feira. Quinta é amanhã. Rapaz, quinta semana passando tão rápido. É porque você já está querendo comprar carne, rapaz. 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
1: Ok, então vamos aos destaques de hoje. Olha, motociclista não resiste e morre após colisão com um caminhão pipa na BR-030, próximo a Boa Nova. Homem é preso com 184 pedras de crack durante ação da PM no bairro ACM. Suspeito de roubar carro e celular de promotor de justiça é preso em Itabuna. Vereador de Itapé é condenado a mais de 13 anos de prisão por homicídio ocorrido em 2006. Irmãos de 31 e 32 anos são mortos a tiros no bairro Euclides Neto. Estas e outras notícias a partir de agora no seu Alerta Cidade.
0: É isso aí, gente. Olha, dá um pulinho também no ipaugente.com.br. Lá vocês, além de ler, vocês vê também o que está acontecendo lá nos vídeos, né? Aqui em nosso país, também lá fora, né? Muitas notícias ruins, claro. Quase não temos notícias boas, quase todas notícias ruins, que realmente não edifica ninguém. Mas assim, nós temos que conviver com tudo isso, com o mal e com o bem, né? E sendo assim, nós vamos continuando aqui, trazendo os destaques para você hoje, aqui em nosso programa. Nós temos aqui as notícias atualizadas para vocês e vamos falar também da política, né? Tá chegando a hora, né, Del? Tá chegando
1: com
0: a
1: certeza.
0: Hora, quase chegando a hora. Mas vamos fazer o seguinte... Vamos primeiro para os nossos giros da economia. E a gente volta daqui a pouco.
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4: 7:19. 7:19. Olha, gente, Prefeitura de Ipiaú fortalece a agricultura familiar com contratos de 770 mil entre Conab e associações. Segundo o contrato firmado em 1 ano e 9 meses, amplia a oportunidade para agricultores familiares e beneficia famílias atendidas pelo PAA. Ipiaú viveu nesta quarta-feira, 30, mais um momento importante para o fortalecimento da agricultura familiar em solenidade realizada no auditório do Complexo Esportivo Cultural. Foram celebrados por meio da Conab e de 4 associações de agricultores familiares do município contratos que somam R$770 mil. Foram contempladas associações dos produtores rurais do Braço Pequeno, com 230 mil, a Associação do Braço Pequeno, 230 mil, a Associação dos Pequenos Produtores Rurais da Fazenda do Povo, com 200 mil, a Associação dos Produtores e Moradores de Córrego de Pedras, com 200 mil, e a Associação dos Agricultores Familiares Volta Esperança, com 140 mil. A Prefeitura de Ipiaú participou da articulação para viabilizar a iniciativa junto ao governo federal por meio da Conab. A ação integra as iniciativas do Avança Ipiaú voltadas ao fortalecimento da agricultura familiar. Durante a solenidade, a prefeita Larissa Dias destacou a importância da conquista para os agricultores e para as associações. Ela diz, abro aspas, não é um contrato de prestação de serviços. É um contrato de autonomia financeira de oportunidade, de dignidade e de valorização de quem produz, afirmou Larissa. Segundo a prefeita, a conquista é resultado de uma articulação construída durante agendas em Brasília, onde o município buscou parcerias e investimentos para Ipiaú. Este é o segundo contrato firmado em 1 ano e 9 meses com associações de agricultores familiares de Ipiaú. O primeiro contrato ultrapassou R$1 milhão e possibilitou a aquisição de produtos da agricultura familiar destinados à merenda escolar, que atualmente já estão sendo fornecidos às escolas do município. Somados, os dois contratos representam mais de R$1.700.000 em recursos destinados à aquisição de produtos da agricultura familiar. Além de fortalecer os agricultores e garantir mercado para a produção, os contratos também beneficiam famílias atendidas pelo programa de aquisição de alimentos, que recebem alimentos produzidos pelos agricultores familiares. A iniciativa fortalece um ciclo que conecta quem produz e quem precisa, gera renda para as famílias do campo, movimenta a economia local e amplia o acesso ao alimento de qualidade. Para a gestão municipal, o resultado reforça o compromisso de continuar buscando novas parcerias e oportunidades para a agricultura familiar de Ipiaú. É, Deogino, qualidade mesmo. Você chega ali, ó, ali na praça da Câmara, tem coisa boa. Meu, foi feira lá, tu viu?
5: Vi, com
4: eu
5: certeza.
4: Passei lá, velho, passei lá, mas não pude nem parar pra comprar uma bananinha, né, nem uma mãozinha, porque tava numa diligência, né? E aproveitando esse momento, eu quero aqui estender os nossos agradecimentos aí à família, que as famílias, né, que compareceram ao velório e ao sepultamento do nosso saudoso Joilson Ferreira dos Santos, ou dos Santos Ferreira. A família me incumbiu de estar aqui agradecendo a vocês que velaram o corpo ontem no caminho 15, na Igreja Assembleia de Deus. Agradecer também a direção da Igreja Assembleia de Deus, qual o pai de Joilson é membro, né? E a esposa dele, de Dona Creuza, mãe de Joilson, é membro da PIB de Rio Novo. Estava lá também a Dona Celina, né? E também é membro do PIB de Rio Novo, amanheceu o dia lá no velório. E eu quero agradecer a todos vocês, ao pessoal das Kombis que foram lá transportar as famílias, que foram dar o último adeus a Joilson, né? Os colegas dele de enfermagem lá de Jequié, que trabalham lá em Jequié com eles, que vieram também, enfrentaram o topique, vieram fazer a despedida do seu colega. Uma pessoa que realmente vai deixar uma lacuna, mas vai preencher lá em cima também o espaço, porque era um menino de Deus, abençoado. Nós queremos aqui desejar a família, né, dele, principalmente a esposa, as duas filhas, o conforto que só Deus tem para nos dar nos momentos tão difíceis, de tanta dor como essa. As famílias de Joilson que compareceram, todos os amigos que estavam lá, os irmãos de igreja também, que Deus possa estar abençoando esse momento de comunhão, mais uma comunhão para celebrar um dos atos que só Deus sabe o porquê que ele faz, tá? Nós não temos competência para achar ruim coisíssima nenhuma, que tudo que Deus faz é bom. até levar-nos para ele é bom. Até porque nós não somos de ninguém, somos dele mesmo. Nós somos do Senhor, então ele tem o direito de levar quando ele quiser. E agradecer também aqui os esforços de meu amigo, meu irmão, Lucas Lozado, vereador de Piauí, que se empenhou também em busca do transporte, que nós estávamos com uma certa dificuldade. Você sabe, o dinheiro é muito difícil, mas a família reuniu e nós conseguimos levar o pessoal nas Topic. Mas ele não desistiu, ele conversou com, não sei, parece que foi com o senhor Daniel Dias, né? E ele realmente cedeu de última hora. Lucas, acho que nem dormiu pensando nisso. É por isso que eu digo, viu, gente? Eu falei ontem aqui, nós não podemos deixar de votar em vereador. Seja ele bom para você ou não, tal, mas o vereador é útil. Até porque não tem corrupção na Câmara de vereador. Pelo menos aqui em Piauí não tem, né? Você não vê, né? Ou alguém sabe aqui? Eu não sei. Aqui em Piauí não tem corrupto. Pode ter até um vereador assim mais acomodado, não gosta muito de fazer o favor, de correr atrás, mas corrupto não tem, não. Pode ter vereador tirado a boçal, porretão, legal, metido, mas corrupto não. Entendeu? Então agradecer a Lucas aqui e agradecer também a Daniel Dias, que resolveu liberar um transporte, mas não foi mais necessário. Nós agradecemos a você, Daniel, né? Porque não houve mais, através de Lucas, claro, Lucas correu atrás, mas não foi, nós já tínhamos dado outro jeito lá. A gente quase nem dorme quando tem uma situação como essa, né? E aí a gente, não é por causa de voto, nada não, mas a gente agradece, né? Porque nesses momentos é que a gente sabe quem são as pessoas. E foi liberado o ônibus, até perguntou quantas pessoas para poder mandar um ônibus maior ou um menor, mas não houve necessidade, graças a Deus. Já tínhamos providenciado a família, né? Correu atrás e resolveu o problema também. Eu quero agradecer a todos vocês, que Deus possa estar abençoando. Agradecer também ao pessoal que trabalha lá, né? Lá no cemitério novo, em nome de Raimundo Fatel, Paulo, a todos vocês, né, Raimundo? Há muito tempo que eu não via vocês aí, sempre eu estava passando por aí quando eu trabalhava com uma unidade móvel, mas hoje tem muito tempo, eu tenho o prazer de ver vocês hoje. Que Deus abençoe vocês também aí no seu trabalho, Del Júnior.
6: Agora 7 horas e 29 minutos. Olha, o TST determina fim da greve da Caixa Econômica e concede reajuste salarial a bancários. O Tribunal Superior do Trabalho determinou nesta terça-feira ontem o fim da greve dos funcionários da Caixa Econômica Federal, iniciado no dia 10 de setembro. A Corte considerou que a paralisação não foi abusiva e determinou o retorno imediato dos trabalhadores às atividades. No julgamento do dissídio coletivo, o TST definiu reajuste salarial de 100% do Índice Nacional de Preços ao Consumidor, acrescido mais 0,6% do ganho real. A decisão terá validade de 2 anos. O mesmo percentual será aplicado aos benefícios de alimentação, cesta alimentação, auxílio creche, auxílio babá e indenizações por assalto ou acidente. Os dias não trabalhados durante a greve deverão ser compensados em até 180 dias. O principal impasse entre os bancários e a Caixa estava relacionado à Saúde Caixa, plano de saúde dos desempregados. Os sindicatos definiam a retomada do modelo em que a empresa arcava com 70% das despesas e os trabalhadores com 30%, além do reajuste zero. A Caixa alegava dificuldade para manter a sustentabilidade financeira do plano e chegou a propor a ampliação do teto de custeio para 9% da folha a partir de 2027. O TST decidiu manter as regras do acordo coletivo anterior, mas com os valores atualizados pelo INPC, mais 0,6%. Entre as condições mantidas está a mensalidade do titular equivalente a 3,5% da remuneração, além das regras de cobrança para dependentes e com participação, Com a decisão, os funcionários da Caixa devem retornar normalmente o atendimento nas agências, Zé Gomes.
4: Que bom, né, Del, que resolveu isso.
6: Graças a Deus.
4: Eu vejo tanto dinheiro sendo desperdiçado aí, jogado pra cima na política. É bilhões aí que eles gastam fazendo campanha pra dar salário, né? Pra gente eleger e dar salário aos políticos. E muitos ainda não se contentam com salário, se corrompem. Com o Banco Master, com roubando o INSS, né, dos aposentados. É, e mais para chegar ao aumento, fica difícil. Até porque nós temos também agora uma outra preocupação aqui, né? Porque diz que é assim, diz que tem gente que dá com a mão e tira com a outra, né? É um ditado assim, né, Del? Não é isso? É, então a gente fica assim meio ressabiado, porque já temos aqui uma notícia que não é boa, né? Não é boa. Quer ver uma coisa aqui, ó? Para você que é aposentado, por exemplo, para eu, para você, para nós que somos aposentados, que trabalhamos duro, duro, duro para conseguir a aposentadoria e continuamos a trabalhar também, a contribuir com impostos, com tarifas, com taxas e com tudo que a gente tem o direito ou o dever de pagar, ou obrigação, né? Eu acho que é a obrigação de pagar. E a gente fica assim, sem entender por que tanta dificuldade para resolver os problemas. Mas quando resolve, resolve para umas coisas que a gente acha que está tirando da gente, que trabalhou, que trabalha, né? E tem muitos que hoje não querem nem trabalhar mais. Por exemplo, daqui, ó. Para reajustar Bolsa Família, o governo reduz recurso para aposentados. Você acha justo isso, gente? Tu acha justo o que Lula está fazendo com nós, aposentados? Aí depois vai para a televisão pedir voto para os velhinhos, que os velhinhos têm que votar, fizeram marketing com os velhinhos lá, e eu fico assim, aqui no meu cantinho, quietinho, sem querer falar nada para ninguém me xingar. Mas pior é que tem que vomitar, tem que falar. Olha, o reajuste do Bolsa Família terá impacto em outros setores públicos. Entenda, um dos assuntos que mais vem chamando a atenção dos brasileiros foi o anúncio do governo Lula de aumentar os valores do programa Bolsa Família, de acordo com as informações que constam no relatório de avaliação de receita e despesas primárias do quarto bimestre. Isso terá impacto expressivo em outros setores públicos. O reajuste será de 15%, fazendo com que o piso do benefício base de R$ 600 para R$ 691. Já o valor médio recebido pela família, pelas famílias, deverá subir de R$ 691 para R$ 777 a partir de outubro. Segundo as estimativas apresentadas pelo governo, a medida terá um impacto de 5,8 bilhões de reais em 2026, já agora, e de 22 bilhões de reais em 2027, para acomodar o aumento nas despesas. Ainda neste ano, o governo reduziu projeção de gastos em diferentes áreas. A maior redução está relacionada aos benefícios previdenciários, com uma economia estimada em 11,5 bilhões. Vou voltar um pouquinho para que você entenda. Olha, vai tirar 11,5 bilhões dos aposentados, viu, gente? É somente isso, nada mais do que isso, tá? Por enquanto. Mas daqui mais um tempo, se Lula, né, com mais outro governo, um possível governo de Lula, pode ser que ele resolva até extinguir o salário dos aposentados, os benefícios, que não é nem benefício, que não é benefício que ele dá. Ele devolve o que nós depositamos lá durante 35, 40 até 50 anos. É isso que ele está falando, devolvendo para a gente. Quando se aposenta, você vai ter mais 5, 6 anos de vida. Eu sou duro, ou sou duro de roer, né? Não sei, né? Deus está me conservando aqui, eu já tenho 10 anos de aposentado. Mas me aposentei, ainda sobrou muito tempo ainda de contribuição, porque eu sempre fiz questão de contribuir, como até hoje ainda contribuo. Se eu for somar hoje, está dando quase, sei lá, 60 anos de contribuição, né? Sei lá. Então, a gente vê aqui uma discrepância muito grande, um desequilíbrio muito grande, porque são 11,5 bilhões, tá entendendo? Então, também foram reduzidas as projeções para o pessoal e encargos sociais em 4,1 bilhões de reais. E para o benefício de prestação continuada, o BPC, em 1,8 bilhões de reais, também vai diminuir lá. Além disso, houve redução de 1,1 bilhão na previsão de gastos com subsídios, subvenções e proagro, enquanto outros gastos tiveram uma redução de 100 milhões de reais. O relatório aponta ainda que o congelamento de despesas para o cumprimento das regras fiscais caiu 17,9 bilhões, de reais para 16,1 bilhões em 2026. Desse valor, 2,4 bilhões correspondem em bloqueios e 13,6 bilhões contingenciamentos para 27. O governo informou que deverá encaminhar mudanças no orçamento ao Congresso Nacional para acomodar o impacto do reajuste. E assim, o aumento do Bolsa Família não envolve apenas a ampliação dos pagamentos às famílias beneficiárias, mas também ajustes nas projeções diferentes das despesas do governo federal. Seria melhor, né, reduzir a máquina, fechar lá uns 4 a 5 ministérios, acabar com esse negócio de... aquele negócio que a gente chama fundo partidário, fundo eleitoral. Tudo isso tem que acabar. Tudo isso tem que acabar. Sabe por que tem que acabar? Tem muitas coisas, tem que acabar. Porque enquanto não acabar com isso, nós não vamos ter investimento na segurança, nós não vamos ter investimento nas suas armadas, não vamos ter investimento na saúde. Porque tudo isso tira de quem trabalha, de quem paga impostos e de quem contribui com a Previdência Social. Então, o dinheiro não é fabricado assim de qualquer maneira. Você está entendendo? O lastro é muito raso. E a gente precisa entender uma coisa. Cada viagem que o senhor presidente faz para o exterior leva uma comitiva e gasta bilhões de reais. Não é brincadeira, não. É muito dinheiro. Joga dinheiro para cima como nunca vi. Então, um país como esse, tão rico, tão, né, tão maravilhoso, mas nós vivemos aqui sem saneamento básico, sem uma infraestrutura adequada para a manutenção das estradas, sem nada. Olha, você vê aqui em Piauí, por exemplo, todo dia a senhora liga lá de cima, com o esgoto estourado lá no Alto da Carolina, todo dia fala aqui, será que nosso programa ninguém ouve? Porque todo mundo fala aqui, a gente fala até com funcionário da prefeitura, porque eu acho que a função de vereador, uma das funções de vereador para beneficiar os moradores também é uma dessas aqui, fiscalizando não só as obras do município, mas também do estado ou de empresas. Como de economia mista, como é a Embasa, que pinta o diabo e ninguém fala nada. Deixa aí, ninguém fala, ninguém cobra nada da Embasa. Tá lá o esgoto a céu aberto, segundo as informações, não vi ainda, mas eu vou lá essa semana ver, registrar isso. Vou postar uma foto no site Ipiaugente. E tem gente que pensa que o Ipiaugente nem o rádio tem audiência aqui no nosso programa. Hoje mesmo me falaram, não, Zé. É, porque tem gente que pensa que o rádio não tem audiência. Se não tivesse, se a gente for... Olha, se a gente for repassar aqui, a gente não abre o microfone porque a gente não quer aparecer. Não há necessidade disso. Então a gente dá mais conforto às pessoas mandando o seu áudio. Não vai gastar seus créditos, né, Del? Não vai gastar seus créditos, vai falar um tempo necessário e dá oportunidade para todos falar. Para nós aqui... Nós administramos nosso tempo com muito cuidado, com muito carinho, para que vocês, ouvintes, tenham a oportunidade de mandar suas mensagens e a gente reproduzir aqui. Se for por telefone, fica mais difícil. As pessoas vão ficar 5-6 minutos no telefone falando, aí não dá tempo de a gente reproduzir. Você está entendendo? Então a gente economiza isso, orientando o áudio de 30, 40 segundos, né, no máximo, para que todo mundo possa participar. Então nós temos aqui, se a gente for passar áudio aqui, a gente vai levar aqui pelo menos 30% do programa só. A gente já passa isso, né, Del? Isso. Já 30% do programa é passando áudio aqui, reproduzindo áudio. Você tá entendendo? Então não me importa vocês pensarem que não tem audiência, não, porque quem sabe sou eu que ando nas ruas, né? É Del que ando nas ruas, né, Del? Agora, isso. A negligência com o povo, o povo tem que saber. E eu não vou fechar microfone pra ninguém. Afinal de contas, quem me paga é o povo. Quem paga meu salário é o povo, são meus ouvintes, são os meus patrocinadores. E eu não posso chegar aqui e infringir a lei, porque eu sei o que eu estou fazendo, né? Eu não sou um radialista feito nas coxas, como muita gente fala. Del também não é. Tem quanto tempo de radialista, Del?
5: Quantos radialista? Anos aqui? Eu vou fazer 35 anos, 35 agora em dezembro. Anos.
4: Pois é. Entendeu? E eu não vou nem falar para você não ficar com vergonha, tá? Senão você vai me chamar aqui, tá bom de apoio. Já aposentei, mas já voltei para trabalhar. Não tem problema. Então, o que a gente vê em tudo isso é a negligência. Então, senhores vereadores, o tempo passa, os mandatos passam. Então, contribua com os nossos... Não, vocês vão contribuir com o seu mandato, fazendo, cumprindo com as funções que estão lá no regimento interno da Câmara. Está na lei orgânica também. Contribuindo com a gestão do município, com a prefeita, apontando ela onde é que está sendo necessário uma intervenção. Isso é bom, porque quando a gente fala aqui, nós estamos ajudando. Quando um ouvinte liga, Juliana, né? Juliana, isso, liga, Juliana. Fala que lá tem o esgoto a céu aberto. Isso, gente, é até um crime. Ou você sabe que se por acaso entrar na justiça contra... Nem só em base, mas contra a prefeitura, gera um processo?
5: Gera um processo.
4: Eu vou até... Os advogados também parece que andam com medo de falar. Mas eu vou trazer um advogado aqui para a gente falar sobre isso. Mostrar o que é lei para que os povos possam... Tá entendendo? E a prefeitura tem uma procuradora ou procurador, não sei. Tem uma procuradoria de justiça. Então pode solicitar, perguntar lá. Se não está isso escrito lá. Então a gente fica entendendo uma coisa. A gente não pode chegar aqui e tapar o céu com uma peneira, porque as pessoas querem ver a ação da prefeitura em seus bairros. Por isso, quem pode contribuir é quem ganha para isso, que são os senhores vereadores. É quem ganha para isso, para contribuir, auxiliar, tá lá, assessorar. Um serviço de assessoramento de um vereador, não é bajulando o prefeito, não, gente. Nem andando na barra da saia da prefeita para onde vai, ou na barra da calça do prefeito para onde ele for, pendurado lá, não. Isso não lhe acrescenta, não. Pelo contrário, não lhe fortalece, te enfraquece. porque demonstra que você é um vereador fraco e que depende da gestão para se sustentar. Quando você fica na barra, lá atrás, onde vai, tu vai. A não ser que seja um evento, você é convidado. Às vezes empata até uma atividade da gestão. Mas a função da Câmara é independente, né? São os poderes independentes, tem que ter harmonia, mas é independente. Então você pode chegar lá, fazer um relatório na Câmara e apresentar sugestões. Ó, tem um trabalho para fazer ali e acionar, se for possível, é função também do vereador, acionar o Ministério Público quando essas coisas, não estou dizendo contra a Prefeitura não, contra a Embasa, ou Coelba, ou qualquer uma outra empresa privada que estiver causando danos à população e ao município. É função disso fazer. E nós temos lá dentro da Câmara um senhor advogado, que é o senhor Afonso Mendes. Tem muita condição, se eles quiserem, eles aprendem tudo com Afonso Mendes, que tem disponibilidade para fazer a gestão jurídica da Câmara e de qualquer outra coisa. Em qualquer outra instituição. Então a gente vive aqui num lugar onde a gente não pode falar nada, que o povo acha ruim, olha pra gente com o nariz torcido pro lado. Tá entendendo, gente? Não se preocupe, não. O emprego de vocês está garantido. Não precisa ficar brigando com a gente, não. Não fica fazendo fuxico, não. Indo lá falando mal da gente. Isso é feio. E além de feio, tem outro detalhe aí, viu? Isso é pecado. Essa fofoca toda aí. E a gente aqui, nós estamos aqui disponíveis. Você vê, quando houve aquela confusão lá, que o povo estava sujando, esculhambando, quebrando lá os banheiros, vieram falar aqui. Nós reclamamos aqui. Nós não achamos isso certo. A gente não aplaude o errado aqui, não. Nós queremos o certo, pelo certo. E quando uma pessoa bota a boca no telefone ou no celular e faz a denúncia, é porque é verídico, ninguém vai mentir. Então eu espero que a Câmara tenha, os senhores vereadores tenham uma vontade maior de trabalhar pelo município, sem achar que trabalhando para os munícipes está prejudicando a prefeitura, porque talvez está pensando isso, né? Que você, se não leva uma demanda, só leva uma demanda se for beneficiar, não é no meu bairro, vou levar uma demanda para o meu bairro, para beneficiar meu lá. Aí na hora que fizer lá, eu vou lá. Não, aqui tá vendo, eu que trouxe. Tu trouxe com dinheiro do povo. Não foi com seu dinheiro. Com toda obra que é feita, que é executada, não é com dinheiro de vereador, não é com dinheiro de governador, não é com dinheiro de prefeito, nem de dinheiro do presidente da República, dinheiro do povo, os pagadores de impostos. Então a gente precisa deixar claro isso, porque tudo acham que é favor. E não é favor. Então, é por isso que eu fico cobrando aqui. Eu vejo, eu tenho um cara aqui, que é por isso que eu falo sempre nele. É Luca de Vavá. Este corre atrás, não faz mais porque é um sozinho, né? Você tem o que falar aí às 7 horas e 49 minutos?
5: 7 horas e 49
4: hoje
5: minutos?
4: Hoje teve um negócio aí, onde foi mesmo? Teve duas pessoas aí que sofreram um atentado aí.
5: Mas já tá com outra coisa aqui.
4: Traz aí pra gente aí, você vai. É isso mesmo que tá
5: não. Aí,
4: tá
5: na pauta? Aqui agora não. Não? Primeiro tá aqui de Paula, de Piauí. Isso. Olha, Ipiaú viveu hoje, nesta quarta-feira, mais um momento importante para o fortalecimento da agricultura familiar.
4: Não, já falei.
5: Já fui lá.
4: Quero agradecer aqui, dona Fernanda, já me enviou a matéria, já está publicada aqui, entendeu? Dona Fernanda aqui, já publiquei, viu? Tem que estar ligado, meu filho, tem que estar ligado, viu?
5: Então vamos aos irmãos que foram mortos, né? De 31 e 32 anos, que foram mortos a tiros no bairro Euclides Neto. Dois irmãos foram mortos a tiros na madrugada desta quarta-feira no bairro Euclides Neto, aqui em Piauí. Os crimes ocorreram em locais diferentes, mas teriam sido praticados pelo menos os mesmos indivíduos, né? O primeiro ataque aconteceu na rua José Wilson Barbosa. Conforme as informações apuradas, os criminosos teriam acessado o imóvel pelo quintal e surpreendido Tailan da Silva Barbosa, de 31 anos. O jovem foi morto a tiros na sala da residência. Na sequência, os autores foram até a casa do irmão dele, Tauan da Silva Barbosa, de 32 anos. Ao perceber a ação, Tauan conseguiu sair pelo quintal e tentou fugir,
6: mas foi perseguido. Ele acabou alcançado na rua 24 de agosto, onde foi atingido por dezenas de disparos. O corpo foi encontrado por populares a cerca de 30 minutos depois. A polícia militar foi acionada e isolou o local dos crimes até a chegada do Departamento de Polícia Técnica, responsável pela perícia e a remoção dos corpos. A autoria e a motivação do duplo homicídio ainda são desconhecidas e serão investigadas pela Polícia Civil. O caso deverá ser apurado pela Delegacia Territorial de Ipiaú. Zé Gomes.
4: Pois é, Del, isso é triste, viu? É triste, mas ninguém sabe quais as motivações que levaram a isso. Faleceram, Del?
5: Foram mortos, faleceu.
4: Pois é, Del. Olha, Del, a FICO de Goiás, em ação conjunta, apreende 15 quilos de skunk e prende dois homens. Ô, Del, você sabe o que é skunk?
5: Eu conheço skunk como uma banda. Ah, pop, né?
4: É, aquela skunk. É. Não, essa é outra, essa não é banda. Essa é inteira, viu? Olha, gente, a Força Integrada de Combate ao Crime Organizado em Goiás e a Polícia Militar do Estado de Goiás, por meio do COD e da CPC-2 e Rotan, realizaram na madrugada desta quarta-feira, 30/9, uma ação integrada realizada na região sudoeste de Goiás, que resultou na apreensão aproximadamente de 15 quilos de skunk e na prisão de dois suspeitos. Durante a ação foi abordado um veículo ocupado por dois homens. Após buscas, foram localizados aproximadamente 15 quilos de skunk no interior do automóvel. Segundo informações, o entorpecente teria sido adquirido no Paraguai e seria transportado para o estado da Bahia. Os dois suspeitos, o veículo e o material apreendido foram encaminhados à Delegacia da Polícia Civil de Caçu, lá em Goiás, onde foram realizados procedimentos cabíveis. Força Integrada de Combate ao Crime Organizado de Goiás, FICO, é composta pela Polícia Federal, Polícia Rodoviária Federal, Secretaria Nacional de Políticas Penais, SENAPEN, Polícia Militar do Estado de Goiás, PM Goiás, Polícia Civil do Estado de Goiás e Polícia Penal do Estado de Goiás. Então é uma força total, né, Del? É uma força total mesmo, né? Então tá aí, gente, você está vendo aí como está acontecendo. Agora, Del, eu não sei o que aconteceu com Lula. Lula fez um discurso ontem que chamou a atenção. Foi ontem, eu não sei, lá no Pará, não foi na Bahia, acho que não foi em algum lugar desse aí. É que a gente falou sobre o negócio lá do exame de próstata. Você viu ele falar?
5: Não,
4: essas coisas tu não ouve. Essas coisas tu não ouve. E, rapaz, eu vou reproduzir aqui esse vídeo depois. Depois, agora não. Viu? Mas ficou feio pra ele. Ele não soube explicar direito. Falou que as meninas, as pequenas, as mulheres, as... Não sei, eu fico com vergonha de falar o que Lula falou. Lula tá precisando. Pô, Lula só pode falar o que está na pauta, né, pai? Ele tem que ter um release ali em cima, o pessoal faz da ele. Mas ele não lê, né? Porque aí ele sabe, não, né? Vamos lá improvisar. Meu Deus do céu, viu? Eu fico pensando assim, gente, como eu fui burro tanto tempo, eu me culpo todo dia. Eu peço perdão a Deus todos os dias por ter errado tanto em minha vida. Por isso que eu digo, viu, Del? Eu tenho que pedir muito perdão. Falando em perdão, Del, aconteceu um negócio estranho hoje. Mas não foi aqui no Brasil. Né? Tem algumas coisas estranhas que estão acontecendo. O piloto, Del, esfaqueou o comandante
5: o e copiloto tentou lá,
4: derrubar o avião que ia para Israel. E Benjamin Netanyahu, ministros, falam em ataque terrorista. Tu viu essa matéria?
5: Eu vi.
4: Tá no IP Urgente. É isso aí. Tudo que acontece tá aqui no IP Urgente. Primeiro-ministro de Israel, Benjamin Netanyahu, afirmou nesta quarta-feira que um dos pilotos de um avião Fly Dubai, ou Fly Dubai, de Dubai, para Tel Aviv, esfaqueou outro e tentou derrubar o avião com todos os passageiros a bordo. O episódio tratou como um possível ataque terrorista. Obrigou a aeronave a desviar para a Arábia Saudita. Fly Dubai informou que outros pilotos da companhia que estavam a bordo assumiram o controle da aeronave, desviaram a rota e realizaram o pouso em segurança no aeroporto de Tabuk. Netanyahu destacou que os viajantes foram heróis por ajudarem a imobilizar o piloto, o copiloto. Eles salvaram muitas vidas, evitaram uma grande tragédia, afirmou. Você lembra que em setembro do ano passado, de 2000 e pouco lá, né? Eu não sei, nem lembro mais o ano, aconteceu lá, você lembra das duas torres gêmeas?
5: Lembro, diz que o projeto era 11.
4: Eles queriam fazer aquilo lá em Israel. Queria pegar o avião para levar para lá para fazer isso. Lá, a mesma coisa, esse mesmo atentado, segundo os especialistas. Olha, e de acordo com a agência Reuters, que ouviu autoridades israelenses sobre a condição de anonimato, o copiloto teria esfaqueado o comandante antes de a tripulação entrar na cabine do comando. Uma das autoridades identificou o suposto agressor como cidadão de Omã. Netanyahu afirmou que o homem foi preso, interrogado pelas autoridades sauditas, e informou que o piloto atacado é indiano e se chama Smit Marcheshar. Mais cedo, o ministro de Segurança Nacional e extremista Itamar Ben-Rijar havia classificado o episódio como uma tentativa de ataque terrorista a Israel. Katz, à frente da pasta da defesa, também afirmou que foi uma ação terrorista. O premier, contudo, não usou essas palavras em seu pronunciamento. Apesar disso, Netanyahu disse que o governo está se preparando para outras potenciais ameaças e ordenou às autoridades que reforcem a segurança tanto das companhias aéreas israelenses quanto das estrangeiras. Segundo o gabinete do premier, Israel deverá reforçar as verificações de segurança dos pilotos que voam para o país. O ministro das Relações Exteriores israelense ainda acrescentou que o incidente foi um ataque destinado a minar as relações entre Israel e a Arábia Saudita. O diretor-geral do órgão, Eden Bartal, informou a todos os embaixadores, chefes de representações israelenses ao redor do mundo, que se trata de uma tentativa de atentado terrorista contra os israelenses. Os Emirados Árabes Unidos e os acordos de Abraão, segundo um comunicado em referência aos tratados assinados em 2020 com mediação dos Estados Unidos. A empresa de aviação, a Fly Dubai, por sua vez, afirmou que nesta fase inicial, as razões e motivações do incidente são desconhecidos e serão objeto de uma investigação. A Autoridade Geral da Aviação Civil dos Emirados Árabes Unidos informou que as equipes de investigação continuam trabalhando para determinar as causas e as circunstâncias do incidente. O avião Del Júnior, vamos esse parágrafo aqui. A companhia opera diariamente voos de ida e volta entre Dubai e Tel Aviv, uma rota popular entre cidadãos israelenses. O trajeto normalmente atravessa o espaço aéreo da Arábia Saudita e da Jordânia. Dos 172 passageiros a bordo, cerca de 169 eram israelenses, disse a Reuters o embaixador Daniel Meron, da Missão Permanente de Israel em Genebra. Faz medo, né, Del?
5: É.
4: Hein, Del?
5: Com certeza.
4: Pronto, Del. É com você agora, porque já são 8 horas e 3 minutos.
5: Vamos a mais um giro. Giro de comercial, né?
4: É,
5: um giro. E já a gente volta daqui a pouquinho com mais notícias e os ouvintes, né?
4: É, porque de manhã tá bombando, viu? De manhã tá bom. 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
5: eu
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5: 7 horas, aliás, não, gente, 8 horas e 14 Eu. Minutos. E tá na hora do ouvinte. Cadê a vinheta do ouvinte, Léo? Você não gosta dos meus ouvintes, não?
6: Não, né? Não, porque não. Só, a Bia tá aqui, não invita. Ela já entra já é direto lá, né?
5: É? É. Cadê, eu não vi?
6: Tem uns ouvintes aqui, tá aqui, ó. Já tem um.
5: Eu quero saber a vinheta dos ouvintes. Ah. Hora do ouvinte, cadê? Ah, meu Deus. Tá vendo aí, ó? É por isso que eu tô com a cabeça branca, gente. Tanto preocupação aqui, ó. Del não tá nem
6: aqui. Tem aqui
5: aí
6: pra procurar aqui, porque tem muita coisa aqui.
5: Tem muita
6: aqui,
5: coisa.
6: Né?
5: Você tem que botar tudo na pasta.
6: Já entra logo com os ouvintes,
5: joga
6: logo,
5: tudo,
6: né,
5: na pasta. Quando você for começar o programa, você abre a pasta, deixa tudo aberto na pasta. Você vai pegar dentro da pasta, você vai pegando aleatoriamente.
6: É aniversário de Mari hoje. Hein? O Mari lá de Itabuquim, Itacaré, é aniversário aí, dela hoje.
5: Aí, cadê? Já tocou os parabéns pra Mari?
6: Já, hoje eu trabalhei bem da manhã, troquei, já falei também.
5: O programa tem que homenagear a Mari. Oxi.
6: Ela tá ligada na hora.
5: Tá ligada lá.
6: Ela deve mandar mensagem ainda aqui, né?
5: Ó, Valdete, você tá conversando muito, eu vou deixar a Valdete falar logo aqui, ó. Valdete tá ligado no programa, a sogra dele tá ligada, ela mora no ACM. Agora não sei se tá lá, viu? Vamos ver.
7: Boa noite, Zé.
5: Boa noite, meu
7: e aí,
5: irmão.
7: Como é que tá? Tudo bem, né?
5: Tudo bem.
7: Boa noite pra Zé Gomes, pra Adel, viu? Eu tô aqui em casa, aqui, tá na sintonia. Eita. Da FM, certo?

0: e curtindo e ouvindo seu programa aí, o Joara e Dona Edith, a minha sogra,
1: Dona Edith, a gente
0: que mora no caminho 3, casa 15, entendeu? Tá mandando um abraço para você.
1: Abraço
0: e que você tenha só felicidade e que Deus te proteja, viu?
1: Amém,
0: irmão.
1: Irmão,
0: valeu, tchau, tchau.
1: Esse é motoqueiro de responsa, viu? Ali do... como é o nome? Eu me esqueci o nome ali de Jonael. Ô, Valdec, tá bom você pegar uma bicicleta elétrica. O bicicleta não dá não, né? Tem que correr, tem que chegar junto, né?
2: Né?
1: É.
2: Beleza. Marcos Moura. Tá por aqui, Marcos Moura.
3: Boa noite, Zé Gomes. Boa noite, Del Júnior.
2: Boa noite
3: para todos os ouvintes do programa Alerta Cidade. Gostaria de mandar um alô para ele, o Fera da Pintura, Jarle Oliveira, para Bavi, para Del, para Juruna, para Mara, para Doguinha, para a comadre Elisângela, esposa de compadre Gilmar, para a comadre Luciene Cerqueira, para Rita e Gildete na Rua da Muriçoca, no corta-jegue para o nosso amigo e sua esposa Antônio Popular Piola, na Fazenda São José para o nosso gerente Matheus Neri e dona Carla Vitória Neri, para baixinho dona Marilene sua esposa, para Mil, para Cival, para Cambotinha de Ouro, para Marlon, para Cássio, para todos e todas as moradoras da Fazenda São José e Fazenda Canaã. Em ponto de fim, para o nosso amigo Rodrigão e sua esposa, na Fazenda Flor do Brasil, para seu Augusto, para Deca, para Adriano, em Barra do Rocha, para seu Carlos, o pai de Cambotinha de Ouro. Quem está falando aqui é Marcos Moura de Birataia. Boa noite, Del Júnior. Boa noite, Zé Gomes.
2: Boa noite, boa noite.
1: Agora quem vai falar aqui é ele, viu? Chegou, viu?
4: Boa noite, Zé. Você tava com saudade de mim, eu também tô com saudade de tu. Bota pra torar,
1: eita, menino retado.
4: Eita,
1: menino retado. Esse menino é fora de série, viu?
2: Juliana, por aqui.
5: Boa noite, seu Zé. Como
1: boa
5: é que
1: noite.
5: O senhor tá? Muito bem participar do programa. Boa noite, Del. Como é que tu tá, Del?
2: Bem.
5: Como foi teu dia hoje, quarta-feira?
2: Ótimo.
5: Como foi seu dia, seu Zé, hoje, graças
1: foi bem,
5: a Deus, sua
1: foi
5: família,
1: bem,
5: todo
1: foi
5: mundo
1: tão,
5: bem, seu Zé?
1: Foi tão bem, não.
5: Zé, aqui é a Juliana da Carolina. Hoje estou passando aqui, seu Zé, para mandar um alô para meu esposo Noel, minha filha Nair Vitória, minha filha Safira, a Bia na invasão, para Bonito do Ferro Velho. Bonito ele já gosta, ó, seu Zé, quando eu falo bonitão.
1: É, bonitão.
5: Para Fernanda na Horta, para Renata aqui no Alto da Carolina e para todo mundo, para todos os meus familiares em Palmeirinha aqui no Alto da Carolina. Seu Zé, hoje o buraco, né, seu Zé?
1: É.
5: Tá em clima de festa.
1: Hoje é
5: festa porque ontem consertaram o buraco, seu Zé. Era pra mim ter lhe falado. Na segunda-feira e ontem, o povo tava mexendo, que a gente tem que matar a cobra e mostrar o pau. Tá aqui pra reivindicar e tá aqui pra elogiar também.
1: Manda a foto pra gente.
5: Se a pessoa for reivindicar o direito, que é jacu, que é isso, que é aquilo. Então, nós eleitores temos direito sim de reivindicar e temos direito também de vir elogiar quando a situação for resolvida. Então, o buraco da casa 110, que tem uma bebê recém-nascida, graças a Deus foi consertado. Vou lhe mandar a foto aí. Fica
1: manda
5: com Deus, seu Zé, Juliana aqui no Hora da Carolina. Não perca o seu programa.
1: Tá certo.
5: E gostaria de lhe agradecer também, porque o senhor dá espaço pra gente falar. Porque tem lugares, tem rádio que a gente vai reivindicar, o povo corta. Né? O povo quer jogar as coisas debaixo do pirão. Debaixo desse pirão tem carne. Fica com Deus, seu Zé, Juliana aqui no Hora da Carolina, seu Zé. Passei um pouco do tempo, viu?
1: Oxê, tá tudo bem, aqui assim, até eu passo, eu também passo. Ô Juliana, veja bem, é que eu respeito os meus ouvintes têm que ser respeitados, por isso que falo aqui, viu? Não tenho problema não, tenho rabo preso, então não tem problema nenhum falar, entendeu? Não gosto que vem denigrir mais ninguém, isso aí não, falar mal, xingar prefeito, xingar vereador, tal, isso aí deixa que eu me faço. Agora, se eu não deixar vocês falarem aqui, eu vou pegar meu boné e vou embora. Porque aí, meu amiga, eu tô infringindo a lei. Eu vou trazer o nome da lei aqui essa semana, viu? Que dá direito, fez e voz, embora muita gente não goste, tá? Ah, meu amigo Jocélio, ele é Valdélio, moço, Valdélio é da Calheira Mototáxi. E pertinho da gente aqui, tá, Edu, ó, Edu.
6: Boa noite, Zé Gomes. Boa noite, Dan Júnior. Aqui no Reduto, sintonizado aí na nossa cidade, viu? Ótima quarta-feira, viu? Mande alô pra gente aqui, nosso amigo Leo 3. Meu vai Edvaldo, meu vai Maria, viu? Estamos sintonizados aí, viu, Zé?
1: Alô, Edu. Isso, Edu.
6: Ótima noite.
1: Eu lhe falei de Raimundo Fatel.
2: Raimundo Fatel?
1: Raimundo Fatel, eu tive com ele hoje.
2: Vai lá no cemitério novo?
1: Foi.
2: É isso que você falou.
1: Que boa de Padre da Conca. Eu gosto muito de Raimundo. Tinha muito tempo que eu não ia ali. Acho que tem mais de 10 anos que eu não vou lá.
2: Viu? Pronto. Tá, tem a Alessandro.
7: Boa noite, meu amigo Zé Gomes. Me deu junto. Tô na escuta, viu? Hoje não teve aula, não. Eu tô aqui.
2: Teve não.
7: Programa Alerta Cidade. Queria mandar um alô pra minha mãe Sônia. Um abraço pra minha mãe Sônia que diga, né? Dá tudo de bom a ela. Deus abençoe ela. E queria mandar um abraço pra minha tia guerreira, essa baiadeira, que nem tia dá em Itaúna da Mantegueira. É difícil. Em Itaúna. Que Deus abençoe ela e a família dela. E mandar um abraço pra minha prima Letícia aí. Essa menina inteligente que ela é, filha de tia Dai. E mandar um abraço pra minha sobrinha que tia ainda tá fazendo a pati. Ela e Elsa tá fazendo a pati. Rô, tá fazendo a pati. E minha criada Chiquita tá fazendo a pati. E meu irmão Quinho tá fazendo a pati. E todos de Itaúna, boa noite. Todos daqui de Piauí. Viu? E uma alô pra minha amiga Damiana e o pequeno Ravi. Que Deus abençoe ela. Dá uma boa noite. Dá tudo de bom a vida pra ela. Tô na escuta, viu?
1: Tá bom, filho. Tá bom, obrigado. Ó, o Ramos também tá ligado com a gente, viu,
2: Del? O Ramos tá ligado. Vai de Salvador.
1: E Arlete também, hein?
2: Arlete, Salvador, Ramos, né?
1: Salvador, tá em Salvador. Não sei, Ramos é rico. O rico gosta muito de passear, né? Rico era. Ele gosta muito de tá lá hoje, tá aqui. Né? De vez em quando tá lá, chama Vitória e irmão de lá, acho que é. É perfeito lá e tá. Tal. Vamos aqui. Vamos.
8: Boa noite, Zé Gomes. Boa noite, Del.
2: Boa noite.
8: Vamos mandar um alô para sua esposa, o vereador Picolé, Fabiano, Jofre, Noé, da Catatal, Cristina, seu Antônio do Caminho 17, Cormila, que mora nas Casas Novas, para Lucia, para Renilda, que mora no Barro Novo, a Beto do Caminho 16, para a esposa da Medida, para a Gata da Oficina, Sadó, Sorriso e Zé Grosso, um bom trabalho para você e Deus, que Deus te deve e Deus te traga na escuta.
1: Obrigado, Alete. Deus abençoa.
2: É, Jocelma. Ô, Jocelma.
9: Boa noite, Zé Gomes. Manda alô aqui pra Delba, Caleb e Cidele. Manda alô pra Ravi. Bota pra Toravi. É nóis. Manda alô pra mãe de Ravi, pro pai de Ravi, pra Mário Seresteiro. Tô na fazenda da Yara, no Baixo Pequeno, na Arapinha. Fica com Deus. Deus proteja. Boa noite. Não teve aula pra mim, não. Tô em casa ouvindo vocês.
2: Não teve aula, não.
1: É, acho que não deve ter tido aula também pra Paula Pernambucana. Deve ter. Eu
2: acredito que a aula mesmo só vai ter lá pra segunda-feira, porque vão preparar as escolas,
1: não,
2: né, pra botar.
1: Não tem, não.
2: Ah, né? Isso aí. Segunda você,
1: não
2: na
1: tem.
2: Terça.
1: Segunda que não tem
2: é
1: mesmo.
2: É porque o pessoal estão arrumando a escola aí pra botar as urnas, né, da eletrônica, né?
1: Exato. Dá pra quarta-feira.
2: É, né?
1: De novo. Ó, e Paula Pernambucana também tá de folga, né? Deve estar dormindo essa hora, né?
2: É, com Paula certeza. Pernambucana. Damiana chegou por aqui agora.
1: Damiana chegou?
10: Boa noite, Zé. Boa noite, Débora. Vou mandar um alô pro meu pequeno Ravi, vou mandar um alô pra Miquel. Vou mandar um alô pra Otávia.
1: Ela hoje tá com
10: obrigado, tá, pelo alô que você mandou pra mim ontem. Vou mandar um alô pra Odaí José, que mora na Avenida São Salvador. Vou mandar um alô pra Turico, vou mandar um alô pra Pedro, vou mandar um alô pra Bonitinho. Vou mandar um alô pra Janilza, pra Dona Madalena da Rua do Curral. Vou mandar um alô pra Cássio na Vila Temão. Vou mandar um alô pra Jocelma. Um alô pra Alessandro, Paninha, pra Iraildo. Tchau, Zé. Abraço pra você,
1: tchau, Dani. Olha quem vai chegar agora, é Catatal, dando o recado dele.
11: Boa noite, Zé. Boa noite, Del. Mandar um alô aí pra Gazinha, pra Corminha aí de Itaúna, meu irmão, que tá aí na escuta, com o Rainha igual pra ouvir vocês aí. Tá na escuta aí da família dele, o menino. E mandar um alô aí também pra Alete, pra todos os ouvintes que estão escutando aqui, Marco do Cocovado aí, Ciro do Cocovado. Dunga, que tá aqui na escuta, aqui no Cocovado, o gerente de Marco. Tá todo mundo aqui na escuta, escutando seu programa. Valeu, Zé, valeu, Del. Tudo na escuta. Boa sorte. Deus leva você, Deus vem com você, tá aí, leva você de volta também. Em nome de Jesus, Deus protege nós tudo. Em nome de Jesus. Tô aqui na escuta, Catatal.
1: Mandar um abraço aqui pra Nete, de lá, do Amancio Félix, né, de Cardinho. Pra Nete, de lá de cima também do Papiragi, né? Nete, Rosana. E Rosana também aqui do Magazine, viu? Rosana me disse que também fizeram um um jogo com ela, aquele negócio do Pix, né? É, fizeram, rapaz. 700 conto. É. E depois ela devolveu, o cara foi lá e travou o Pix depois. Aí foi aquele rebuliço, ela também, que ela é muito retada mesmo, foi naquela caixa para devolver o dinheiro dela. Já pensou, rapaz, mesmo? Ladrão de Pix? Eu vou desinstalar meu Pix, não quero mais Pix, não. Só que se eu vou botar Pix agora para receber, para pagar, não vou pagar mais.
2: O meu mesmo é só para receber. Pra receber mesmo, né?
1: quem falar para mim, ó, fiz um Pix errado na tua conta aí, eu vou dizer, fez tarde, porque eu não tenho mais Pix, daí só faz entrar Pix agora, sair não. Então, não tenho como te devolver, não tenho mais Pix. Vou fazer isso, agora vai ser assim. A partir de amanhã, viu, gente? E vocês aí que tá precisando passar um golpe, fazer um golpe aqui, vai cair do cavalo. Porque eu não vou devolver mais nada a ninguém. Apesar que até agora ninguém fez. Alguns que fez, foi constatado. Foi realmente. Né? Mas agora em diante ninguém sabe, né? Quando chega depois de bloqueia, bota lá, programa para. Entendeu, Del?
2: É
1: retorno para isso. Você programa um Pix programado, né? Vai entrar na segunda-feira, tal, aquela coisa toda, depois lá ele vai e bloqueia depois.
2: Tem isso
1: você
2: também.
1: Tá entendendo? Que nada, velho. Vou parar com esse negócio de Pix. Não, acabou. Não vou fazer mais Pix, não. Agora só faço receber no Pix.
2: Chegou mais um aqui.
1: Mais um, Del.
12: Ô, Del, boa noite, Zé Gomes.
2: Boa noite.
12: Entendi uma coisa. Os prefeitos, os governadores não estão prestando, o deputado não está prestando.
1: Presta.
12: Prefeito não está prestando, vereador vai prestar. Em Coterra. E é com mais Rio Grande, o presidente não presta.
1: Hein?
12: Só quer ver a derrota. O vereador que é lá embaixo vai prestar? Eu acho que não. São tudo farinha mesmo saco, esses políticos aí. Tanto faz PT, PT sem PT, tudo é farinha mesmo saco. Tudo só quer farinha para seu só quer farinha para seu prato.
1: Seu pirão.
12: Miséria pros outros, você quer que esse político quer.
1: Quem sou eu para lhe contrariar, meu irmão? A coisa é. Quem sou eu para lhe contrariar? Sua opinião tem que ser respeitada. Você é maior de idade, é eleitor, sabe. Qualquer um sabe onde o sapato aperta, né, Del?
2: Isso.
1: Então, se ele está falando, tem os motivos dele. Eu não vou contrariar ninguém. Tá certo, Del?
2: É.
1: E você vai fazer, vai ter mais gente aí?
2: Tem, Pio.
13: Boa noite, Zé Gomes. Boa noite, Del Júnior.
2: Boa noite.
13: Boa noite, ouvinte do Cidade Alerta. Boa noite, ouvinte do Cidade Alerta. Zé Gomes, que tá falando aqui, é Pio da Tilápia, vindo do Manduce, Zé Gomes.
1: Meu amigo da Tilápia.
13: Único vereador da Câmara de Vereador na nossa cidade de Piauí, Zé Gomes. Tem 13 vereadores, Zé. 13 vereadores, único vereador da Câmara de Piauí, Zé Gomes. Eu vou tirar um chapéu para um. Para dois, Zé. Para dois aí. O único que reivindica e corre atrás aí é nosso amigo Luca de Vavá. Luca de Vavá. E outro é Danilo da Escolinha Arte D, né? Pelo menos tá no bairro, dando atenção ao povo, né? Esses dois aí. O Marro Luca de Vavá é o primeiro lugar, viu, Zé? É o primeiro lugar aí que eu vejo aí, reivindicando aí sobre a embase aí, né? Nosso bairro aí. O bairro aqui também é Vila Irmã Dulce. Nós paga taxa, uma taxa, né? Mínima, que não é... Corre céu aberto, Zé Gomes. Corre céu aberto aqui, na Vila Irmã Dulce.
1: E paga
13: isso. Tá falando aqui, é Pio da Tilápia, Vila Irmã Dulce, viu, Zé Gomes? Tô na escuta aqui, ouvindo o programa Cidade Alerta, viu?
1: Tá, obrigado.
13: Tô na escuta, Zé Gomes.
1: Obrigado. Eu vou conversar com a direção, que eu vou fazer uma votação aqui, agora no fim do ano, pra gente dar um troféu aqui. Vou dar um troféu aqui. Um troféu pro Gari.
2: Um troféu pro
1: ele. Pro Gari. Um troféu.
2: Vai escolher assim os melhores do ano?
1: Igual o Tito faz.
2: Aí
1: a gente vai escolher também pro vereador, né?
2: O melhor vereador.
1: Melhor vereador, melhor secretário.
2: Melhor
1: secretário.
2: Isso, com certeza.
1: E aí a gente faz, oferece e vai, leva o cara para os vencedores levar para comer um churrasco lá no Quebra-Viola.
2: Também. Com certeza.
1: É ideia boa, né?
2: Entendi.
1: E aí. Agora, eu queria uma sugestão de vocês. Que tipo de troféu a gente vai dar para os vereadores? Para os garis já sei, troféu de ouro, né? Não adianta.
2: Certeza.
1: Vai ter dois. O vereador vai ter a disputa. O melhor e o pior. Eu não sei se tem pior, né? O povo é que vai dizer se tem ou se não tem. Eu não estou dizendo que tem. Você está falando que tem, Del?
2: Não.
1: Não?
2: Tô falando não.
1: Eu também não.
2: A gente escolhe o melhor.
1: O povo vai escolher. Quem é o vereador que mais trabalhou nesse ano? Aí você vai dizer, foi fulano. E aí ele merece o troféu? Merece. Aí quem menos trabalhou foi fulano. Merece o troféu? Aí na eleição lá a gente vai notar aqui. Depois a gente vai fazer a eleição. E aí quem ganhar recebe o troféu, né? Agora, que tipo de troféu dá para o bom, o cara que trabalhou mais, Del?
2: O cara que trabalhou mais aí tem que ver aí primeiro agora. Viu?
1: É, né? Que tem troféu que ele merece.
2: Tem.
1: É? E o que não trabalhou, o pior vai receber o quê?
2: Ah, o pior, não sei, também tem que ver aí.
1: É, mas acho que não vai ter pior, não. Não tem pior, não. Eu acho que não vai ter pior, não.
2: É como se fosse...
1: Não,
2: tem. É até bom se fosse, por exemplo, botasse uma urna assim, a pessoa escolhesse ali, né?
1: É,
2: um papelzinho, o melhor... Vereador.
1: É, não, ele vai fazer.
2: Depois da gente fazer aqui a contagem.
1: A gente vai fazer a urna, vai botar lá, quem você vota aí, vai botar lá na urna, lá em algum lugar, escolher um lugarzinho.
2: Por exemplo, bota no Barra Sempre. Hoje vamos botar a urna no Barra Sempre. Vamos escolher quem é o melhor vereador. Pronto. Ah, agora vamos botar lá no Bairro Novo. Vamos escolher agora lá no Bairro Novo, que é o melhor vereador.
1: É, exato.
2: Bairro por bairro. Você
1: passou o Barbosa também.
2: É, né?
1: É. Pra você que foi o vereador que mais se destacou. E o que menos se destaquei, tem o mais e o menos, né? Não pode ter no meio e tal. Então, tá fechado?
2: Ah, é uma boa isso. Pronto. Porque o povo é que vai estar voltando.
1: É, o povo.
2: O povo é que vai estar escolhendo.
1: A sua opinião. A avaliação da gestão também.
2: É, também.
1: Vamos fazer a avaliação da gestão. Qual a sua avaliação para a prefeita Larissa Dias? Pronto, tá entendendo o negócio?
2: Entendi.
1: Pois
2: muito
1: é.
2: Bom isso.
1: Agora, a avaliação... Da Câmara, de vereador, que nota se dá pro presidente da Câmara? Entendeu?
2: Tem isso
1: aí
2: também.
1: Pronto, também, porque o cara tem que ser, uma filha desse tamanho, filho. O cara vai preencher, igual a eleição aí, que tá aí, você vota, entendeu? E aí você vai lá e preenche, fulano de tal.
2: Bota
1: a nota pro presidente da Câmara, que nota você dá? Pronto.
2: Pronto, aí.
1: Não é verdade?
2: É,
1: vai ser bom, vai dar certo?
2: Poxa, é muito
1: então,
2: bom.
1: Daí, vamos perguntar ao povo se o povo quer também, né? Essa votação, a gente vai perguntar ao povo. Começa logo amanhã, Del. Quinta-feira. Já vai perguntando ao povo se o povo quer que o programa Alerta Cidade faça uma votação aqui para fim de ano, para a gente homenagear aqui os vencedores, né? Porque os derrotados vão querer vir participar. Será que vão?
2: É, vamos, não sei.
1: 8h33, você tem alguma coisa aí? Porque tem muita coisa aqui, ó.
2: Tem notícia. Nós vamos aqui porque teve um motociclista que não resistiu e morreu após uma colisão com um caminhão pipa.
1: Aí, como é
2: que... Na BR-030, próximo à Boa Nova, viu?
1: Meu Deus do céu.
2: É, foi um motociclista que ficou gravemente ferido após uma colisão com um caminhão pipa na manhã de hoje. Em um trecho não pavimentado da BR-030, próximo à Boa Nova. Não resistiu aos ferimentos e morreu. A vítima foi identificada como Gustavo Araújo, de 19 anos, morador do município. O acidente ocorreu por volta das 8 horas. Com a força do impacto, a motocicleta conduzida pelo jovem ficou destruída e chegou a partir ao meio. Gustavo sofreu ferimentos graves, incluindo... fratura exposta. Ele chegou a ser socorrido por uma ambulância, mas não resistiu e morreu ainda no local do acidente. As informações foram confirmadas ao Giro por moradores de Boa Nova, onde a vítima residia. As circunstâncias que provocaram a colisão entre a motocicleta e o caminhão-pipa ainda não foram esclarecidas.
1: É, eu tenho uma matéria aqui que muita gente vai tomar um susto agora, porque a coisa... tá ficando feio. Eu tô dizendo a vocês que nós estamos chegando nos últimos dias e vocês não querem. Gente, eu tô dizendo, vai acontecer alguma coisa de anormal nesse mundo. Tá se preparando para tudo isso. Eu vou dizer uma coisa para vocês. Se você estiver preparado, vai correr risco. Viu? Vou trazer aqui a notícia agora que tá todo mundo com medo. E aqui todo mundo tem medo mesmo. Tem nada a ver com a eleição do Brasil, não. Tem muita gente com medo da eleição do Brasil.
2: É sobre o clima, não, né?
1: Não, é pior.
2: É?
1: É pior.
2: Esse é o Nino?
1: Não, o clima é o seguinte. O clima é o seguinte. Deixa eu falar logo sobre o clima. O clima, lá em não sei se é a primeira, segunda crônica lá, tá escrito assim, se o meu povo, parece que é 14... 7, 14, me parece, né? Um negócio assim. Se o meu povo, que se chama pelo meu nome, se humilhar, tá entendendo? Só conferir aí em 2 Crônica. Tá entendendo? E se arrepender dos seus mortos. Daqui a pouco eu falo sobre esse aí, porque aí tem jeito. O El Niño tem jeito ainda, tudo tem jeito. Só que o povo não quer. Agora aqui não tem. Aqui não tem. A Rússia fez uma rara ameaça explícita de emprego de armas nucleares contra países europeus. Tá vendo? Aí, ó. Rússia faz rara ameaça nuclear explícita contra a Europa hoje, quarta-feira. Pois é. Então aqui, ó. Emprego de armas nucleares contra países europeus da Aliança Militar OTAN. E disse... Será, o Brasil faz parte da OTAN, não faz?
2: É.
1: Eu não sei se faz. Ó, e disse nesta quarta-feira, 30, que o aviso é um lembrete aos cabeças quentes do continente sobre sua política de defesa. Novo capítulo da crise entre Moscou gira em torno de Kaliningrado, o estratégico, esclave europeu russo entre a Polônia e a Lituânia, território alemão, até 1945. A região foi incorporada à União Soviética e ficou isolada da Rússia, com independência dos Estados Unidos. Aliás, dos estados bélticos, não é dos Estados Unidos, bélticos e da Belarus. Em 1991. É Belarus. Há duas semanas, o chanceler polonês Radosław Sikorski havia sugerido que a OTAN deveria fazer exercícios militares perto do território para obrigar um reforço de tropas russas para lá, desviando o foco da guerra da Ucrânia. E na terça-feira 29, a embaixada russa, ontem, né, em Londres, emitiu uma advertência repetida pelas representações de Dublin e Bruxelas, usando linguagem clara de forma pouco usual. Abro aspas. Aqueles que defendem planos para bloquear ou lançar ataques contra Kaliningrado não devem ter ilusões sobre as consequências. Qualquer ação militar pelo Reino Unido ou a OTAN contra territórios russos encontrará uma resposta com todo o meio disponível à Rússia, incluindo armas nucleares, diz o texto. Bem claro, explícito, assim. Também na terça-feira, a mídia lituana divulgou um documento informal enviado pela Rússia à OTAN, com ameaças semelhantes. A Rússia está pronta para usar todo o seu arsenal de força e capacidade, incluindo armas nucleares, para defender seu território, caso países da OTAN tentam isolar o Kaliningrado do resto do país, disse o texto. O clube militar apenas confirmou ter recebido um texto, sem comentar seu conteúdo. Mas a porta-voz, Alison Hart, disse que nós, abro aspas, nós mandamos uma resposta, notando que a OTAN é uma aliança defensiva e que nenhuma das nossas atividades ameaça qualquer parte da Rússia. Já foi amena, né? Já foi amena. Pode ter algum cara lá que falou uma besteira, chegou aos ouvidos de Putin. Abro aspas. Nós denunciamos vigorosamente ameaças de uso de força, incluindo qualquer retórica nuclear irresponsável. Fecho aspas. Completou na prática, confirmando o teor do documento. Nesta quarta-feira, o recado russo foi reforçado pelo porta-voz do Kremlin, Dmitry Peskov. Abro aspas. É natural que nossos diplomatas tentem lembrar os cabeças quentes da Europa acerca do nosso documento, dos nossos documentos de política sobre nossos e esses assuntos, disse ele. Ele se referia à doutrina revisada por Vladimir Putin em 2024, já com a guerra da Ucrânia em curso, que ampliou os cenários em que a Rússia se reserva o direito de empregar armas atômicas e o país tem a maior arsenal nuclear do mundo, seguido de perto pelos Estados Unidos. O texto de 2024 reafirma que mesmo um ataque convencional que seja considerado risco existencial à Rússia ou Belarus pode ser respondido com armas nucleares. Pela geografia, Kaliningrad é particularmente vulnerável e já foi centro de crise em 2022, quando a Lituânia proibiu a passagem de trens russos para a região por seu território, recuando depois ameaças de Moscou. Olha, gente, a matéria está no IPA, gente, é muito longa e é muito preocupante. A OTAN sempre foi controlada por presidente dos Estados Unidos. Joe Biden chegou e permitiu que essa guerra começasse lá na Rússia, que eles não querem chamar em guerra a Rússia, ninguém pode falar que é guerra, é um conflito. E a questão é que os Estados Unidos, inclusive o presidente, teve, antes dessa conversa, teve uma conversa muito forte e boa e uma recepção muito boa lá na Casa Branca com Donald Trump. E a gente não sabe o que é que vai acontecer, porque Trump também anda meio chateado com a OTAN. Anda meio chateado com a OTAN. Porque a OTAN, né, você sabe como é que tá aí, né? A Ucrânia queria entrar para a OTAN, não conseguiu, inventar essa guerra através do senhor lá, que já está lá, já saiu, já foi embora. E aí, o que é que acontece? Está lá até hoje, esse negócio lá, ninguém resolve nada. Trump já resolveu diversas vezes, mas em vez, né, com outras cá, ele vai ficando tanta dor de cabeça para ele, fica até com pena dele. Já até me ofereci para ir lá dar uma mãozinha para ele, mas ele até agora não me respondeu. Aí eu fico pensando, se um troço desse acontecer, hein? Você sabe quantos submarinos entupido de ogiva nuclear está ancorado lá embaixo, no fundo, no Mar Negro? Você sabe, não? Então busque a inteligência artificial que ela te responde. 8h45, na hora do
2: último bloco. É. Isso, a chamada aqui, né?
1: É.
2: Vamos lá.
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3: 8:52. Tem muito vídeo, muito áudio aí, Del?
4: Tem alguns aqui.
3: Tem alguns?
4: Tem.
3: Tem até uma notícia aqui de Birataia, né? Mas eu... É rapidinho, viu? Eu vou... Daqui a pouco vai estar lá, tá no Ipiauí. A Prefeitura de Birataia realizou nesta quarta-feira 30 audiências públicas de demonstração de cumprimento das metas fiscais referentes ao segundo quadrimestre de 2026. O encontro aconteceu na Câmara de Vereadores e teve como objetivo apresentar à população os resultados fiscais do município, em cumprimento às normas de transparência da administração pública. Durante a audiência, foram apresentados os principais dados relacionados à execução orçamentária, às receitas, às despesas e ao cumprimento das metas fiscais estabelecidas para o período. A apresentação de contas permitiu demonstrar a atuação das finanças municipais referente às informações sobre a questão de recursos públicos. A realização da audiência pública reforça o compromisso da Prefeitura de Birataia com a transparência e a responsabilidade fiscal e a participação cidadã. O evento proporcionou aos moradores a oportunidade de acompanhar de perto a administração financeira do município e conhecer os resultados alcançados pela gestão durante o segundo quadrimestre de 2026.
4: Pronto, é Zenilda, de Itapirama.
5: Boa noite, seu Zé Gomes e Deus Júnior.
4: Boa noite.
5: Seu Zé, Deus Júnior, tô no Botapocando de novo.
3: De novo?
5: Tô aqui ouvindo vocês, Itapirama.
3: Ô, beleza. Tô proibido Botapocando desse jeito, tá atrapalhando. Ô, Dom Zenilda, eu vou colocar agora é Valdomiro pra falar.
6: Boa noite, Zé Gomes.
3: Boa noite, Valdomiro.
6: Fala aqui, Emílio Barbosa. Zé Gomes, eu fiquei de comentar ontem, né, a respeito daquela situação lá, do Fogos, né, mas tudo bem, vamos deixar... Eu acredito que já foi comentado ontem eu tava na aula.
3: Foi.
6: Não voltei a estudar, né, Zé Gomes? Não tive como comentar. Então eu tô só curtindo o programa aqui. Eu tô aqui fazendo, cozinhando aquele feijão, o Deus não sabe de gosto de cozinhar.
3: Eita, feijão.
6: Rapaz, mas eu tô ligado no rádio, tá show de bola
4: não.
6: O programa
4: feijão,
6: de
4: não.
6: Reivindicações, de cobranças, né?
3: Isso.
6: Todas pacíficas, né?
3: Pacífica.
6: É isso aí, democrática.
3: Isso
6: é muito bom, José. Miro Barbosa, ligadão nesse programa aí, tá bom? É, Alerta Cidade, né? Um abraço a você, Del Júnior.
3: Abraço, meu irmão. Um abraço.
4: Boa noite.
7: Boa noite, Del. Boa noite, Zé Gomes. Tenha uma ótima noite pra nós.
3: Amém. Quem foi?
4: Deixa eu ver o nome dela aqui. Ela não falou o nome dela. Ah, Tatiana.
3: Ah, Tati. Rapaz, Tati sumiu. Tatiana. Não, ela mandou um oi pra eu. Ô, Tati, tá de mal com eu, ai. Cadê, Del? Vambora.
4: Maria.
8: Boa noite, Zé. Tudo
3: boa
8: bem
3: noite
8: com você? Que Deus lhe dê uma boa noite pra você. Uma boa noite na paz de Deus.
3: Amém.
8: E para Del Júnior. Uma boa noite, uma paz do Senhor pra vocês. E que Deus abençoa. Quero mandar um alô para uma amiga minha lá em Itagi, Marli, e em Itaúna, Maria da Conceição. Eu sei que ela está ouvindo. Sua programação é uma benção, viu, Zé? Deus abençoa você.
3: É. Mais um, Adel.
4: Carlos.
9: Boa noite, Del. Boa noite, Zé Gomes, Carlos da Rua Pará. Jesus dá uma boa noite a vocês aí. É, mandar um alusão aí pra Guinelo, aí na invasão, Guinelo Predeiro. Dá um alusão aí pra Osmar na Terra Seca, Seu Mário aí na Terra Seca. Mandar um alusão aí pra Zé Coutinho no Murilo da Analisagem, Seu Jair na Fazenda Rio do Ouro, Gosto do Rebelão do Febre, Paulo Joaquim na Fazenda Joel Machado aí no Rebelão do Febre. Mandar um alusão aí pra Santina Eduardo da Vila Lá de Feita, mandar um alusão pra Luz da Santa Rita, da Manel Vaqueiro, da Dai da Santa Rita, mandar um alusão aí pra Alessandro. Mandar um alusão aí para Dentinho Celestino da Vila de Bandus. Mandar um alusão para todos que estão vindo lá desta cidade aí, quando é o Júnior Zé Gomes. Mandar um alusão aqui para o povo da Rua Parada, do Pau d'Arco, do Sítio de Capão. Mandar um alusão para o povo da Irmã Dulce, da aldeia. Boa noite, Zé. Boa noite, Zé Gomes. Boa noite, Zé Gomes.
4: Boa noite, Zé.
9: Jesus dá uma boa noite.
4: Boa noite.
3: É, mandar um abraço aqui para Ivan Barrão também aqui. Um abraço para Dona Lúcia, Osana, Arthur e Vavá. A turma toda aí, que Deus abençoe vocês, tá bom? Não perde programa, viu? Pessoal aí, não perde programa. Um abraço também para Dona Marlene, que esqueceu da gente, para Joana, para Jane, para Otávia, para Edileuza, todos vocês da Irmã Dulce, que Deus abençoe vocês. Para Andrelina e Andrelina, o pessoal lá do Campo Largo, né? As filhas, o Jean de Otávia. A todos vocês, muito obrigado pela audiência. Oi, gente. 8h57.
7: Boa noite, seu Zé. Boa noite, Del.
4: Boa noite.
7: Tudo bem?
3: É mais?
7: Em primeiro lugar, quero agradecer a Deus, né, por me conceder mais um ano de vida e saúde. Só me resta, né, gratidão por tudo. Agradecer a vocês pelo carinho, né, por me felicitar, me dar meus parabéns, Del, né, carinho todo. E quero, assim, tá desejando uma boa noite para todos os ouvintes. Quero agradecer a cada um pelo carinho, né? Foi muitas felicitações hoje, inclusive da minha família, do meu esposo Maxwell, dos meus filhos e dos amigos também, né? E o que eu tenho mais é gratidão mesmo. Um abraço, Del. Um abraço, seu Zé. E muito, muito, muito, muito obrigada.
4: Aí,
3: Mari, que Deus abençoe você.
4: Joelson, mandei pra Joelson. Joelson falou em todas as emissoras hoje.
3: Foi mesmo.
4: É o aniversário de.
3: Um abraço, Joelson aí. Gente boa demais da conta. Um abraço pra você, gente. Muitas felicidades mesmo, de coração. É o desejo aqui de toda a equipe, não só do nosso programa, mas da toda a nossa emissora, tá bom? Olha, vamos ficando por aqui, agradecer a Deus pela vida de Dona Mari, pela vida de todos vocês que estão sintonizados. Pai Santo, Pai Amado, mais uma vez, Senhor, estamos aqui com os nossos corações, às vezes triste, Pai, mas grato pela Tua boa e perfeita e agradável vontade em nossas vidas. Te pedimos, Senhor, para que o Senhor possa confortar os corações dos familiares de Joilson, que nos deixou, e de todos aqueles também que não chegou ao nosso conhecimento, mas que o Senhor venha confortá-los da paz, da certeza, Pai, que aqueles que estão em Ti nunca morrerá. Pai, abençoa aqueles que estão nos ouvindo agora nos hospitais, nas clínicas, nos presídios, dentro dos seus veículos, nas estradas, ou mesmo aqui no centro da cidade. Abençoa a todos, Pai. Rogamos por aqueles que estão também em seus postos civis, policiais, vigilantes, que o Senhor abençoa também as autoridades do nosso município, e que o Senhor venha estender a Tua mão poderosa e portentosa sobre nosso país. Que o Senhor guarda, Senhor, dos políticos mais mal intencionados. O Senhor guarda, Senhor, dos enganos que estão sendo praticados, das malícias que estão sendo trazidas, das depravações, das difamações.